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1: A noite na Espaço FM, boa noite a você ligado com a gente. Nosso muito obrigado pelo carinho, pela audiência, pela sintonia. Noite maravilhosa do domingo, olha, bem típico, né? Da Serra Gaúcha, neblina, 14 graus agora a temperatura. Para quem tá na estrada, atenção redobrada. Obrigado a você que nos dá o prazer da carona, muito obrigado. 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Olha, muita gente legal interagindo, mandando pra cá o seu alô, mandando pra gente a sua participação através do nosso WhatsApp. Vou atender todo mundo, vamos atender todo mundo. Obrigado pelo carinho, pela audiência. E falando em gente querida, em gente bacana que está ligada na Espaço FM, deixa eu trazer um camarada muito especial.
2: Querida amiga.
1: Turma querida da banda Brilha Som, meu amigo Alessandro Torra manda um recado aqui pra gente. Grande Alessandro, um abraço muito especial a você e essa banda maravilhosa. Alô, Alessandro Torra.
3: Alô, Edson de Souza, alô, ouvintes da Rádio Espaço FM, aqui quem fala é Alessandro Turra, da banda Brilha Som. Boa noite pra todo mundo aí, e eu tô passando aqui pra te deixar um abraço a todos os ouvintes, e é claro, aproveitar pra convidar também, para sábado, dia 13 de junho, tem Brilha Som, tem Rogério Magrão em banda, e tem banda Champion, juntos botando todo mundo pra dançar, no Super Baile da Batata Frita, no Desvio Blau, terceiro distrito de Farroupilha. Todo mundo convidado, sábado 13 de junho, todos os caminhos levam para o Desvio Blaut, tá certo? Grande abraço, Edson, grande abraço a todos os ouvintes da Espaço FM, valeu, gente.
1: Grande Alessandro Turra, olha, o baile da batata frita aí no Blaut é uma festa já consagrada, né? É uma festa consagrada, que legal. Grande Alessandro Turra, você, o Mário, toda essa turma querida aí da banda Brilha Som. Um abraço grande, Brilha Som, que é sinônimo de sucesso. Vão estar agitando aí, né? Uma grande festa no tradicional baile da batata frita aí no Desvio Blaut. Que maravilha! À noite na Espaço FM, aqui você está em primeiro lugar. Outra turma querida que também tá mandando para cá o seu recado, o seu alô, a sua participação aqui com a gente. Eles também é um talento só, né? É um talento e estão fazendo um trabalho maravilhoso. Meu querido amigo Xande e a galera da Pandora. Ei, Xande, que prazer, rapaz, que legal. Ah, ficou muito agradável, né? Pandora, né? Banda Brilha Som, banda Rosas, tem uma galera aí que é sucesso, que bacana. Eu tenho a satisfação maravilhosa em receber a participação do nosso querido Xande, aí da Pandora. Alô, Xande.
4: Edson de Souza, meu irmãozinho, quanto tempo, tudo bem contigo? Xande Gonçalves da Pandora passando aqui. Deixa eu aproveitar a tua audiência maravilhosa e te convidar e convidar todos os ouvintes da Espaço, porque a Pandora vai estar gravando o nosso DVD dia 20 de junho, sábado, no Almeida Master Hall em Caxias do Sul. Vai ser incrível, uma noite muito especial, talvez a noite mais importante da Pandora e da minha vida, e eu gostaria muito de dividir com vocês aí, com os ouvintes da Espaço, tá bom? 20 de junho no Almeida Master Hall em Caxias do Sul, todo mundo convidado, DVD da Pandora.
1: Que maravilha, Xande. A gente anota aí, em 20 de junho, Pandora em Caxias do Sul. Que legal, que maravilhoso. Alô, Xande, um abraço grande a você e toda essa turma querida da Pandora, acompanhando a nossa programação, interagindo com a gente. Aqui na Espaço, vocês estão em casa e não é de hoje, né? E não é de hoje. À noite na Espaço FM, a sua participação que é prioridade máxima. Aqui você está em primeiríssimo lugar. Olha, deixa eu atender essa turma querida que está interagindo, mandando para cá o seu alô, o seu recado, a sua participação que é prioridade máxima. Nosso WhatsApp 54 99611 1971. Boa noite, meu amigo Edson de Souza. Gostaria de ouvir Mississippi e oferecer para os filhos Letícia, Patrícia e Daniel e para o maridão João, né? Que Deus abençoe a todos. Quem manda o recado é a Ivônia Nery Jesus. Alô, Ivônia. A toda a família, né? Um abraço muito especial, maridão João, aos filhos Letícia, Patrícia e Daniel. Que bacana, muito obrigado pela audiência, pela sintonia. Boa noite, Edson, Luciano e Luciana, da cidade de Harmonia. Queremos um caminhão de felicidade e uma boa semana para todos. Alô, gente querida de Harmonia. Espetacular. Boa noite, meu amigo Edson. É um grande prazer estar com você ouvindo este programa maravilhoso que você apresenta. Roda pra gente, manda o ICDC. Qualquer uma pra gente, meu grande amigo, um grande abraço. É o Jorge Marmorato de Caxias do Sul, do bairro Esplanada. Estou sempre ouvindo o seu programa. Que beleza, muito obrigado, Jorge. Obrigadão pela audiência. Alô, você do telefone, boa noite.
2: Boa noite. Eu gostaria de ouvir uma música aí com a minha mãe Franciele, minha avó Emília, meu avô Ezequiel, meu tio Jefferson e minha tia Ana Cláudia. Obrigado se for atendido aí. Valeu, meu amigo. Pode ser colocar uma música aí, querer botar.
1: Aí, grande Daniel, que beleza, muito obrigado, campeão. Obrigado pela audiência, tem mais gente na linha. Alô, você do telefone, boa noite.
5: Boa noite, ótima programação. Cidade de Gramado, aniversário do Muriel, 48 anos. O Fábio e o Kid estão mandando forte abraço pro seu Muriel. Parabéns.
1: Que beleza, alô Fábio. Alô Muriel, parabéns. Alô Kid, boa noite. Gente querida de Gramado. Boa noite, meu amigo e meu irmão Edson. Aqui é o Darley Vacelai, saudades de Farroupilha City. Estou residindo em Fortaleza e não posso deixar de prestigiar esse programa maravilhoso com essa capacidade incrível que você tem de conduzi-lo. Um grande abraço a todos os ouvintes. Estou ouvindo o programa em companhia da minha esposa Carmen. Mando um grande abraço para ela. Queremos o carimbo da Espaço FM, a buzina do caminhão. Deus o abençoe grandemente. Que beleza. Vamos à Fortaleza. Vamos acelerando até lá. Vamos até lá. A noite na Espaço FM, que beleza. Boa noite, meu amigo Edson. Estou aqui na escuta em Santiago, Rio Grande do Sul. Sou Nelson, Nelson Bonato. Pedi uma do Jean-Michel Jarre aqui, hein? Uma clássica, que legal. Alô, Nelson, alô, Santiago. Boa noite, Edson. Ah, sim, eu vi aqui o vídeo. Esse vídeo que te enviei é do meu netinho João Miguel. Ele faz 5 aninhos agora e ele está assim no teu programa, hein? Que bacana. Alô, Dalva Fernandes, em Caxias do Sul. E o príncipezinho João Miguel. Parabéns, que criança linda, que legal. Parabéns, viu, João Miguel? Tá aí, né? Todo com a camisa da seleção brasileira, que beleza. Parabéns. Boa noite, Edson. Hoje um recado um pouco diferente através da melhor rádio e não poderia ser diferente com o talentoso Edson de Souza, qual temos um respeito especial por fazer há anos, né? Há anos as nossas vidas mais alegres. Dia 3 de junho foi o aniversário da minha esposa Melissa Rodrigues e como não poderia ser diferente, hoje comemoramos então com um tradicional almoço em família. Quero agradecer a Deus por essa esposa excepcional, essa mãe admirável para os nossos filhos e uma avó amorosa, né? Para suas netas, que Deus lhe dê muitos anos de vida com saúde e paz, que é o principal. E não podendo esquecer, ao meu lado sempre, pois é o amor da minha vida eternamente. Queremos um caminhão de felicidades para alegrar ainda mais esse domingão com os filhos Eduardo e Vinícius, Nora Raíssa, as netas Esther e Eloar e a mãe Nilce. Te amo muito, meu amor. Obrigado, Edson de Souza, obrigado Espaço FM, por serem os melhores dos melhores. É o Leonardo Gazzi, em Casquiba, que toque legal, hein? Que homenagem bonita, que homenagem bonita. Boa noite, meu amigo Edson de Souza, Paulo Sérgio Anholeto, Caxias do Sul, programação nota 10. Estamos juntos, uma abençoada semana para todos nós. Bom trabalho, é maravilhoso ouvir músicas boas. Deus acompanhe sempre. Deixa eu mandar um abração, meu amigo Calotinha Júnior, aqui na escuta em Nova Petrópolis. Estamos dando um talento na nave, juntamente com o amigo Dummer. Opa! Calotinha Júnior, Yellow Dummer, show de bola. Programa sensacional, ele mandou uma foto aqui, o Sandro Luiz Leite mandou uma foto aqui de um equipamento aí que a qualidade de som é sensacional, hein? Parabéns, viu, Sandro? Alô, você do telefone, tem gente querida com a gente. Alô, você do telefone, boa noite.
6: Boa noite, galera da noite na Espaço. Aqui quem fala é teu fã, Edson Fabiano Feltrin. E aproveito aí com a audiência do programa pra gente convidar todo mundo nessa sexta-feira, dia 12 de junho, Dia dos Namorados, pro pessoal ir jantar lá no Stone, que vai ter uma apresentação especial com Elvis Presley e seus clássicos românticos. Então vamos estar todos juntos lá sexta-feira a partir das 19h30. E tá todo mundo convidado aí, Edson. Vai ter um jantar maravilhoso lá, sopa no pão, parmejana, massa, enfim, tudo que o pessoal gostaria aí para uma noite dos namorados, regado aí por um bom drink, vinhos, espumantes, chope. Tamo junto, galera. Valeu, Edson. Um abraço aí em toda a galera da Espaço.
1: Que maravilha. Grande Fabiano Feltrin, nosso ex-prefeito, né? Uma pessoa, o Fabiano, eu sou fã do Fabiano, que o Fabiano é uma pessoa incrível, realmente, né? Um cara inspirador. Que legal, Fabiano, que maravilha. Nosso Elvis, né? Um belo convite aí pra galera prestigiar, sem dúvida. Forte abraço, querido Fabiano. Gente, tem mais recados pra gente. Eu vou trazer já já, você que ainda não ouviu o seu toque, seu recado, aguenta aí que a gente traz já já. Continue interagindo, participando, à noite na Espaço FM. Até a meia-noite, nós estamos juntos, nesta mesma sintonia.

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5: 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Olha, gente, dia 15 de agosto, a Lulinha Imperial em Nova Petrópolis, nós vamos estar comandando a festa aí no Salão Schmidt, em Linha Imperial em Nova Petrópolis. Dia 15 de agosto. Um encontro muito bacana, uma festa super especial, a qual você é o meu convidado a marcar presença também. Olha, o Dia dos Namorados chega. Atenção, gauchada amiga. Olha, o Dia dos Namorados chega com mais oportunidades para quem pede o CPF na nota. Quando você vai fazer uma compra numa loja, no supermercado, né? Às vezes alguns caixas falam CPF na nota, e às vezes você fala, ah, não, não sei o quê, mas é simples. É só informar o número do CPF e tranquilo, né? E o detalhe é o seguinte: entre os dias 6 e 12, o programa Nota Fiscal Gaúcha, promovido pelo governo do estado por meio da Receita Estadual, realiza uma ação especial que reforça distribuição de prêmios na modalidade Receita da Sorte, com valores de até R$1.000 todos os dias. Ao longo da semana, além das premiações que já trazem parte da rotina do programa, os participantes contam com uma chance extra de ganhar. Serão 10 prêmios diários de R$1.000, totalizando 70 prêmios especiais no período. A ação aproveita um dos períodos de maior movimento no comércio para incentivar um hábito simples que já faz parte da compra, não é? e pode trazer retorno imediato para o consumidor. Então tá aí, viu? CPF na nota, sim, CPF na nota, CPF na nota. A noite na Espaço FM é só música boa, a sua participação que é prioridade máxima. A gente vai curtir agora um bloco Eurodisco. Na primeira tem Modern Talking.

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3: 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Olha o nosso WhatsApp 549-9611-1971 para você interagir, mandar para cá o seu alô e o seu recado. Boa noite, Edson. Programação top, parabéns à equipe da Espaço FM. Quero aqui mandar uma alusão para o PicPay, a Lia e toda a galera. E a Patrícia Von Miller, Caxias do Sul. Alô, Patrícia. Alô, você do telefone. Boa noite, tem gente na linha. Vamos atender, vamos lá.
4: Boa noite, Neto de Souza. Por Covid, Caxias do Bairro São José. Você vai acordar da Corona aí, uma música aqui, alguma da Corona aí, sabe? Sabe, pra recordar e lembrar o passado, sempre. Que bom tu vir de novo aí na Espaço, sempre tô escutando, Deus, que tu foi pra Mato Grosso e voltou, sabe? Um grande abraço aí, Lúcio de Souza. A buzina da Espaço aí. É o Carlos Antônio de Caxias do Sul, Baixão José, tudo de bom. Amigo da Espaço FM.
3: Grande Carlos, o alô Caxias do Sul. Que beleza, Carlos. A noite na Espaço FM e a sua participação que é prioridade máxima. Boa noite, Edson, é a Melissa. Gostaria de ouvir uma música, Chris Norman, não é? Um abraço, estamos ligados na Espaço FM, que legal. Boa noite, Edson, sou Ricardo Luiz Becker, que morava em Bom Princípio. Agora estou residindo na cidade de Mussum e acompanhando a programação da Espaço FM. Que maravilha, grande Ricardo, boa noite. Boa noite, Edson, manda uma a buzina pro Nietzsche e o Fafá de Vacaria. Vamos até Vacaria, vamos até lá, vamos até lá. Fala, Edson, é o Everton, uma música da sua escolha, um grande abraço no Everton, acompanhando a nossa programação, muito obrigado, viu, pela participação. Boa noite, Edson, gostaríamos de ouvir uma música Torneró, do Eterno Paulo Roberto. Abraços, Vilciane, Rayane, Moacir de Caxias do Sul, do bairro Rio Branco, ao som da 100.9 também. Que bacana, muito obrigado, um abraço grande. Essa turma querida em Caxias, alô, bairro Rio Branco. Boa noite, Edson, Sidney da cidade de Casca, sempre na tua escuta, parabéns pelo programa, feliz demais por ouvir a tua voz, abraço, boa semana, que Deus nos proteja, maravilha, sensacional, muito obrigado, viu, Sidney, alô, gente querida, na cidade de Casca. Boa noite, Edson, é o Gilberto Varela de Lages, Santa Catarina. Eu e a minha companheira Franciele Freitas estamos ligados, ouvindo só as melhores batidas dance. Vocês têm um gosto musical sensacional, né? Tá aí, olha, tá, até sugeriu uma filial da Espaço FM em Lages, Santa Catarina. Que beleza! Muito obrigado, Gilberto, e um abração aí à sua princesa Franciele em Lages, acompanhando a nossa programação. Boa noite, Edson. Roda pra gente a próxima música. Quero oferecer pra amada Viviane. Voltamos há pouco de viagem de Santana do Livramento. Quem deseja é o Ivan, motorista Sul Turismo. Alô, Ivan! Alô, Viviane, muito obrigado, viu, pela audiência, obrigado pela participação. Alô, você do telefone, boa noite, tem gente na linha, vamos atender, vamos lá, vamos lá.
5: Boa noite, meu amigo Edson de Souza. Tudo bem? Aqui é Adriano Macedo de Caxias. É uma honra estar falando com o amigo e queria pedir aí uma música, se der, pra tocar aí um Mordental, que pode ser, ou um Alphaville. Fico no teu aguardo. Edson, é um prazer te ter de volta aí, meu amigo. Tu é o cara. Um abraço, tudo de bom.
3: Muito obrigado, meu querido Adriano. Que maravilha. Obrigado, viu, Adriano? Adriano Macedo, um forte abraço, meu bom. Boa noite, Edson. Aqui é o Eduardo, Rancan, de Nova Roma do Sul. E quero mandar um abraço para minha esposa Karina, meus filhos Kemily, Lucas Rancan e meu amigo Miguel. Estamos na escuta da Espaço FM também. Que sensacional. Vamos mandar um caminhão de felicidades para lá? Um caminhão de alegria. Boa noite, Edson. Sempre na escuta. Alô, meu amigo Leco. Um forte abraço e obrigado pela audiência. Boa noite, meu campeão de audiência. Alô, Alamir DJ do Ibiza Dance em São Sebastião do Caí. Aquele abraço, meu querido Alamir. Sensacional a turma de São Sebastião. Alô, meu querido Alamir. Boa noite, Edson. Estou ligado no programa. Quero oferecer uma música para minha esposa Patrícia, filhos Augusto e Yasmin. Aqui o Alexandre de Caxias do Sul. Um super abraço a todos. Sensacional. Boa noite, Edson de Souza. Me chamo Andréia. Eu e meu esposo Douglas estamos ouvindo a Espaço FM. Gostaria de ouvir Volho Vederte Dançare. Somos de Caxias do Sul. Sensacional. Legal. Alô, Andréia e alô, Douglas. Tem gente na linha, Vamos atender. Alô, você do telefone, boa noite.
6: Alô, é o Edson de Souza. Edson de Souza é o Magnus do Cinquentenário. Estamos indo pra Vila Jansen na festa. Queremos ouvir Luigi Mandini. Ah, que épocas, hein, Edson de Souza? Nos sábados à noite, que saudade. Muito bom. E, cara, ouvir tua voz aí na Rádio Espaço de novo, chega a arrepiar, É um programa top o teu. Todos os domingos de noite eu ligo o rádio só pra escutar.
3: Muito obrigado, mas que prazer, que legal. Muito obrigado, meu campeão. Uma grande noite, obrigado pela amizade, pela audiência, pela sintonia. A você que se liga na Rádio dos Melhores Ouvintes. Nós vamos estar juntos até a meia-noite. Eu estou aguardando a sua participação, que é prioridade máxima. Espaço FM, definitivamente a sua rádio.

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6: 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A você ligado com a gente, nosso muito obrigado, viu, pela audiência. A você que está acompanhando desde o início do programa. Deixa eu mandar um abração, meu amigo, prefeito Jonas Tomazini. Alô, querido Jonas. Um abraço a toda a equipe da nossa Prefeitura Municipal de Farroupilha, que inicia amanhã, segunda-feira, dia 8, a edição 2026 dos Jogos Estudantis de Futsal. A competição é promovida pela Secretaria de Turismo, Cultura, Esporte, Lazer e Juventude por meio do Departamento de Esportes. E terá as disputas realizadas no Complexo Esportivo do Parque Cinquentenário. A categoria Mini, não é? Abre a programação e deve reunir cerca de 490 crianças. Os jogos seguem até quarta-feira, dia 17, com partidas nos turnos da manhã e da tarde. A única interrupção ocorre na terça-feira, dia 9, quando os estudantes participam da aplicação das provas na Olimpíada Brasileira de Matemática das Escolas Públicas. Tá aí, hein? Que beleza! O esporte é saúde, não é? Que bacana! Farroupilha abre jogos estudantis de futsal com participação de quase 500 alunos. É amanhã. Sensacional! Você vai interagindo com a gente. Vamos atendendo os recados, vamos atendendo as participações dessa gente querida aqui. Nos dá um prazer da audiência, da sintonia na Espaço FM. Alô, você do telefone. Boa noite, tem gente na linha, vamos lá.
7: Boa noite, Espaço FM. Gostaria de mandar um parabéns para o nosso amigo Muriel, que está na lida trabalhando hoje, mas está escutando a rádio aí. E está de aniversário hoje também. Eu e o Marcelino aqui, o Águia Lanches, estamos parabenizando ele pelo dia de hoje. E um abraço para vocês aí. Sucesso, obrigado.
6: Que beleza, alô Muriel, parabéns, é o aniversariante do dia. Sensacional, parabéns, feliz e abençoado aniversário.
8: Boa noite, Edson. Roberto Salvati, de Caxias do Sul. Só musicão hoje, hein? Estamos com a Espaço FM à tarde e vamos com você até a meia-noite. Um grande abraço e uma ótima semana a todos. Alô, Roberto Salvati, alô, Caxias do Sul. Boa noite, Edson. Aqui o Emerson Matos, de Flores da Cunha. Queremos a buzina do caminhão da Espaço FM. Pediu torneirou aqui do Paulo Roberto. Manda um abraço para o meu amor, a Rosângela. Muito obrigado. Deixa eu mandar um caminhão de felicidades para essa turma querida de Flores da Cunha. Boa noite, Edson. Também pedindo músicas, o Álvaro, a Suelen e o João Pedro, do bairro São José, em Caxias do Sul. Aqui na Espaço FM, você está em primeiro lugar. 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
2: Existe uma diferença importante entre lembrar e permanecer preso. Todos nós carregamos marcas de experiências difíceis, palavras que machucaram, atitudes que decepcionaram, promessas que não foram cumpridas. Essas lembranças fazem parte da história de qualquer pessoa. O problema começa quando a dor deixa de ser uma lembrança e passa a ocupar espaço permanente dentro de nós. Quando a água deixa de circular, ela perde sua capacidade de renovar, limpar e nutrir. Com o tempo, torna-se um ambiente propício para aquilo que não faz bem. Algo parecido acontece com as emoções. Quando uma ferida emocional é alimentada constantemente, ela deixa de ser apenas um acontecimento do passado. Passa a influenciar decisões, relacionamentos e até a forma como enxergamos as pessoas ao nosso redor. Aos poucos, a mágoa começa a ocupar espaços que antes pertenciam à tranquilidade, à confiança e à esperança. Isso não significa ignorar aquilo que aconteceu e nem fingir que certas atitudes não causaram dor. Perdoar uma situação não apaga os fatos. Aprender com uma experiência não elimina suas consequências. O amadurecimento está justamente em conseguir reconhecer o que aconteceu sem permitir que isso controle o restante da vida. Muitas pessoas acreditam que guardar ressentimentos é uma forma de proteção, como se reviver a dor todos os dias impedisse que ela acontecesse novamente. Mas na prática, o efeito costuma ser o oposto. Quem permanece preso ao sofrimento continua entregando energia para algo que já deveria ter ficado para trás. A vida segue em movimento. As estações mudam, as pessoas mudam, as circunstâncias mudam e nós também mudamos. Quando permitimos que antigas mágoas definam permanentemente quem somos, acabamos impedindo nosso próprio crescimento. Talvez por isso algumas pessoas pareçam mais leves com o passar dos anos. Não porque sofreram menos. Muitas vezes sofreram muito. A diferença é que aprenderam a transformar experiências difíceis em aprendizado, em vez de transformá-las em residência permanente dentro da alma. Isso exige tempo, exige reflexão, exige maturidade. E principalmente, exige a decisão consciente de não permitir que um acontecimento doloroso tenha mais poder sobre o presente do que deveria. No fim das contas, seguir em frente não é negar a dor, é impedir que ela continue comandando a direção da sua vida. Porque existe uma grande diferença entre carregar uma lição e carregar uma ferida aberta. Talvez a verdadeira liberdade emocional comece quando entendemos que algumas páginas precisam ser lembradas, mas não precisam ser revividas todos os dias.

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1: 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Olha, o nosso WhatsApp está liberado, 54 99611 1971. Para você que se liga com a gente, nosso muito obrigado. Para você que está acompanhando desde o início do programa, o nosso muito obrigado. Olha, nessa época agora, né, de temperaturas mais amenas, mais friozinho, muita gente gripada, não é? Muita gente gripada. O que funciona para aliviar os sintomas da gripe? Giovana Marsola, que é infectologista do Hospital Samaritano em Higienópolis, explica que não há um remédio único para a gripe. O que funciona é um conjunto de medidas, especialmente lavagem nasal com soro fisiológico, hidratação adequada, então água, chá, suco, água de coco e repouso. O paracetamol e o ibuprofeno funcionam contra a gripe? Bom, segundo ela, paracetamol e ibuprofeno não agem contra o vírus, mas ajudam a aliviar sintomas como dor e febre. Então, gente, quando a gente fala em gripe, não é? Eita, meu Deus do céu, gripe é complicado. E tem coisas que é o ciclo dela, né? É o ciclo dela, é transmitida pelo ar, por meio de gotículas, né? E a vacina da gripe que entra nessa pauta também é muito importante, viu? E às vezes a pessoa fala, é possível pegar gripe mais de uma vez no mesmo ano? É possível sim, o vírus influenza sofre mutações. A vacina da gripe pode causar gripe? Não, gente. A vacina da gripe não causa gripe. A vacina contra a gripe é produzida com vírus influenza inativados ou com fragmentos do vírus incapazes de provocar a doença. Mas às vezes a pessoa já está gripada. Então a recomendação é que você faça a vacina da gripe, que aliás começa a fazer efeito entre 10 e 15 dias após a sua aplicação, né? Mas é muito válido aqui hidratação, água, chá, repouso, não é? Tudo é importante, né? E se prevenir, higienização das mãos, se possível máscaras, né? Gripe é gripe, viu? Gripe é gripe. E essa época aí, muita gente gripada, importante você aumentar a imunidade, né? E encarar com otimismo. À noite na Espaço FM, juntos até a meia-noite, fazendo a sua noite completa, sua noite melhor. A gente vai no bloco Vale a Pena Ouvir de Novo. Rod Stewart na primeira.

paz é uma das coisas mais valiosas que uma pessoa pode conquistar. Muita gente passa anos tentando controlar tudo o que acontece ao seu redor. Tenta evitar críticas, impedir decepções, prever problemas e agradar todas as pessoas. Mas existe um limite para aquilo que está sob nosso controle. E é justamente quando entendemos isso que algo começa a mudar dentro de nós. Nem sempre conseguimos impedir que dificuldades apareçam. Nem sempre conseguimos evitar palavras injustas, atitudes decepcionantes ou situações inesperadas. A vida continua trazendo desafios, mudanças e momentos de incerteza. O que realmente faz diferença é a forma como escolhemos reagir a tudo isso. Quando existe paz interior, o barulho externo perde força. Isso não significa ignorar problemas ou fingir que nada acontece. Significa desenvolver uma estabilidade emocional que não depende das circunstâncias estarem perfeitas. Pessoas que cultivam essa tranquilidade continuam enfrentando desafios como qualquer outra pessoa. A diferença é que não permitem que cada problema roube sua energia, sua esperança ou sua capacidade de seguir em frente. Muitas vezes acreditamos que encontraremos paz quando tudo estiver resolvido, quando a situação financeira melhorar, quando os relacionamentos estiverem em ordem, quando não existirem mais preocupações. Mas a experiência mostra que a paz raramente nasce da ausência de problemas. Ela nasce da maneira como aprendemos a conviver com a realidade sem permitir que ela nos destrua por dentro. Existe uma força silenciosa em quem aprende a proteger a própria mente, em quem escolhe não alimentar conflitos desnecessários, em quem entende que algumas batalhas simplesmente não valem o desgaste emocional que exigem. A verdadeira tranquilidade não vem de controlar o mundo, vem de fortalecer aquilo que existe dentro de você. Porque quando a mente encontra equilíbrio, muitas tempestades deixam de parecer tão ameaçadoras quanto antes. Talvez a maior liberdade da vida seja justamente essa: perceber que nem tudo pode ser controlado, mas muito pode ser administrado pela forma como escolhemos enxergar cada situação.

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2: 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Olha, amanhã, dia 8 de junho, amanhã, segunda-feira, é o Dia Mundial dos Oceanos. É também o Dia do Citricultor. Amanhã também é feriado em Eldorado do Sul, no Rio Grande do Sul. Dia Mundial dos Oceanos e Dia Mundial do Citricultor. Segunda-feira, dia 8 de junho. 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À noite, na Espaço FM, a gente vai curtir o bloco Italianíssima. Românticas, né? Músicas românticas italianas. Na primeira tem Eros Ramazzotti.

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1: 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Mandar uma boa noite muito especial aos nossos amigos, os guardas noturnos, né? Pessoal que faz a vigilância aí nas empresas e tem o rádio como companhia, né? Tem o rádio como parceiro aqui na Serra Gaúcha. Você que tá acompanhando a gente, nosso muito obrigado. Quem nos ouve também através do site, né? Dos aplicativos, é longe de Farroupilha, mas acompanhando sempre a programação da Espaço FM, o nosso muito obrigado. A noite da Espaço FM, a gente traz agora o Vale a Pena Ouvir de Novo. Na primeira tem Shania Twain.

0: existe uma diferença importante entre lembrar e permanecer preso. Todos nós carregamos marcas de experiências difíceis, palavras que machucaram, atitudes que decepcionaram, promessas que não foram cumpridas. Essas lembranças fazem parte da história de qualquer pessoa. O problema começa quando a dor deixa de ser uma lembrança e passa a ocupar espaço permanente dentro de nós. Quando a água deixa de circular, ela perde sua capacidade de renovar, limpar e nutrir. Com o tempo, torna-se um ambiente propício para aquilo que não faz bem. Algo parecido acontece com as emoções. Quando uma ferida emocional é alimentada constantemente, ela deixa de ser apenas um acontecimento do passado. Passa a influenciar decisões, relacionamentos e até a forma como enxergamos as pessoas ao nosso redor. Aos poucos, a mágoa começa a ocupar espaços que antes pertenciam à tranquilidade, à confiança e à esperança. Isso não significa ignorar aquilo que aconteceu e nem fingir que certas atitudes não causaram dor. Perdoar uma situação não apaga os fatos. Aprender com uma experiência não elimina suas consequências. O amadurecimento está justamente em conseguir reconhecer o que aconteceu sem permitir que isso controle o restante da vida. Muitas pessoas acreditam que guardar ressentimentos é uma forma de proteção, como se reviver a dor todos os dias impedisse que ela acontecesse novamente. Mas na prática, o efeito costuma ser o oposto. Quem permanece preso ao sofrimento continua entregando energia para algo que já deveria ter ficado para trás. A vida segue em movimento. As estações mudam, as pessoas mudam, as circunstâncias mudam e nós também mudamos. Quando permitimos que antigas mágoas definam permanentemente quem somos, acabamos impedindo nosso próprio crescimento. Talvez por isso algumas pessoas pareçam mais leves com o passar dos anos. Não porque sofreram menos. Muitas vezes sofreram muito. A diferença é que aprenderam a transformar experiências difíceis em aprendizado, em vez de transformá-las em residência permanente dentro da alma. Isso exige tempo, exige reflexão, exige maturidade. E principalmente, exige a decisão consciente de não permitir que um acontecimento doloroso tenha mais poder sobre o presente do que deveria. No fim das contas, seguir em frente não é negar a dor, é impedir que ela continue comandando a direção da sua vida. Porque existe uma grande diferença entre carregar uma lição e carregar uma ferida aberta. Talvez a verdadeira liberdade emocional comece quando entendemos que algumas páginas precisam ser lembradas, mas não precisam ser revividas todos os dias.
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0: E assim chegamos ao final de mais um programaço maravilhoso à noite na Espaço FM, Boutique Animal e Energia Esportes. Nosso encontro já está marcado para o próximo domingo a partir das 7 da noite. Logo mais às 6 da manhã, meu amigo Rogério Portolan dá início na programação da Espaço FM com o Panorama, o show da informação. A todos uma excelente e abençoada semana. Muito obrigado pela presença e a companhia em mais uma noite na Espaço FM. Eu sou o Edson de Souza e foi muito bom ter estado

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3: Muito bom, muito bem, com licença, bom dia, 6:01, tempo instável com chuva, as temperatura. Estamos com 13 graus, meteorologia avisa que não vai subir muito, no máximo entre 17 e 19 graus, previsão de chuva. 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Edson, recado bonito para começar bem a semana. Existe uma diferença importante entre lembrar e permanecer. Deixa eu colocar no ar essa mensagem bonita. No Ligou, Pediu, Ouviu, tem Lacio e Edson cantando Almôndegas. 6:02. Panorama de hoje, pé no fundo, segunda-feira, fim de semana, semana que passou, tem muita informação já para começar bem informado também esta semana que começa, semana inteira, depois de um bom tempo, semana inteira. Edson, recado para começar bem a semana, bom dia.
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5: Existe uma diferença importante entre lembrar e permanecer preso. Todos nós carregamos marcas de experiências difíceis, palavras que machucaram, atitudes que decepcionaram, promessas que não foram cumpridas. Essas lembranças fazem parte da história de qualquer pessoa. O problema começa quando a dor deixa de ser uma lembrança e passa a ocupar espaço permanente dentro de nós. Quando a água deixa de circular, ela perde sua capacidade de renovar, limpar e nutrir. Com o tempo, torna-se um ambiente propício para aquilo que não faz bem. Algo parecido acontece com as emoções. Quando uma ferida emocional é alimentada constantemente, ela deixa de ser apenas um acontecimento do passado. Passa a influenciar decisões, relacionamentos e até a forma como enxergamos as pessoas ao nosso redor. Aos poucos, a mágoa começa a ocupar espaços que antes pertenciam à tranquilidade, à confiança e à esperança. Isso não significa ignorar aquilo que aconteceu e nem fingir que certas atitudes não causaram dor. Perdoar uma situação não apaga os fatos. Aprender com uma experiência não elimina suas consequências. O amadurecimento está justamente em conseguir reconhecer o que aconteceu sem permitir que isso controle o restante da vida. Muitas pessoas acreditam que guardar ressentimentos é uma forma de proteção, como se reviver a dor todos os dias impedisse que ela acontecesse novamente. Mas na prática, o efeito costuma ser o oposto. Quem permanece preso ao sofrimento continua entregando energia para algo que já deveria ter ficado para trás. A vida segue em movimento. As estações mudam, as pessoas mudam, as circunstâncias mudam e nós também mudamos. Quando permitimos que antigas mágoas definam permanentemente quem somos, acabamos impedindo nosso próprio crescimento. Talvez por isso algumas pessoas pareçam mais leves com o passar dos anos. Não porque sofreram menos. Muitas vezes sofreram muito. A diferença é que aprenderam a transformar experiências difíceis em aprendizado, em vez de transformá-las em residência permanente dentro da alma. Isso exige tempo, exige reflexão, exige maturidade e, principalmente, exige a decisão consciente de não permitir que um acontecimento doloroso tenha mais poder sobre o presente do que deveria. No fim das contas, seguir em frente não é negar a dor, é impedir que ela continue comandando a direção da sua vida. Porque existe uma grande diferença entre carregar uma lição e carregar uma ferida aberta. Talvez a verdadeira liberdade emocional comece quando entendemos que algumas páginas precisam ser lembradas, mas não precisam ser revividas todos os dias.

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1: Agora 6:10, teu rádio tá ligado na Espaço FM, ligou, pediu, ouviu Laco Edson, que saudade, Laco Edson cantando Fogaça, cantando Vento Negro, uma versão ficou linda pra caramba. Mensagem: existe uma diferença importante entre lembrar e permanecer. Quem quiser no WhatsApp essa mensagem do Edson, é só pedir que durante amanhã, 8:30, a turma envia pra você. Vamos lá com o show da informação hoje, uma edição muito especial, tem muito assunto. Pessoal que tá chegando aí, muito obrigado. Só um flashzinho aqui, só um flashzinho de Caminhos. Lá conhece essa música ali, tem uma letra. Ela não chegou a ser um sucessão. Ela marcou a vida de muita gente, pode ter certeza. Só um flashzinho aqui. Lá conhece, 6:11.

0: Laco e Edson, Laco que partiu cedo demais. Alô, Edson, Filbert, 6:12, bom dia. Nas ondas da Espaço FM, espaçofm.com.br. Padre Marcelo, para começar bem a semana em seguida, vídeo jingle da campanha de Flávio Bolsonaro tem assinatura de publicitário farrompinense, é o Rafael Risso. O cara tá na linha de frente da campanha do Bolsonaro, trabalhou com o Zuc, tá trabalhando agora com o Bolsonaro, com Flávio Bolsonaro, Rafael Risso, filho da Suzy, do Ricardo Risso. Parabéns, artista Sandra Anselmi, artista, empresária, empreendedora, tá em São Paulo, leva natureza tecida ao complexo Cidade Matarazzo, em São Paulo. Tá valendo. Alô, Luciana Zanfeliz, acompanhando também a Sandra nesse trabalho lindo aí em São Paulo. Ela tem um aval também aqui junto com a curadoria da Lilian Passe. A Lilian Passe foi quem colocou a moda do São Paulo Fashion Week pro Brasil inteiro na TV Globo. Aí Sandra Anselmi, muito bom aí. Bons momentos, São Paulo, vai ser dia 10. Tá morando em Farroupilha, o carioca anão Hollywood. O anão Hollywood mora em Farroupilha, venceu o argelino por nocaute e traz cinturão para Farroupilha. Discussão sobre Pix virou cortina de fumaça para o fracasso do governo Lula, afirma deputado Osmar Terra. Farroupilha abre jogos estudantis de futsal com participação de quase 500 alunos. A partir de hoje, a FEA cobra fim de diferentes critérios na análise de projetos municipais. Esse assunto aqui, prefeito Jonas, que tá com a gente, prefeito Jonas, bom dia, boa semana. O prefeito Jonas, inclusive, hoje, ele vai estar no bairro Industrial, 8:15, a entrega da nova praça do bairro Industrial, hoje de manhã, 8:15, durante o panorama, prefeito Jonas, direto aí do bairro Industrial. Aqui uma cobrança explícita da FEA, Associação Farroupilhense de Engenheiros, Arquitetos e Agrônomos, por causa da liberação de projetos. Ninguém quer passar por cima, só que não está ocorrendo organização na prefeitura. Um técnico envia, sabe, uma lista de obrigações, outro inventa outra, ou se inventa entre aspas, enfim, não tem uma sintonia dentro da prefeitura, dos técnicos, enfim, dos funcionários, e a coisa tá demorada, uma indignação por parte da FEA. Presidente da FEA, o Agenda vai estar com a gente também, espaçofm.com.br. As coisas continuam não andando dentro da prefeitura, cobra a Associação Farroupilhense de Engenheiros, Arquitetos e Agrônomos. Menor, disse, tem reuniões frequentes, uma boa vontade, só que a coisa não tá dando resultado. Menor é apreendido com 370 porções de drogas. Bairro Industrial. Transformaram minha avó em arma política, porque não tem nada contra mim, ressalta a deputada Juliana Brizola, pré-candidata ao governo do estado. Capotamento deixa 3 feridos na BR-470. Vice-governador Gabriel Souza, pré-candidato ao governo, vai estar hoje de volta à região, vai estar na SIC de Caxias do Sul, ao meio-dia, reportagem da Espaço vai estar presente. Mulher é presa com maconha, cocaína e êxtase em Caxias. Brechó da Mafra arrecada 22.032, o dobro do ano anterior. Pascoal, toda a equipe da Mafra, a linha de frente no trabalho aí, parabéns. Idosa procurada cá para nós também, né? E isso que é brechó. R$2 calçados, 3 roupas para ajudar todo mundo. Idosa procurada pela justiça é presa no bairro Industrial de Farroupilha. Homem é morto com um golpe de machado durante briga em Vacaria. Homem procurado pela justiça preso no centro de Farroupilha. Brigada Militar 36º Batalhão. 6:16, bom dia. Produtiva semana, Padre Marcelo, bom dia.
1: Ave Maria, cheia de graça, o Senhor é convosco. Bendita sois vós entre as mulheres. Bendito é o fruto do vosso ventre, Jesus. Santa Maria, Mãe de Deus, rogai por nós, pecadores, agora e na hora de nossa morte. Amém. E que desça sobre você, sobre o nosso Brasil, sobre nossas famílias, a bênção do Deus Todo-Poderoso, o Pai, o Filho e o Espírito Santo. Amém.
0: Amém, amém. Saúde, segurança, proteção, trabalho, felicidade, fé, bom dia, 6:17, Nossa Senhora de Caravaggio, rogai por nós, menino Jesus, abençoai-nos, divino Espírito Santo, iluminai-nos, divino Espírito Santo, iluminai-nos, bom dia, 6:17. Nossa Senhora Aparecida, Santa Ana, São José, São Joaquim, Santo Antônio, Nossa Senhora de Fátima, grupo de orações, Nossa Senhora de Fátima do terceiro distrito, Nova Sardenha, bom dia, Nossa Senhora Imaculada Conceição, Nossa Senhora da Saúde, rogai por nós, amém, bom dia, 6:17, quem tá na estrada, nas ondas da Espaço FM, São Cristóvão, rogai por nós. São Cristóvão, rogai por nós, boa viagem, São Brás nos proteja sempre, São Brás, bom dia, nas ondas da Espaço FM, a Panorama é show da informação, menor é apreendido com 370 porções de drogas, bairro industrial Farroupilha, um adolescente de 17 anos foi apreendido por tráfico de entorpecentes, ontem de manhã no bairro industrial, a Brigada Militar abordou o menor em um local já conhecido pelo tráfico de drogas durante o cumprimento da operação Cerco Fechado. Com ele, os policiais encontraram 55 porções de cocaína, 102 porções de maconha, 213 pedras de crack e uma certa importância em dinheiro. Depois do registro, o autor foi entregue ao seu responsável. Tá aí, gente, o tráfico, rotina, isso que é a rotina diária. O menor sendo utilizado, não dá em nada, vai para casa e aqui essa expressão, entregue ao seu responsável. Responsável, 6:18, bom dia, espaçofm.com.br. Hoje tem vacinação no bairro 1º de maio, também, gente, naquele horário estendido, já vamos passar informação aí. Quem manda informação, quem pede informação para cá, se identifica aí, que a gente agradece. Aquele recado diário, tem informação, sugestão de pauta, envia para cá, gente. Manda para cá, envia pelo WhatsApp 99611-1971. Vereador Fantinel, um abraço, Fantinel. Alô, Caxias do Sul. Muito bom, excelente semana, Fantinel. Desejando ótima, produtiva. Fantinel, aquela reivindicação do pessoal que a gente enviou alguma notícia por parte da prefeitura, nos mantém informado, Fantinel, um abraço, muito obrigado aqui, Rita, nas ondas da Espaço FM, quer receber a mensagem bonita aí do Edson, existe uma diferença importante entre lembrar e permanecer, fica só pedir que depois das 7:30, 8 horas, o pessoal já vai estar enviando. E o Dacinho, o prefeito Jonas, vai estar com vocês hoje no bairro Industrial, 8:15, inauguração, entrega da nova praça do bairro. Aquele recado de sempre, vamos cuidar bem da praça para não deixar ninguém ocupar. Aquela história de ninguém que eu falo, é aquelas pessoas que de repente querem usar a praça para outras finalidades. Gente do bem invade e ocupa a praça aí para curtir a nova praça e bairro Industrial. Leandro de Souza Berni, bom dia, Leandro. Para ti e para a família Mari Jacovás, muita chuva, bom dia. Tempo estável com chuvas, temperatura 13. Irani Rode nas ondas da Espaço FM. Um abraço, Irani. Puxou quartel aqui com o Ivan Bump. A turma aqui, 35 anos atrás, a turma de 79 de Farroupilha que puxou quartel lá em Bento. Ivan Bump e o Ronaldo Gardini, programaço sábado no Espaço Livre. Que delícia, 35 anos, um espetáculo aí, um espetáculo. Muito obrigado. Nas ondas da Espaço, deixa eu agradecer, família Balardim, Gabriela Damim Balardim, muito obrigado. Gabriela Dias Simas, nas ondas da Espaço, eu vim Valderes, muito obrigado. Vargas, nota 10. Prefeito Bareta, um abraço, Bareta, produtiva semana pra ti, pra Cibele, pra família querida aí, carona, Espaço FM, quero homenagear minha mãe que está de aniversário, Maria Irini Prati, ela recebe a homenagem dos filhos Júlio, Márcia, Sandra, Alexandre, Patrícia, Cláudia e Viviane, família Prati, bom dia, os genros, noras, netos, bisnetos, o Joaquim, o Caetano, parabéns e felicidade, Maria Irini Eni Prati. Muita saúde para a senhora e parabéns por essa família linda que a senhora tem aí. Carona Rádio Espaço e que delícia já já. Gostaria de homenagear aniversário Yara Brandalize Miller, os filhos Chayane e Scheller, a nora Suelen, o genro Maicon, os netos Nicole, Aslan, Mateu e Mariá, e dizer que ela é tudo para nós e amamos ela mais do que tudo nesse mundo. Feliz aniversário, Yara Brandalize Miller. Carona Rádio Espaço e que delícia. Muito obrigado, carinho, aqui nas ondas da Espaço. Maria Genesi Silveira. Muito obrigado, Dalva. Um abraço, Dalva. Muito obrigado nas ondas da Espaço FM. Família Santos, Lidi. Muito obrigado. Interatividade sempre muito bem-vinda. Tem informação, tem utilidade pública, tem alguma denúncia, alguma queixa, enfim, que a presença da reportagem, recado diário, vai pro WhatsApp 99611-1971.
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0: Agora 6:24, rádio ligado aqui na Espaço FM. Gente, olha um convite para hoje. É diferente, porque é uma segunda-feira, vai ser hoje à tarde, e uma peça de teatro. Mais para os aposentados? Sim, mais para os aposentados, mas serve para todos nós, porque é uma peça que vai, de uma forma lúdica, nos informar com um espetáculo em cena. Aí no auditório do Sim de Lojas, 1:30, tem uma recepção boa, depois das 4. Vai ter até lanche pro pessoal. Das 14 às 15, Abre o Olho, uma peça teatral sobre golpes e a vulnerabilidade digital. Aposentados em geral, população em geral. Ingresso é grátis, não precisa se inscrever, é só chegar. 14h, começa 1 hora de peça. A promoção é Sicredi, com apoio da Secretaria da Ação Social e Habitação, da Popenfar também. É para nos informar. Eles vão encenar peças. No caso, na peça, eles vão encenar golpes que são aplicados, e aí você vai ver como de repente você pode cair, né, e ser vítima dos golpes da falsa central, do falso advogado, golpe do Nudes, enfim, etc, etc. 4 em cada 10 brasileiros já caíram em golpes financeiros. Hoje, em plena segunda-feira à tarde, às 13:30 tem recepção lá no auditório do Sim de Lojas, de graça. 6:25. Família Bianchi nas ondas da Espaço, muito obrigado, Karine. Alô, alô, família Pompermayer, Giovana nas ondas da Espaço, família Vedana, Joyce, nas ondas da Espaço. Idosa procurada pela justiça é presa no bairro Industrial. Na tarde de sábado, uma equipe da Brigada Militar Farroupilha prendeu uma mulher de 68 anos no bairro Industrial, durante a operação Proscriptos. Em patrulhamento, a equipe realizou a abordagem da mulher. Em consulta ao sistema, constatou-se a existência de um mandado de prisão em aberto. A idosa possui diversas passagens pela polícia: 2 vezes por tráfico, 2 vezes por favorecimento à prostituição, furto e ameaça. Foi encaminhada à delegacia de polícia. Espaço FM .com.br. Mais uma ocorrência aí, Brigada Militar, no bairro Industrial. Bairro Industrial que está recebendo hoje tá recebendo hoje uma nova praça, prefeito Jonas 8:15 aí com vocês. Gente, entrevistas aí que tiveram grande repercussão, deputado Alceu Moreira chama o líder do governo da Câmara, o gaúcho, deputado Paulo Pimenta, que é pré-candidato ao Senado, chama ele de leão de chácara do presidente Lula, também que não resolveu problemas da enchente no estado. Paulo Pimenta esteve aqui, tem um vídeo circulando dentro do estúdio da Espaço, o Paulo Pimenta responde, diz que perto dele, Alceu Moreira se comporta como um cordeirinho, depois vem detonar. Fala de roubo de aposentados, diz que o PT não tem nenhum envolvimento com o Banco Master, com problemas com o INSS. Também ele fala, ele diz que não vai apoiar o Gabriel de Souza, mas não vai fazer campanha contra. Problemas particulares. Ele fala também que ele quer acabar com o governo Lula, ladrão de estimação. PCC e CV são terroristas. Manchetes aí, já, panorama. Eu vou reproduzir momentos da entrevista com o Paulo Pimenta também. Panorama só tá começando, gente, tá? 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
0: Gravando 6:30, bom dia, 6:30. Teu rádio está ligado aqui na Espaço FM, tempo instável, tem chuvinha fraca em alguns pontos de Farroupilha e da Serra Gaúcha. A previsão para hoje é chuva e a temperatura entre 17 e 19, a máxima. Previsões. Emerson, interatividade 99611, 1971. Problema com contas d'água. Qual é o bairro, Emerson?
8: Bom dia, Rádio Espaço, equipe aqui. Sou o Emerson, morador aí do bairro Monte Verde, aplicativo da cidade. O que está acontecendo no bairro Monte Verde é o seguinte: o talão da água está vindo no número da casa, porém o endereço de outra rua. Como é que essa pessoa faz a leitura ali, sai o número da casa, porém o endereço de outra localidade aí no bairro mesmo? Estarei indo a Corsã para verificar o que está acontecendo aí, beleza?
0: Ótimo, Emerson, esse problema aí não é só teu, tem muita gente, principalmente nessa região aí. Gente, faz o registro, pega o protocolo, nos passa pra cá, faz o registro da Corsã, faz no Procon também. 6:31, estamos com o Sesc, a força do sistema Fê Comércio ao seu lado, Cooperativa Vinícola São João, Buscaíno, Imóveis e Projetos, jornais chegando, Correio Porto Alegre, Inmet emite alerta para risco de tempestade com com estragos no Rio Grande do Sul, incluindo Porto Alegre. Donald Trump pedirá a Netanyahu que não retalhe contra o Irã, segundo a imprensa norte-americana. Inmet emite alerta para risco de tempestade com estragos. Empresa proprietária do ônibus envolvido em acidente na 290 em Glorinha diz prestar suporte às vítimas. Terremoto de magnitude 7,8 causa destruição e deixa mortos nas Filipinas. Fórum de Energias Renováveis terá homenagem inédita à liderança do setor. Adversário do Brasil na estreia da Copa, o Marrocos, empata com a Noruega em amistoso. Técnico do Paraguai explica a ausência de volante do Grêmio na Copa do Mundo. Não posso ir contra a medicina. Inter completa 5 meses sem patrocinador Master e ainda não vê solução próxima. Manchetes, destaques, William nega intenção de deixar o Grêmio. Manchetes, destaques, dois morrem em queda de avião na República Dominicana. Mulher é morta a tiros e homem fica ferido, bairro Restinga. Alô, Tinga, alô, Porto Alegre. PUC-RS recebe certificado como única universidade carbono neutro do Brasil. Manchetes, destaques da segunda-feira. 6:32. Bom dia.
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3: O consumo de água entre as refeições auxilia o organismo. Beber água fora dos horários das refeições contribui para a digestão e mantém o corpo hidratado de forma equilibrada e gradual. A vida é melhor quando se tem saúde.
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0: Fernando, 6:33. Aproveitar esse horário, gente. Temos cursos no Senac Farroupilha. A diretora do Senac Farroupilha, Evandra Escotar, tem informações sobre os cursos disponíveis para o segundo semestre e destaca o curso de técnico de enfermagem, que Farroupilha é referência para toda a região. Também outros cursos como formação de gerente e supervisores, técnico de costura e modelagem. Cursos profissionalizantes Senac Farroupilha, nossa diretora Evandra Escotar.
9: Estamos com duas turmas previstas para iniciar ainda este ano, no mês de agosto, uma turma no turno da noite e outra no turno da manhã. Ambas dispõem ainda de vagas, então as pessoas interessadas podem nos procurar, podem vir até o Senac presencialmente. Nós passaremos maiores informações, conteúdo, campo de estágio, todo o cronograma do curso a ser realizado. Então nós temos duas turmas, além de outros cursos disponíveis ainda. Para o mês de junho nós temos informática com vagas ainda, formação de gerentes e supervisores, técnicas de costura e modelagem.
10: Diretora, ainda em relação ao curso técnico de enfermagem, quais que são os requisitos?
9: A pessoa tem que iniciar o curso e aí no campo de estágio ela tem que completar 18 anos. Então, dependendo muito da idade que ela tem no ato da matrícula. O requisito é a idade, é a escolaridade, então, cursando o segundo ano do ensino médio. E o interesse em aprender mais sobre a saúde, né? Que desperta muito do conhecimento, muito da prática, porque o curso ele tem 1.600 horas, dessas 1.600, 1.200 eles são teoria e 400 então de horas o aluno vai a campo de estágio.
10: Ou seja, é um curso com aulas teóricas e prática.
9: Teoria alinhada à prática de forma concomitante, o aluno vai em 3 momentos para campo de estágio, então ele tem toda a teoria, vai para campo, retorna para a escola e assim até o final do curso. Então ele tem realmente uma experiência bem expressiva e bem realística sendo que realmente é a área da saúde, que o técnico tem que praticar dentro de uma instituição de saúde.
10: E o curso técnico de enfermagem, diretora, ele começa quando?
9: Ele inicia no dia 18 de agosto e ele tem 2 anos e meio de duração.
10: E as inscrições vão até quando?
9: As inscrições ocorrem até o início do curso, então as pessoas podem vir nos procurar até o dia 18 e a gente disponibiliza de algumas vagas, tanto para o turno da manhã quanto para o turno da noite, então fica o convite reforçado aqui para que as pessoas procurem o Senac e entendam melhor um pouco mais da dinâmica do que é o nosso nosso curso, de como ele é ofertado, da empregabilidade. Nós temos uma estatística bem positiva em relação aos alunos formados pelo SENAC e a empregabilidade desses alunos também.
10: E em relação aos outros cursos?
9: Nós temos, então, até o final do ano, alguns cursos disponíveis ainda. E nós temos agora, então, para junho, cursos voltados ao programa SENAC de gratuidade. Então, nós estamos reformulando e planejando alguns títulos, mas já estamos disponíveis com o curso de assistente em contabilidade, então com algumas vagas disponíveis. Nós temos alguns cursos voltados ao Movimento a Comércio, em parceria lá com o CRAS do 1º de maio. Então, na próxima semana, inicia um curso Técnicas Básicas de Auxiliar Administrativo. Nós estamos com programação para técnicas de vendas, formação de líderes. Nós ainda temos um curso que vai ser ofertado em breve, que é preparando-se para o primeiro emprego. Então, para o jovem de 14 anos que busca, assim, um conhecimento e quer entender um pouquinho mais, assim, a gente já vai disponibilizar esse produto também. É um curso novo. Então, algumas possibilidades ainda esse ano para quem procura uma capacitação, procura uma atualização junto ao mercado e ao seu currículo também, disponíveis no SENAC.
10: Em relação a ambos os cursos, as inscrições são diretamente aqui no SENAC?
9: Sim, as pessoas podem procurar diretamente o SENAC, tem o contato do WhatsApp, que é o 54997270097. As pessoas podem fazer contato, lá as meninas vão fazer o direcionamento e prestar as informações necessárias.
0: Evandra, muito obrigado. Evandra Escotar, nossa diretora SENAC Farroupilha. Será que tem uma mega estrutura que te aguarda hoje na República 617, centro da cidade? 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Isso é SENAC Farroupilha. Esse curso, atenção, Serra Gaúcha inteira. O SENAC tem esse curso de técnico de enfermagem, é o único SENAC da região que ministra esse curso, é referência para toda a região. 6:38, os falecimentos, Grupo L foram os atendimentos hoje. Caxias do Sul são inúmeros. Abílio Luciano Marasquim, 91 anos. Antônio Leonel de Barros, 66. José Roberto Marquioreto, 69. Marinês Salete Biazus Scheidehauer, 63 anos. Cladir de Freitas Bernardi, 81. Evaristo Novelo, 86. Honorina Souza da Silva, 73. José Luiz Oliveira da Silva, 60 anos. Miguel Hamilton Fagundes do Amaral, 60 anos. Vanderlei José Tavares, 66. Em Bento, Ana Terezinha Panizzi Vivan, 85 anos. César Escarton, 58. Farroupilha, nenhum atendimento. São Marcos, Jair Correa, 82 anos. Também nós temos aqui Santa Maria, Maria Olaí Borquet Neves, 72. Ernesto João Mesadre, 90 anos de idade. Em Osório, Adão Cledir Flores dos Santos, 77. Bernadette Deves de Souza, 70. Deuclésia Candatem Marafon, 91 anos. James Luiz Onci, 88 anos. Falecimentos com atendimento, Grupo L Fórmula, Memorial Crematório e Capela São José, 6:40. Deixa eu mandar um bom dia especial pro Luiz Antônio Miller, que é o responsável pelas construções de capelas, a manutenção, as gavetas, enfim, o trabalho que o Luiz Antônio Miller presta no Cemitério Público Municipal, uma tradição de família aí. Miller, um abraço, Luiz Antônio. Encontrei ontem no Cemitério Público Municipal, sempre muito atencioso com todo mundo, cuidando com carinho sempre. Miller, um abraço pra ti e pra família. 6:40. Gente, hoje eu vou incomodar um pouquinho, porque isso aqui é uma peça teatral, que é uma prestação de serviço de uma forma divertida. Tu vai conhecer os golpes que são aplicados. Uma peça teatral de graça em plena segunda tarde. 14h começa, 13h recepção. 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É só chegar hoje. Vou ter lanche, inclusive, pra turma aí. Pra aposentados, pra jovens, pra população inteira. Brigada Militar, 36º Batalhão. muita informação aqui, um bom trabalho, Eduardo, toda a equipe aí, informações do fim de semana, na madrugada de sábado, uma equipe da Brigada de Farroupilha prendeu um homem de 37 anos na área central da cidade durante a operação Proscriptus. Em patrulhamento, a guarnição abordou o indivíduo, em consulta ao sistema, constatou-se a existência de um mandado de prisão em aberto. O homem, que é natural do Piauí, foi preso no centro de Farroupilha e apresentado à delegacia de polícia. espaçofm.com.br. Fantinel, um abraço melhor pelo retorno, Fantinel. Vice-governador Gabriel Souza, MDB, candidato da situação ao governo do estado. Gabriel vai estar hoje palestrando na Six Caxias do Sul. Quem quiser dar uma ligada para Six, confirma aí presença. Previsão de casa cheia hoje em Caxias do Sul, SIC. Gabriel Souza, candidato ao governo do estado, pré-candidato ainda. Um abraço, bom dia nas ondas da Espaço FM, 6:42.
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0: 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Já tem um feliz aniversário, Rádio Espaço. Feliz aniversário, que delícia. 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

tem o Lulu Santos, Tears for Fears, nossa. E o Jota Quest acaba de lançar, depois de sendo o farol do Tim, eles estão com um trabalho só de Tim Maia. E eles gravaram uma poesia musicada, versão Jota Quest e você do Tim Maia.

melhor de todas aí, JQuest Tim Maia, versão 2026, com você. Shopping Show, logo depois do Panorama, o nosso show da informação. Aqui, Rádio Espaço, aqui, Panorama, oferecimento, primeiro tempo, Buscaíno Imóveis e Projetos. 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Já tem um feliz aniversário Espaço e Kidelis. Bom dia pra ti também, Daniel Teixeira, nas ondas da Espaço. Margarete Agostini, bom dia. Júlio César Castilho de Freitas. Júlio, um abraço pra ti, pra Adelaide, pra toda a equipe da Panis, que tá na Expo Bento, o maior sucesso Expo Bento. Vai ter um fim de semana agora movimentado também, que é feriado dia 13, dia de Santo Antônio. Júlio, reportagem da Espaço vai estar com vocês também aí esse fim de, durante a semana. Ser quarto, quinto milha, vai dar uma chegada aí com a reportagem da Espaço. Também o pessoal, o Cristiano, ó, pessoal da Conceito, tá aí, Ferragem De Biase, mais um ano na Expo Bento, muito obrigado. José Sampaio, José, muito obrigado, bom dia nas ondas da Espaço.

0: A Câmara Federal.
1: Querida Fran, nossa vereadora tão combativa, tão importante aqui para nossa cidade de Farroupilha. Eu fico muito feliz porque eu conheço a Fran já há um tempo, né? Antes dela ser vereadora, eu fico muito feliz porque ela é uma pessoa que trabalha para as pessoas, né? O cuidado de novo, né? O cuidado, a atenção. Eu fico muito feliz também porque ela é uma mulher, né? Aí vai dizer, ah, vem a Juliana de novo com essa conversa de mulher. Mas, poxa, a gente é maioria na população e a outra metade nasceu da nossa barriga. A mulher tem um impacto na vida de todo mundo e nós aqui não achamos que ter filha mulher é uma fraquejada. Fran, querida, eu quero que tu fale um pouquinho sobre o teu trabalho, né? Nessa questão, a Fran, que está se colocando à disposição do povo gaúcho agora, é a nossa pré-candidata a deputada federal.
2: Deputada federal.
1: Vai poder me ajudar lá em Brasília para que a gente traga tudo que essa região tem direito.
3: Obrigada, então, aos ouvintes da Rádio Espaço. Obrigada também, né, Gabriel, pela oportunidade de sempre estar aqui, sempre trazendo em primeira mão também, né, o nosso trabalho, o compromisso que a gente tem com a cidade. Quero agradecer muito a Juliana, que é minha madrinha dentro do PDT, né, e na política também. E dizer que é um grande desafio, que a gente sabe que estar como pré-candidata a deputada federal pelo PDT é um desafio muito grande, mas que eu aceitei porque eu entendi que as famílias atípicas precisam de voz lá na Câmara Federal. E assim como tu mesmo disse, a gente trabalha aqui de uma forma muito séria, muito comprometida, né? E os problemas que a gente tem em Farroupilha, a gente tem também na cidade de Caxias, a gente tem na cidade de Bento e em todas as cidades do Rio Grande do Sul, que é a falta de monitores nas escolas, que é a falta de acesso às terapias contínuas. E hoje a Juliana esteve ali conversando com a Six, também falou da importância de um Teacolhe, de um caso Teacolhe aqui em Farroupilha, para a gente atender essa comunidade de forma regional também. Então, assim, são só autistas? Não, são as pessoas, as famílias que têm crianças com síndrome de Down também, que precisam de terapias muito parecidas com as pessoas que têm o autismo. Então, a gente está falando de 7% da população aqui, a gente está falando de quase 800 mil pessoas no Rio Grande do Sul que têm alguma deficiência, intelectual, né? Também, então, eu estou me colocando hoje como pré-candidata a deputada federal pelo PDT, para ajudar na campanha da Juliana também, ao governo do estado, porque é muito importante que a gente consiga eleger a Juliana e o Edgar, né, para a gente realmente pensar numa alternativa nova para a educação, que não está dando certo da forma como está. A gente está vendo aí o governo do estado vendendo as escolas, privatizando as escolas estaduais, e não é a forma como a gente acredita. E eu vou falar agora, puxar para o meu assado, se a inclusão já não acontece com o governo em cima, né? Porque não tem um plano individualizado de estudo ali para aquela criança que precisa muitas vezes de uma atenção apenas. E as professoras estão exaustas porque existem inúmeros diagnósticos dentro da sala. Existem inúmeras burocracias que antes não existiam. E o salário cada vez sendo, né, mais sucateado. Então, assim, a gente se coloca à disposição dessas pessoas, de quem entende qual que é a dor que passa todos os dias por falta de acessos. E eu abraço com o coração aberto, assim, essa oportunidade de dizer que a Serra Gaúcha tem uma pré-candidata a deputada federal pelo partido do Leonel Brizola, juntamente ao lado da Juliana Brizola, para a gente estar, então, representando o Rio Grande do Sul lá em Brasília.
0: Juliana Brizola, pré-candidata ao governo, e a Fran Bonassi, vereadora de Farroupilha do PDT, pré-candidata à Câmara Federal. O Luiz Carlos Miller e o Gabriel têm muita matéria que a gente vai reproduzir nos próximos informativos, também próximos dias, sobre esse encontro que aconteceu aqui, muita gente prestigiada a Fran Bonassi no lançamento da sua pré-candidatura. O PT de Farroupilha vai com a Fran. Ancélio Brussolin, liderança do Partido dos Trabalhadores em Farroupilha.
4: É ótimo estar aqui no pré-lançamento da candidatura da Fran Bonassi. É uma candidatura farroupilhense, uma candidatura do nosso campo de esquerda. Queremos desejar a ela toda a sorte, que o trabalho que ela vem desenvolvendo na Câmara Municipal reflita na sua campanha a deputada federal, e que ela tenha o reconhecimento da comunidade pelo trabalho que vem desenvolvendo aqui.
5: A importância de Farroupilha ter alguém no legislativo em Brasília?
4: A gente tem uma memória, inclusive, das representações de deputado federal. E me lembro do nosso mais consagrado nome, num momento, digamos, em que Farroupilha ainda não tem a expressão política que tem hoje, que era o nosso deputado Liduvino Antônio Fanton. Foi durante muito tempo nosso deputado federal,

0: O campo do trabalhismo, secretário-geral da Comissão Provisória do PDT na fundação do PDT a nível nacional, por delegação do Leonel Brizola, e acho que a candidatura da Fran é uma candidatura que recupera, que resgata a história do trabalhismo na representação federal. Nós tivemos também outros nomes, como o próprio Sinhac, que esteve na Câmara dos Deputados, mas sem dúvida alguma, nosso grande nome, a Fran, representa bem o trabalhismo e pode resgatar esse trabalho que já tem história.
1: Anselmo, tem outros assuntos aqui sobre água em Farroupilha, a gente vai abordando. O ritmo, quem tá chegando agora, gente, ritmo hoje aceleradíssimo, tá? A gente tem muita informação. O alerta, o INMET emite alerta para risco de tempestade com estragos no Rio Grande do Sul, incluindo Porto Alegre. Região sul do país pode ter chuvas fortes e rajadas de vento, principalmente na madrugada e na sequência da segunda-feira. Semana começa com instabilidade em todo o Rio Grande do Sul.
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1: Rádio ligado aqui na Espaço FM, equipe da Domitec, bom dia, 6:58, hora de dizer feliz aniversário, Rádio Espaço, feliz aniversário, que delícia, aproveite a energia do sol e economize. 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Confortec, tecnologia e soluções. 6:59, bom dia. Feliz aniversário, Rádio Espaço. Feliz aniversário, que delícia. Hoje, 42 anos de fundação. Hoje, dia 8. 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Silvia, Sérgio, a toda essa equipe aí, parabéns. 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Adair e família, aplaudir de pé vocês. Grandes empresas, que tradicionais empresas. Hoje o nosso colega, o jornalista Gabriel Expedito Marqueto. Gabriel, muita saúde. Resto tá tudo certo. Paz, generoso e Leandra, a irmã Laura, namorada Maiara, aqui o Alexandre, a Magda, Jair, Milene, Valentina, Vitória, toda a equipe da Espaço. Gabriel, muita saúde, parabéns. Bárbara Tomasi, Cauã Ferreira Barbosa, homenagem troféu Trombini Farroupilha Esporte e Lazer. Cristian da Silva de Souza, homenagem Tecnova, Rejane Ambrose Somacal, Big Fair na homenagem, Big Fair, Luci Maria Rosseto, Sandro Soares, Débora Beatriz Lorenzian, homenagem da Anselme, Marcos André Tussete, Guilherme Luiz Antunes de Almeida, homenagem Máquina Sazi, Alzinira Alves de Souza, homenagem do esposo Bernardino, filhos Alexandre e Angelita, Nora Roberta, Genro Marcelo, netas Júlia, Isabela e Luísa, Antônio Augusto Colombo, homenagem da esposa Rosane, filhos Fernanda, Felipe e Laura, Genro Jorge e Nora Nicole, Dilvo e Inês Zucco, aniversário de casamento, homenagem da filha Juliane, Genro Walter e a neta Maria Eduarda, feliz aniversário Felipe do Nascimento da Silva, homenagem dos pais Noemi e Orildo, feliz aniversário Rádio Espaço, feliz aniversário, que delícia, 7 horas e 1 minuto, Heloísa de Souza Borges Ferreira, homenagem especial dos avós Adriana e Sileno, Yara Maria Brandalize Miller, homenagem dos filhos Chayane e Scheller, os netos Nicole, Aslan, Mateu e Mariá, Cauã, vi que tem mais homenagem por aí, Cauã Ferreira Barbosa, a mãe Letícia, o padrasto Alexandre, irmãos Carolina, Fabiana e Mateus, feliz aniversário Lara, Petrine Rigatti, os avós Marilê e Luiz, os lindos colegas, familiares e amigos, Letícia Santos, homenagem dos tios Rivelino e Marilice, afilhada Camille, feliz aniversário Lúcia Gomes, homenagem da amiga Cláudia Maria Ereni Prati. Eu vi que tem homenagem aqui no WhatsApp, homenagem muito especial. Feliz aniversário, Maria Canei Capovila. Os filhos Ieda, Marta e Márcio. Marilene Brustolin. As irmãs Janete, Maria Inês e Geneide. Maiara Jacovás, homenagem da mãe Vanessa, tia Mari. Miriam Mariane Pelizer. Homenagem do esposo Valirê. O filho Edson. Paulo Toassi, os filhos Claudiane, Janquiel, Samuri e Jardel. Pedro e Cláudia Pedroso, aniversário de casamento, homenagem da filha Elisa, Roque Tonon, homenagem da filha Raquel, a esposa Diles, Ritiele Moraes, o esposo Leonardo, a filha Natália, o Nathalie, Ritiele, parabéns, Tadeu Rossato, homenagem dos pais Lourdes e Bruno, as irmãs Tanise e Tânia, agenda Espaço FM. E que delícia, gente, o programa de sábado, 35 anos da Que Delícia, pra ficar na história, gente, tá gravado, tá no YouTube, tá pra você conferir na íntegra, Ronaldo Gardini e Ivan Bump, que representaram aqui, não só a direção, essa mega equipe gigante da Que Delícia aí, sensacional, parabéns. Silene Longo, bom dia, pediu a mensagem do Edson de Souza. Quem quiser a mensagem no WhatsApp, é só pedir que durante a manhã a equipe está enviando no teu WhatsApp. Muito obrigado, pessoal, pedindo aqui a mensagem de hoje. Muito bom. Tem vacinação no fim do dia também, hoje, hora extra, horário estendido no 1º de maio. Já vamos ampliar também. Tem uma turma linda aqui aniversariando. Me passa para cá a homenagem. Quero homenagear a mãe que está de aniversário hoje, Maria Erini Prati. Homenagem dos filhos Júlio, Márcia, Sandra, Alexandre, Patrícia, Cláudia, Viviane, família Prati, os genros, noras, netos, bisnetos, amados Joaquim e Caetano, parabéns, aqui um feliz aniversário especial, família Prati, Maria Irene, parabéns pra ti, muita saúde e parabéns por essa família impecável, Parabéns. Bom dia. Gostaria de homenagear o aniversário da Yara Brandalise Miller, os filhos Chayane e Scheller, a nora Suelen, o genro Maicon, os netos Nicole, Aslan, Mateu e Mariá, e dizer que ela é tudo de melhor, tudo, e é tudo para nós. Amamos ela mais do que tudo nesse mundo. Feliz aniversário, dona Yara Brandalise Miller. Feliz aniversário, Rádio Espaço. Feliz aniversário, que delícia. Se eu esqueci alguém aqui, me chama a atenção que eu quero homenagear já em seguida. Ora, 7:05, não perca tempo. 7:05, a transição panorama. 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Segue na segunda-feira, alô Expobento, Expobento e Fenavinho, pessoal do Ronda Charrua, boa folga hoje, Vera Luiz Cláudio, toda a turma, muito obrigado. Vera Lúcia Charnobai nas ondas da Espaço FM, 7:06.
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1: Agora 7:08, bom dia, temperatura 14 graus, tempo instável, chuva na Serra Gaúcha, previsão para hoje é chuva e a máxima entre 17 e 19. Padre Paulo, recado da segunda-feira para começar bem a semana. 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Ligou, ficou hoje às 18h, no fim de expediente, deputado federal Maurício Marcon do PL, aqui no estúdio da Espaço FM. Hoje o Maurício Marcon, que é candidato também, é pré-candidato à reeleição aqui no estúdio. Parabéns hoje, vai para Melânia Maioli Peroni, os filhos Wilson, Loreno, Ângela e Marcelo, as noras Cléa, Ivete, Lourdes, o genro Cláudio, os netos Guilherme Júnior, Henrique, Daniele, Bruno, Carlos, Isabelle, Mari, Karen, Rodrigo, Luana, Aline e os bisnetos Aurora e Mateu. Feliz aniversário, Melânia Maioli Peroni, Carona Rádio Espaço e que delícia. 7:09, o mês dos namorados tá aí, chegou na Ermelu Esportes. 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Ermelu Esportes, 7:10, bom dia.
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1: Agora 7:12, bom dia. Tempo instável, nuvens carregadas, temperatura 14. Padre Paulo tá chegando. Despertar para um novo dia e para começar bem a semana. espaçofm.com.br, a gente vai ampliando. Vídeo, o jingle da campanha do Flávio Bolsonaro tem assinatura de um publicitário farroupilhense. O nome dele é o Rafael Resso. Parabéns, Rafael. Trabalhou com o Zuco em campanhas também e agora vai para um publicitário de Farroupilha comandando. Obviamente que é uma equipe liderada pelo conhecido e estratégico em campanhas, o Eduardo Fischer, mas o Rafael Risso está na linha de frente. Parabéns à família Risso, pai Ricardo, a mãe Suzy. Tem que se orgulhar mesmo, hein? Destaque na publicidade no país. Rafael Risso, artista. Sandra Anselmo, empresária, empreendedora, leva natureza tecida ao complexo Cidade Matarazzo. A elite aí em São Paulo, em termos, eu falo de elite na questão de divulgação pro Brasil inteiro, é linha de frente. Tá morando em Farroupilha, o carioca, o anão Hollywood, vence Argelino no boxe por nocaute e traz cinturão pra Farroupilha. Discussão sobre o Pix virou cortina de fumaça para o fracasso do governo Lula, afirma deputado federal Osmar Terra. Jogos estudantis, tá começando futsal, mas em torno de 500 estudantes envolvidos. A FEA, Associação Farroupilhense de Engenheiros, Arquitetos e Agrônomos, cobra fim de diferentes critérios na análise de projetos municipais. Problema na prefeitura não foi resolvido e continua. Aí a informação oficial da FEA, da Associação Farroupilhense de Engenheiros, Arquitetos e Agrônomos. Tem técnico que dá uma licença, né? Diferentes resultados, diferentes respostas dentro da prefeitura. Prefeito Jonas, vamos alinhar essa turma aí. Dependendo do técnico, vem com um tipo de informação, vem com um tipo de recomendação, mas deixa o presidente da FEA, o agente, se manifestar já já. Um assunto muito sério. Menor é apreendido com 370 porções de drogas no bairro Industrial. Prefeito Jonas vai estar já 8h15 inaugurando nova praça no bairro Industrial. Transformaram minha avó em arma política porque não tem nada contra mim, ressalta pré-candidata ao governo Juliana Brizola. Vice-governador Gabriel Souza, pré-candidato ao governo, vai palestrar hoje na SIC de Caxias do Sul. Idosa procurada pela justiça é presa no bairro Industrial. Brechó da Mafra arrecada 22.032, o dobro do ano anterior. Já vamos ampliando as informações, tá no site, no portal, tá no aplicativo, tá no Facebook, tá no Instagram, espaçofm.com.br, 7h15. Padre

0: Bom dia, Rogério, bom dia, espaço. Na semana em Santo Antônio, o início da Copa do Mundo, a semana também dos apaixonados pela vida e pelo bem. Rezamos juntos com o apóstolo São Paulo aos Coríntios, dizendo: ainda que eu falasse a língua a dos homens e a dos anjos, se não tivesse amor, seria como um sino ruidoso, como um símbolo estridente. Ainda que eu tivesse o dono da profecia, o conhecimento de todos os mistérios e toda a ciência, ainda que eu tivesse toda a fé a ponto de transportar montanhas, se não tivesse amor, eu não seria nada. Ainda que eu distribuísse todos os meus bens aos famintos, ainda que eu entregasse o meu corpo às chamas, se não tivesse amor, nada disso adiantaria. Pois o amor é paciente, o amor é prestativo, não é invejoso, não se ostenta, não se incha de orgulho, nada faz de inconveniente, não procura seu próprio interesse, não se irrita, não guarda rancor. Não se alegra com a injustiça, mas se alegra com a verdade. Tudo desculpa, tudo crê, tudo espera, tudo suporta. Palavras do apóstolo Paulo, que o Senhor nos abençoe esta semana. Possamos sempre ser apaixonados pelo bem, pela vida. Que ele esteja à nossa frente para nos conduzir, ao nosso lado, para nos defender e nos guardar, sobre todos nós, a bênção do Deus que é Pai, Filho e Espírito Santo. Amém. Boa semana a todos, segunda-feira estaremos de volta aqui na nossa Rádio Espaço. Até lá.
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0: 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Salve! 7:22, temperatura. Estamos com 14 graus, é panorama, é show da informação. Para quem tá chegando agora, o ritmo hoje é aceleradíssimo aqui na Espaço FM. Uma semana que é movimentada. Prefeito Jonas Tomazini vai estar agora de manhã inaugurando. Deixa eu pegar aqui o roteiro, 8:15, a entrega da nova praça do bairro Industrial, ao lado do posto de saúde, bairro Industrial, hoje às 8:15. Vamos ver se o tempo colabora para ser exatamente no local, mas certamente se não tiver, vamos pegar um local perto, não tem problema. Um detalhe, gente, é um recado para a população, gente, utilizem essa praça. Praça que não é utilizada pela população, alguém vai adotar ela, alguém vai frequentar. E o bairro Industrial tem um desafio também, que é o problema de concorrências policiais aí. Utilizem bem essa praça. É o bairro que hoje tem mais ocorrências na área policial, principalmente com o tráfico de drogas. Ocupem bem, utilizem bem essa praça. Inauguração 8:15. Prefeito vai estar por aí. 7:23, uma semana que vai ter também o Vivere de Inverno, sexta-feira que vem vai ter Vivere. Já vamos comentar também, o pessoal já se prepara para bater recorde de público na próxima sexta-feira. 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Um assunto que a gente comentou recentemente, só para dar uma amplitude aí, uma ampliada, porque a gente tem eleições esse ano e aí o pessoal adora mostrar números. São números reais? Questão de segurança, questão de educação, questão de saúde. Na rede estadual de ensino, e a gente vê pouco pai falando a respeito, muito pouco professor se manifestando, o pessoal tem medo até de represália. A educação hoje no Rio Grande do Sul, a rede estadual do Rio Grande do Sul, desde o ano passado, o aluno pode avançar de ano, mesmo ficando reprovado em 4 disciplinas. O sistema é conhecido como progressão parcial, antiga dependência, e foi oficializado pela Secretaria Estadual da Educação. Onde é que tu viu isso aí? Só no estado do Rio Grande do Sul isso, tu roda em 4 matérias e segue em frente aprovado. Ah, tu vai no próximo ano, tu vai complementar com trabalhos, enfim. O deputado Felipe Camozato, do Partido Novo, é um pré-candidato à Câmara Federal, aborda esse assunto.
1: Pois é, Rogério, tu vê, eu tava falando agora desse governo, Eduardo Leite e Gabriel Souza, e esse é um dos grandes calcanhares de Aquiles aí deste governo, né? Um governo que disse que a educação seria prioridade, e o que nós fizemos hoje, agora, Rogério, pela manhã, na reunião da Comissão de Educação, foi a entrega do relatório da Subcomissão da Reprovação Escolar, que eu presido aqui na Assembleia, presidia aqui na Assembleia, e que investigou esta questão, né, de muitos alunos estarem sendo aprovados sem aprender, alunos que rodam em 4 matérias e que mesmo sem aprender direito português, matemática, outras matérias, acabam sendo aprovados, ou mesmo com muito mais faltas do que a regra permite, acabam tendo as faltas abonadas com algum trabalhinho de recuperação, trabalhinhos esses, né, que segundo várias denúncias e depoimentos de professores e servidores de educação, muitos anônimos inclusive, são os mais diversos. Inclusive teve depoimento, ô Rogério, de Diogo da Forca, sendo dado para aluno recuperar matéria. Imagina só o tamanho do prejuízo para a aprendizagem dos alunos. Não aprendeu matemática, vai lá, faz o jogo da forca e passa. Ou não aprendeu português, faz o jogo da forca e passa. Né? Uma coisa é um deboche com um cidadão, com essa criança, com essa família, que espera que seu filho, né, ou sua filha saia da escola aprendendo um conteúdo que vai poder fazer com que ela tenha no futuro um futuro de maior prosperidade. E, na verdade, ela só passou de ano sendo empurrada aí pelo governo do estado com uma regra que facilitou a aprovação, para depois poder dizer que o IDEB, que é o Índice de Educação Básica, melhorou, né? Como se a educação do estado tivesse melhorado, porque menos jovens reprovam. Porque a nota do IDEB, que é o Ranking Nacional de Educação Básica, tá? Ela faz uma avaliação onde pega ali a taxa de aprovação dos alunos e compara com a taxa de aprendizagem. Então, se o aluno não aprender nada, mas reprovar menos, o IDEB aumenta. Ou seja, faz parecer que a educação melhorou, sem que ninguém tenha aprendido mais. E é isso que eu denunciei na tribuna, que eu estava apurando. E por conta dessa minha denúncia, Rogério, o governador Eduardo Leite e a secretária de Educação me interpelaram criminalmente, dizendo que eu estava fazendo injúria, calúnia, difamação, e depois decidiram não avançar com o processo na medida que eu respondi essa interpelação, e ficou muito claro que eles estavam fazendo uma denunciação que era completamente caluniosa. Aliás, escolhi não processá-los por isso, né? Mas que se eles avançassem nisso, eles iam passar vergonha. E o que o relatório da Subcomissão da Reprovação Escolar trouxe hoje, após reuniões de investigação, é que eu tinha razão, Rogério. Eu tinha razão. Este governo, Eduardo Leite e Gabriel Souza, ele está vendendo, fazendo marketing com a educação, enquanto os alunos não estão aprendendo mais. A reprovação, nesses últimos anos, ela aumentou 21%, mas a aprendizagem caiu 6%. Então, assim, é completamente artificial. A educação pública do Rio Grande do Sul vai de mal a pior. E esse governo não melhorou isso. E por isso que eu digo que nós temos um projeto de olhar para o Rio Grande do Sul com um olhar de fazer a coisa certa, de dizer que o Rio Grande do Sul pode mais, né? E de não ficar aplaudindo mediocridade ou coisas meia boca. A gente cansou de feijão com arroz. O feijão com arroz, embora é muito bom, né, a refeição, mas fazer mais do mesmo não vai fazer com que a gente faça alguns dos 700 mil gaúchos que deixaram o estado nos últimos anos volte para cá, ou que a gente volte a ter crescimento econômico, que o estado do Rio Grande do Sul é o estado que menos cresce no Brasil na média dos últimos 20 anos. Então nós precisamos de oxigênio novo, de sangue novo, de um olhar novo, com mais ousadia, com mais vontade de crescer, com mais vontade de fazer diferente e com gente boa ao lado. E é por isso que o Novo está junto com o PL, com o Progressistas, com o Republicanos e com o Podemos nesta construção aí, nessa caminhada, porque nós acreditamos que o Rio Grande do Sul pode mais. O que serão dessas crianças, desses jovens que hoje as famílias têm pai e mãe que não tiveram muitos anos de estudo, mas que esperam que o filho, a filha esteja na escola para aprender e para ter no futuro um emprego melhor, esperam um salário melhor, não, uma condição melhor familiar, e não vão ter, porque estão saindo da escola sem aprender português e matemática, mas tendo aprovado todos os anos. E aí o pai e a mãe, que não tem às vezes muito estudo, acham que está tudo bem, porque estão sendo aprovados, não pega recuperação, estão sendo aprovados, né? Não rodou, nunca rodou de ano. E aí acho que tá tudo bem, chega na hora, essa criança, esse jovem, chega no mercado de trabalho, essa jovem, e aí não consegue emprego. Vai ganhar, às vezes, um salário mínimo, ou vai depender de alguma bolsa isso, bolsa aquilo. E aí a gente já sabe, né? Quando as pessoas não conseguem, né, ter condição de trabalho, nem a vida delas acaba sendo digna, porque elas mesmas se sentem subvalorizadas, né? Se sentem desprestigiadas, se sentem muitas vezes esquecidas pela sociedade, né? Deixadas de lado, abandonadas.
0: Deputado estadual, pré-candidato à Câmara Federal, Felipe Camusato, do Novo, independente de partido, enfim, o assunto é gravíssimo, gravíssimo. O que me chama atenção é que os pais, alunos e até professores, que isso aqui não é agora, isso aqui já faz um bom tempo, desde o ano passado, que deve ter entrado em vigor, enfim, mas foi na reta final do ano passado, mas que independente, não se fala, gente, ninguém denunciou, isso aqui era para ter manifestações gigantes. Cara, tu roda em 4 matérias, tu é reprovado em 4 disciplinas, e aí há um sistema como progressão parcial, antiga dependência, tu fica pro próximo ano, tu vai recuperar, aí como o Camusato falou, trabalhinhos de recuperação. Cara, e no terceiro ano, hein? Como é que fica? Vai fazer quando? Por favor, regra, isso aqui para a rede estadual de ensino. A rede estadual de ensino Rio Grande do Sul, o aluno pode avançar no ano mesmo ficando aprovado em até 4 disciplinas. Você estudante, ah, que beleza, né? Posso rodar em 4 matérias, vou passar de ano. Os pais aí, que vai aprender a expressão que o deputado utilizou, tá estudando, aprovado sem aprender. Esse é o Rio Grande do Sul que tá aí. E não se vê nenhum movimento para alterar, voltar atrás ou ficar mais rigoroso. 7:32, na hora do almoço. Fica uma frase pronta, velha, mas é. O que vai ser o quê dessa gurizada? Vão aprender o quê? 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Líder do governo na Câmara, Paulo Pimenta, afirma que o PT não tem relação com escândalos do INSS e Banco Master. Também diz que o Lulinha, filho do Lula, não tem nenhum envolvimento com o Master, com o escândalo do INSS. Paulo Pimenta, menino de Caxias do Sul, aqui uma tragédia, morre após cair do segundo andar de hotel em Santa Catarina. Foi destaque desde a última sexta-feira. Um menino de 4 anos, identificado como Arthur Colombo da Cruz, natural de Caxias do Sul, morreu após cair da janela do segundo andar de um apartamento, um party hotel, em Blumenau, Santa Catarina. O caso aconteceu no final da tarde da quinta-feira passada e é tratado como acidente, embora as circunstâncias ainda sejam investigadas pela Polícia Civil. De acordo com a polícia, a criança estava no quarto com a mãe quando o acidente aconteceu. Em depoimento, ela relatou que abriu a janela do imóvel e, em seguida, o menino se aproximou para observar pássaros. Ao se debruçar, ele teria se desequilibrado e caído. A mãe ainda tentou segurá-lo pelas pernas, mas não conseguiu evitar a queda. A criança caiu em uma área próxima à garagem do Aparte Hotel. Desesperada, ela desceu e, com a ajuda de pessoas que estavam no local, levou o filho até o hospital. Mas ele chegou já sem sinais de vida. Tragédia total. Eu sempre digo, a gente não dimensiona a dor aí dos familiares. Arthur Colombo da Cruz, natural de Caxias do Sul, o acidente foi em Blumenau, Santa Catarina. Em Cianjinho, tinha 4 anos de idade. 7:35.
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0: Agora 7h40, tempo instável, temperatura 14 graus. Ivan Bump, um abraço, Ivan, Ronaldo, fizeram com a gente o Espaço Livre, é histórico, 35 anos, que delícia. O Ivan me passa a utilidade pública, tem um cachorro perdido, bem cuidado, de cor preta, médio porte, eu não identifiquei se tem raça ou não, mas é muito bonito aqui, tá perdido, assustado, ele tá aí na Marechal Deodoro da Fonseca, nessa região. Ele ainda na Quidelis, tá todo molhadinho, obviamente, médio porte, proprietário, tá aí na região, ele tá perdido, tá aí na região da Quidelis, tá bom, gente? Quem puder aí, de repente o teu cachorro, ele dá uma, não deve ser de muito longe. O pessoal comentando aqui, a Daiane, trabalhei já na rede municipal e na rede estadual de ensino, em Farroupilha, muitas crianças da rede municipal não estão prontas e a Secretaria de Educação aprova antes de serem reprovadas. Os nomes são encaminhados para a Secretaria. Colocar na pauta, vou conversar com a Flávia e explicar também esse assunto, reprovação, gente. Sei que ninguém, nenhum pai que está ouvindo a gente, nenhum estudante gosta de ser reprovado. Agora, para provar, gente, tu reprovar em quatro matérias e ser aprovado, aí tu vai fazer um trabalhinho nos próximos anos, enfim, no próximo ano, para conseguir, quer dizer, pra gente ter os números aqui em Farroupilha, aqui no estado, ninguém reprova. O problema é na rede estadual. Aqui a ouvinte querida, a Daiane, sugere pauta em Farroupilha para abordar o assunto. Tá na pauta, já anotei. 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Arena Calçados, bom dia. 7h43. Esse assunto, reprovação, gente. Dá tua opinião, o que que tu acha? Um aluno que roda, é reprovado em quatro matérias, ser aprovado no estado já tá valendo, e não é novo, viu, gente? É desde no passado que foi criado essa determinação e a gente não ouve pais se manifestando, alunos muito menos, professores, é represália. 7h43, Festival de Inverno Maria Moda Casa, cobertor casal Jolitex, compre um por R$129,90 ou dois por R$200. 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Senhoras e senhores, sexta-feira que vem, agora sexta-feira, tem o esperado, o querido Vivere de Inverno. Não vingou lá no Lago Carlos Vetter como se imaginava. E o pessoal quer na Júlio, o pessoal quer na Júlio, aquele visual todo. Só que tem um detalhe: sexta-feira é Dia dos Namorados. Não é questão de polêmica, é que o pessoal perguntou quem é que escolheu a data, hein? Porque Dia dos Namorados, vamos ter um movimento, se o tempo ajudar, vai ser recorde, vai ser um espetáculo sexta-feira. Mas o detalhe que sexta-feira, Dia dos Namorados, o comércio pode lucrar, é que vão fechar a rua, vai criar dificuldade, né? Pro pessoal, porque o Dia dos Namorados movimenta o comércio. E a prefeitura decidiu fazer o Vivere para concorrer com o comércio, com os restaurantes, por exemplo. Vai concorrer, pode dizer que não, mas vai concorrer com o comércio, que vai ter o pessoal fechando a rua, essa coisa toda, pode, mas vai ter o transtorno, na sexta-feira, prefeitura fazer concorrência com o comércio, por favor. Aí outro aspecto, empresa de Farroupilha, e até a Raul Day, foi a Raul Day que falou, até o Davi, que é o proprietário, Davi se queixou, tinham confirmado a participação da Raul Day, depois desconfirmaram. A gente não viu prefeitura se manifestar, secretário se manifestar, sabe, tem que prestigiar quem ajuda a Farroupilha com imposto, com emprego, e no caso da Raul Day especificamente, é uma das empresas que mais divulga a Farroupilha para o Rio Grande, para o Brasil, para o planeta inteiro. Vereador Juliano Baumgartner.
8: Bom, o Vivere é um evento que se consolidou, foi iniciado no governo do Claito e do Pedroso. Que bom que o prefeito Jonas deu continuidade, o Fabiano também tinha dado continuidade, e acho que isso é importante, porque é um momento das pessoas viverem a cidade, tanto que tentaram fazer o evento no final do ano lá no Largo Carlos Vetter, mas dispersou, porque a proposta é um evento mais próximo, mais aconchegante. Até porque esse primeiro Vivere é no frio, então o calor humano, ele é salutário, ele é muito bem-vindo. E, importante, o que eu penso, Miller, é que, na verdade, eu acho que a data foi muito mal planejada. Eu não sei se foi a Secretaria de Turismo, se foi a M9, eu não sei quem que decidiu, se foi uma decisão em conjunta, porque eu conversei com alguns dos expositores e a data não os satisfaz, porque dia 12 de junho é uma data muito importante para o comércio, principalmente para a rede gastronômica, que os restaurantes costumam decorar, costumam fazer sequências de pratos diferenciados, com música. Então eles criam todo um clima especial para atender os casais numa noite romântica. E é também, sem sombra de dúvidas, uma das datas que o comércio local mais fatura. E quando o comércio local fatura, ele desenvolve a cidade, ele faz com que a economia gire, ele faz com que gere tributos, ele gera emprego, ele gera renda. E além do mais, um fato importante, que o nosso munícipe consome Farroupilha, porque nós precisamos que o nosso munícipe consuma produtos aqui, restaurante, bares, etc., porque nós temos uma gastronomia excelente. Então eu acho que a data, não sei quem que teve a brilhante ideia, mas para mim eu acho que deixou a desejar e deveria ter sido revista, né? Porque pensa só, quando a gente faz um calendário, tem um cronograma de programação, a primeira coisa que a gente olha são as datas. Mas eu fico uma dúvida, será que não falta a prefeitura se impor um pouco mais perante o contrato? Não falta a prefeitura botar um pouco mais a mão na massa? Porque às vezes, vendo de fora, parece que o Vivere e os eventos, quem faz é M9 decide e toca. Então eu acho um pouco estranho isso. Então eu lamento pelos comerciantes, deveria ser revisto.
9: Falando em comerciantes, vereador, em relação à aquisição de espaços.
8: Eu acho uma sacanagem com o comerciante que comprou espaço, porque se tu compra algo é que tu quer aquele espaço. e a gente ouviu a manifestação do proprietário da Hall Day, e eu lamento, né? Porque, pô, se o cara veio ali, adquiriu, e claro, é uma proposta gastronômica, né? Mas ele tem produtos alimentícios diferentes, né? Como é que eu posso dizer? Comida japonesa, chinesa, eu acho que seria uma outra vibe, um outro público, né? Porque tem algumas coisas consolidadas, eu acho que somaria. Mas eu acho sacanagem, de fato, de quem vende o espaço e depois, quando se programa, cancelar. Então, eu não vejo com bons olhos, eu vejo que isso tudo desestimula o comerciante a participar de um evento da cidade. E,

0: Tem um sucesso, tá tudo muito bem, tudo é muito bem feito também, só que a questão da data, quem é que escolheu essa data? Até hoje não se sabe aí. Por que fazer para concorrer com o comércio? Num dia que o comércio precisa tá livre, leve e solto aí para vender bem, para não ter nenhum transtorno, concorrência com os restaurantes, a coisa já não tá legal. E aí a prefeitura fazer concorrência, e o detalhe, a omissão, né, da prefeitura de não se expor. E outra, a gente sabe que o trabalho da M9 é um trabalho muito bem feito, só que ela tem autonomia 100%, a prefeitura não pode interferir. A questão da Haldei, que escancarou o caso, aí que veio com uma nota aí, a Haldei também não vai ficar discutindo, a Haldei vai pra frente firme e forte aí. Agora, prestigia quem é daqui também, né? E orienta, porque isso aqui, a questão da Haldei, era só o próprio prefeito, o secretário Eduardo, secretária Marli, ligar ou visitar e já explicar, olha, não deu nessa vez aqui por causa disso, por causa daquilo, já vamos programar uma próxima, enfim, mas nenhum contato, nenhum retorno. Tem que prestigiar quem paga o salário de vocês, o óbvio, tem que prestigiar quem paga o salário de vocês aí, é o pessoal que gera emprego, o pessoal que paga imposto. 7:50 é o óbvio, 7:51. Conversando, gente, dialogar, agora se omitindo, se escondendo. 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
2: 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Evair, muito obrigado, Evair. Miller, dá uma atenção aqui total, prioridade total. Tem um caminhão em chamas aí no viaduto. O viaduto de acesso a Caxias, a gente conhece como viaduto, aí na Bazem, exatamente aí. Ivair, só não. De repente, Miller, liga pro Ivair, o Ivair sempre está circulando e sempre nos ajudando com informação de primeira. Tem um vídeo, deve ser dele esse vídeo, pode já jogar nas redes sociais, pega mais detalhes aí. O Ivair tá na estrada, tá na rodovia. Tem um caminhão em chamas, um caminhão carreta aqui, um furgão grande, provavelmente o motorista conseguiu sair do local. As imagens aí são fortes, a cabine tá pegando fogo, mas é um caminhão aí de grande proporção, no viaduto aí da Bazei, há poucos instantes aí. De repente já liga pro Ivair, o Ivair pode te passar mais detalhes. Isso era 7:55 quando enviou para cá. Muito obrigado aí, Ivair. Qualquer novidade, manda. E vai, muito obrigação, passar também inúmeras informações importantes, tudo vira utilidade pública. Deixa eu convidar, gente, porque o pessoal tem que já ir para a loja. Olha o presentão aqui, os nossos três gerentes, Emerson da Barão, o Eduardo da Pinheiro e o Jefferson da Penas de Moraes, com a gente aqui no estúdio. 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E atenção pro sinal quero, quero. 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Só que hoje, eu quero saber o motivo dos três, tá? Que eles não vieram só para me ver aqui. O detalhe é que tem coisa boa chegando aí. 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
2: 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O Jefferson na Pena de Moraes, o Eduardo na Piano, o Emerson na Barão. Estão te esperando, 8:10.
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5: Hora certa, 8:15, tempo estável com chuvas em vários pontos da Serra Gaúcha, temperatura 15 graus, 8:15, mecânica Oporão.
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5: Deixa eu liberar os ouvintes queridos aqui com informação também. Eu já comentava hoje de manhã, o Emerson, o teu problema aqui, Emerson, isso aqui é muita gente. Deixa eu dar um toquezinho rápido aqui. O pessoal está recebendo conta para pagar água, principalmente, em conta de outro. Está correndo erro na entrega aqui. Está o nome de um com o endereço de outro. O Emerson, me conta aí.
6: Bom dia, Rádio Espaço, equipe aqui. Sou o Emerson, morador aí do bairro Monte Verde, aplicativo da cidade. O que está acontecendo no bairro Monte Verde é o seguinte: o talão da água está vindo no número da casa, porém o endereço de outra rua. Como é que essa pessoa faz a leitura ali, sai o número da casa, porém o endereço de outra localidade aí no bairro mesmo? Estarei indo a Corsan para verificar o que está acontecendo aí, beleza?
5: Emerson, não é só o teu caso, inúmeras pessoas têm esse problema aí. Faz o registro da Corsan, nos envia o protocolo que você fez na Corsan, faz registro no Procon também. 8:17, muita gente, são vários temas aqui. Vani Machado, a Vani, ela foi retirada de um câncer em outubro passado, a gente já está no mês de junho, ela precisa ainda de um apoio. Vamos enviar para o secretário da saúde, Tiago Brambila, nos mantém informado. O assunto, gente, sobre reprovação, isso aqui vem lá de cima, governo federal e tudo mais. Aqui no estado, ensino federal, o pessoal pede pra gente averiguar também a facilidade para aprovar na rede municipal também. Não é para reprovar mais ninguém? Aí tu roda em quatro matérias. Aqui tu é aprovado sem aprender quatro matérias e passa de ano, vai pro próximo. Aí vai fazer alguns trabalhinhos para recuperar. A Eva, querida, aqui a Eva Chaves Escolha, Eva. Comentário.
7: Oi,
5: rápido.
7: Bom dia, Rogério, minha opinião, eu sou totalmente contra, tá? Totalmente contra. Cada vez a nossa educação fica mais pobre. Vamos colocar o filho no colégio? Pra quê, então? Pra quê? Se ele pode rodar em quatro matérias, né? E mesmo assim ele vai ser aprovado. Pra quê, então, mandar? Né? Eu acho assim que não, nenhuma matéria. Se tu não souber, não passa. Porque o que vai ser das nossas crianças lá na frente, Rogério? Cada vez pior, já que a educação, que a gente aposta numa educação, agora foi criado esse sistema que pode rodar em quatro matérias e mesmo assim tu é aprovado? Claro que não. Vamos debater, vamos ser contra isso. O nosso filho tem que passar sabendo.
5: Eva, muito obrigado. Gente, o Pina, esse assunto não é de hoje, esse que é o detalhe. Vem eleição aí, e aí apresentam os números. A gente está tudo bem na segurança, está tudo bem na saúde, está tudo bem na educação. Mas os números, que a gente não pode nem mais confiar nisso também. Eva, muito obrigado. Fica à vontade aí, fica à vontade. Miller, tem alguma novidade aí sobre o acidente aí no acesso a Caxias, um conhecido viaduto, né, na baseia aí? Muito obrigado. A Karen também sempre nos ajudando, a Karen Brambila de Brito. Karen, muito obrigado, Karen. Mandou foto pra cá também. Destruiu a cabine, um baita de um caminhão, um baita de uma carreta. E o furgão não foi muito atingido aqui, mas a cabine completamente. Os bombeiros já atenderam também. Eu vi que tá em mangueira da empresa que ficou pertinho. Muito obrigado. Aqui tem vídeo também. Agradecer aos ouvintes aqui, impecáveis. A Karen também sempre nos ajudando. O Evair, impecável. O Evair sempre com informação de primeiro. O Evair fez um filme aqui, uma filmagem. Não, fez uma filmagem bem na hora que tava a situação bem delicada aí. Vani, já enviaram aí pro secretário Tiago aí o caso da Vani. Ela fez a retirada de um câncer em outubro. Só que no momento ainda estou em tratamento, está pedindo ajuda aí, por favor, já agiliza. 8:21 Ferragem De Biase está com uma mega super promoção de fogões a lenha e calefatores, diversos modelos e tamanhos à pronta entrega com frete grátis. 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Gabriel Souza, vice-governador, candidato, pré-candidato ao governo do estado, vai estar hoje em Caxias do Sul. Gabriel, até a assessoria dele, a gente vai te perguntar aí sobre o estadual Farroupilha, sobre o Santiago também. Escolas da rede estadual que estão esperando resposta. O Santiago é a maior escola da rede estadual, são mais de 1000 alunos. Eles não têm ginásio de esportes. Uma reivindicação à DECT. Vai fechar mais um governo e nada. A nossa escola estadual está esperando há mais de 4-5 anos uma nova estação de energia. Eles não conseguem ligar ar-condicionado, não conseguem ligar uma estufa, porque senão desliga tudo. Tá na mão do governo. Ah, mas a RGE que não... O que o governo tá fazendo? O senhor vem com resposta pra gente aí? A gente poupou o senhor na festa de Caravaggio, na abertura aí da Expo Bento Fenavinho. Vamos te perguntar aí, já tem resposta? 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Lia Colchões, bom dia. 8:23.
8: 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No decorrer da nossa programação, mais dicas do Pró-Saúde. 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
5: 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Gente, eu peço aqui atenção. Eu agradecer também. O Diego Tasquim faz um comentário muito oportuno aqui. A questão de aprovar os alunos é um assunto que a gente não ouve os pais, muito menos os alunos, muito menos os professores da rede estadual se manifestarem. Ele escreve assim: bom dia, por isso hoje temos uma geração que não pode ser, não tem frustração, não pode ser frustrada, nem rodar pode mais, mas existe outro ponto, governos municipais e estaduais ganham mais dinheiro do governo federal se tiver um nível de aprovação. Será que não é por essa ligação, aprovar todos para ganhar mais verbas? Será que até nisso o dinheiro vai mandar agora? Já está mandando. Diego, muito obrigado. 8:26, repito, 8:26. Eu peço atenção, gente, porque isso aqui é um animal de estimação e o pessoal tá preocupado que não apareceu ainda. O nome dele é Pertucci. Que nome bonito, Pertucci, para todos. Cão desaparecido, o Pertucci. Eu vou fazer um resumo aqui. O Pertucci foi adotado recentemente e acabou fugindo de casa dos adotantes. Mais do que nunca, precisamos da ajuda de todos para encontrá-lo, escreve aqui a proprietária. Ele desapareceu na região da Busa, Capela de Todos os Santos, Capela São José, Linha Palmeiro, Estrada Luiz Vitório Galaface, podendo ser seguido pelas estradas da Romaria dos Romeiros. Há relatos de avistamentos da região entre 25 e 31 de maio. Já faz um tempo que ele desapareceu. Capela São José, Linha Palmeiro, Estrada Luiz Vitório Galaface. O Pertucci, ele é de porte médio, aproximadamente 17 quilos. Ele está castrado e microchipado, pelagem curta, caramelo e branca, faixa branca larga no rosto e no focinho, orelhas grandes e eretas, características mais marcantes, corpo atlético e esguio, mancha branca na lateral traseira do corpo, muito dócil e acostumado com pessoas. Se você encontrar, tire uma foto ou faz uma filmagem, se possível. Tente segurá-lo com calma e segurança, pois ele é dócil. E o contato pelo WhatsApp: 9-9958-0954. 9-9958-0954. Fotos e vídeos do Pertucci também você pode enviar no Instagram e Facebook, @quem_quer_um_amigo. Detalhe, repito o WhatsApp: 9-9958-0954. Ele pode estar aqui em Farroupilha, pode estar em Bento, Pinto Bandeira, Caxias, que a região aí é fácil os contatos, as ligações, especialmente em áreas rurais, estradas do interior, propriedades do interior, galpões, parreirais e trajetos percorridos pelos romeiros. Esse texto é a proprietária que está preocupada com um animal que fugiu já há alguns dias. É o Pertucci. Ele tem pelagem curta, caramelo e branca, faixa branca larga no rosto e no focinho, orelhas grandes e eretas, características mais marcantes. Muito bonito o cachorro. Quem puder, gente, tem informações do Pertucci: 9-9958-0954.
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5: 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Deixa eu mandar um bom dia especial, o pessoal que está organizando, Janiel Botinho enviou para cá, mas já dezenas de ouvintes, desde sexta-feira, estão enviando para cá, direto, manifestação retirada do pedágio de Antônio Prado. Quem é que está falando, Márcia? É tu que está, Márcia Rora, tu que está na linha de frente para divulgar, e entra em contato para a gente poder passar todo o serviço dessa manifestação para quem quiser participar. Falando em participação, hoje à tarde, gente, em plena segunda-feira, tem uma peça de teatro, 14h, um horário completamente diferente para quem tá de folga, pro aposentado principalmente, mas é para todas as idades. Abre o Olho é o nome da peça, uma peça teatral sobre golpes e a vulnerabilidade digital. Hoje, de graça, não precisa se inscrever nada, vai ter um lanche no final também, 13h30, recepção, começa a peça às 14h, vai até às 15h. Cindy Lojas, auditório do Cindy Lojas Farroupilha. Quem está promovendo é Sicredi, quem está bancando é o Sicredi, apoio da Prefeitura, Secretaria da Anitta Maioli Pascoal, a Popenfar também apoiando. É para todo mundo, mas o aposentado, quem tiver de folga, uma peça teatral sobre golpes e a vulnerabilidade digital. 4 em cada 10 brasileiros já caíram em golpes financeiros. De uma forma lúdica, eles vão abordar o assunto, de uma forma apresentando na peça os golpes para você aprender e também, eu tô com dois assuntos aqui por isso, e também colocar em prática, passar informação. Espaço Móvel Miller passa informações sobre aqui acidente, onde a carreta pegou fogo. Jurisdição é da Brigada Militar e Guarda Municipal. Bombeiros combateram o fogo, trânsito lento no local. Gente, dá uma olhadinha aí no site da Espaço, já tem imagens do incêndio aí da carreta. E Vair, muito obrigado. Júlio Lins também mandando novas imagens para cá. A carreta, de assustar aqui, provavelmente não teve gente ferida, acho que o motorista conseguiu sair aqui. Depois vão ampliar a informação. É uma área da Guarda Municipal e Brigada Militar de Caxias, não é Polícia Rodoviária Estadual, é trecho de Caxias da Prefeitura aqui. É Brigada Militar e Guarda Municipal. Nossa, gente, danos materiais, a perda total da cabine. Aqui a carga conseguiram apagar. É bem aí, o pessoal passou em cima, embaixo do viaduto, conhecido viaduto da Baseia, aí no acesso, na entrada de Caxias. Obrigado, Miller. Miller já está no bairro Industrial. Prefeito Jonas está entregando nova praça aí do bairro Industrial.
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5: Ora, 8:41, temperatura 16 graus. 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Pessoal que está pedindo aqui, o Maurício Marcon vai estar ao vivo aqui no estúdio da Espaço, 6 da tarde. Atenção, oportunidades de emprego. A Bento Transporte, cidade de Farroupilha, está com vagas abertas para motorista, homens e mulheres, para as cidades de Farroupilha, Carlos Barbosa e Bento Gonçalves. Pré-requisitos: possuir carteira nacional de habilitação, categoria D e curso de transporte de passageiros. Vaga para funcionária para serviços gerais. Não precisa possuir experiência. Pessoas interessadas devem enviar currículo para o WhatsApp 996226702. E-mail Thaís com Y, thaís@bentotransportes.com.br ou presencialmente na Rua Marechal Floriano Peixoto, 359, Centro de Farroupilha, na empresa Bento Transportes. Vaga para motoristas e vaga para funcionária para serviços gerais. 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
5: Para 8h46, Daniel, muito obrigado. Daniel, já coloquei na pauta aqui também. Falei contigo na sexta-feira a respeito de pôr um redutor de velocidade em frente ao posto de saúde do 1º de maio. Falei de manhã e de tarde aconteceu esse acidente. Me enviou fotos para cá. Vereador Roque também já está ciente da dificuldade da situação. Tem que ir direto aqui, o Alessandro do Trânsito, o secretário Matheus Paim do Trânsito. Tá na pauta, Daniel, qualquer novidade continua nos informando aí, muito obrigado. 8h46, Ferragem De Biase, mega promoção, fogões a lenha e calefatores. 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Senhoras e senhores, tem um assunto aqui que não é novo, é um assunto já repetitivo, só que a gente não vê solução, só vai parar de falar quando tiver solucionado e a gente dizer: pô, valeu aí, só que tá demorando demais. Meio Ambiente, Secretaria de Urbanização e Meio Ambiente. Aqui, abertamente, o David Agenta, engenheiro, presidente da AFEA, Associação Farroupilense de todos os engenheiros, todos os arquitetos e agrônomos de Farroupilha, AFEA, ele fala abertamente que o problema continua na demora de liberação. E aí vem um problema gravíssimo, que falta comando na Secretaria do Urbanismo e do Meio Ambiente. Porque um técnico fala uma coisa, outro técnico fala outra, um técnico libera, outro técnico proíbe. Falta sintonia, falta uma determinação. Ele cobra do prefeito Jonas e da equipe da administração municipal.
23: Prazer falar contigo, com os ouvintes da Espaço. Então, a FEA tem cobrado, não digo semanalmente, mas a cada 15 dias do município, celeridade nas mudanças e nos avanços nesse tema. O que a gente tem percebido? O governo municipal, ele escuta a FEA, ele se bota à disposição, mas ele é muito moroso para encaminhar as demandas para a Câmara, para fazer os ajustes via decreto. Então a gente tem tido um bom diálogo com o prefeito e com o secretário, mas a gente tem cobrado e vai continuar cobrando celeridade, porque é um tema que interfere não só nas nossas profissões, mas no desenvolvimento econômico da cidade como um todo, né? A gente não está sozinho nessa luta. Outras entidades, cito a SIX também, que tem sido muito parceira, tem nos ajudado cobrando isso do município, porque impacta diretamente em novos negócios, novas empresas, e a gente tem sentido dos nossos clientes e dos empresários, que são clientes também nossos, dificuldades, principalmente na área ambiental. Se tem que abrir um diálogo maior entre o município e as assessorias ambientais de Farroupilha, para que a gente acelere esse processo e não perca investimento em Farroupilha para outros municípios.
1: Essa morosidade da qual o senhor se refere está no executivo ou está nos profissionais que fazem o projeto, que executam o projeto?
23: Nós entendemos que está no executivo. A gente sabe que existem bons profissionais e profissionais não tão bons, mas a grande maioria dos profissionais de Farroupilha são muito qualificados, fazem projetos em outros municípios também, e a gente entende que a morosidade ela parte muito por parte da cobrança do município não ter uma cobrança direta, no sentido de é isso que eu vou cobrar, é isso que tu vai me entregar. Não tem uma diretriz, um termo de referência claro. Então abre margem para o técnico da prefeitura pedir a cada tempo, a cada pouco, novas complementações, inclusive complementações que não atendem à legislação do município, que não deveriam ser questionadas ou solicitadas e são. Então a gente entende que tendo um termo de referência claro, dizendo é isso que o município quer, como outros municípios já o fazem, é isso que o técnico vai ter que entregar, entregando a

0: depende com quem cai o processo, as questões e as dificuldades elas aumentam ou diminuem por causa da falta de clareza e de critério na análise.
1: E esse tipo de assunto é levado ao chefe do Executivo Municipal?
0: É levado, a gente tem nos reunido com o prefeito a cada um mês e meio, dois meses mais ou menos, o prefeito está a par, tem tentado fazer movimentos para resolver essa situação, para melhorar. E a gente tem cobrado celeridade. Então, acho que o único descompasso entre a FEA e o Poder Municipal é o andamento da celeridade dessa situação. O município entende que tem como melhorar, nós entendemos também que temos que ser mais colaborativos com o município, falta só fazer com que isso ande de uma forma mais célere para que atenda os anseios, principalmente do privado. As queixas continuam, as nossas reuniões da FEA, mais da metade delas se baseiam em queixas de colegas referente a esse tema, com exemplos, com citações, dizendo olha o que me cobraram, olha o que me cobraram. Daí o outro diz, não acredito, para mim nunca cobraram isso. Então é isso que tem dado essa situação, essa queixa mais coletiva do grupo.
1: Está faltando coerência.
0: Está faltando diretriz.
2: Faltando diretriz na Secretaria da Ação, do Meio Ambiente e do Urbanismo, 8h52. Paulo Gasperini, secretário, também o diretor da Secretaria, Nestor Zanonato Filho, que é o ex-secretário. O que que tá vendo aí? Um fala uma coisa, outro fala outra, um técnico fala fala... Não tá faltando a organização? O que que tá? Porque a gente tá agora já no mês de junho e é um problema que se arrasta já desde o começo da administração. O Miller que está com o prefeito, vamos abordar esse assunto também. Eu vou pedir o Cláudio aqui, viu o cachorro com as... Manda foto pro Cláudio e vê se bate aí. Podiam estar até quem perdeu, que é a proprietária, divulga também no site a foto e se facilita. E tem um cachorro muito, o Pertucci, queridíssimo aí. Miller, me dá 3 minutos direto contigo aí, direto do bairro Industrial. 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Deixa eu liberar aqui, gente. Falecimentos, Caxias do Sul, Abílio Luciano Marasquim, 91 anos de idade. Antônio Leonel de Barros, idade 66. José Roberto Marchioreto, 69. Marinês Salete Biasus Scheidhauer, 63. Cladir de Freitas Bernard, 81. Evaristo Novelo, 86. Honorina Souza da Silva, 73. José Luiz Oliveira da Silva, 60 anos de idade. Miguel Hamilton Fagundes do Amaral, 60. Vanderlei José Tavares, 66. Isso em Caxias. Inúmeros falecimentos, só Grupo L Fórmulo, Memorial Crematório e Capelas, São José, em Bento. Ana Terezinha Panizzi Vivan, de 85. César Escarton, de 58. Aqui em Farroupilha, nenhum atendimento até o presente momento. São Marcos, Jair Correa, 82. Santa Maria, Maria Olaí Borque Neves, 72. Ernesto João Mesadre, 90 anos. Osório, Adão Kleider Flores dos Santos, 77. Bernadette Deves de Souza, 70. Deuclés

0: Patrícia, Marafon de 91, e James Luiz Onze, 88 anos, isso em Osório. Todos com atendimento, Grupo L Fórmulo, 8:56.
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3: Agora 9:02, no próximo bloco, gente, Farroupilha conta agora com uma nova casa de repouso em Farroupilha. Trata-se do Recanto Sereno. Dá uma olhadinha no site, no portal, nas redes sociais da Espaço. Gente, é tudo muito lindo. A casa é maravilhosa, o jardim, piscina, muito carinho, mas mais importante, profissionais de alto gabarito atendendo. Recanto Sereno, já já a gente tem informação. Vamos direto com Luiz Carlos Miller. Bairro Industrial tá ganhando nova praça aí no Bairro Industrial, prefeito Jonas inaugurando. Miller, bom dia.
4: Bom dia, Rogério, amigos da Espaço FM, exatamente, Rogério, uma praça muito bonita, com bastante, bem aconchegante, uma praça que tem inclusive uma área com brinquedos, uma pracinha, tem também aquela área com areia para as crianças brincarem. Prefeito, muito prestigiado também essa entrega. Bom dia.
5: Bom dia, Miller. Bom dia, Rogério. Bom dia a todos os ouvintes da Rádio Espaço. Nós estamos muito felizes de estarmos numa segunda-feira, numa nova semana e também entregando uma nova obra para a nossa população. Agora estamos aqui no bairro Industrial, onde nós estamos entregando uma praça totalmente remodelada, uma praça que contou com parte dos recursos do deputado Elvino Bongás e também uma contrapartida importante do município. Mas aqui eu gostaria de fazer um breve histórico, né, Miller? E Rogério também, dessa parte do bairro Industrial, como a gente vem fazendo investimentos importantes. É importante a gente lembrar que o bairro Industrial tinha perdido o seu posto de saúde junto com o prefeito Feltrim em 2023. A gente entregou uma nova unidade aqui básica de saúde, um novo posto de saúde do bairro Industrial. Tive a oportunidade de visitar o posto há pouco. É bom ver a satisfação das pessoas. É um dos postos de saúde com mais movimento no nosso município e as pessoas terem uma unidade perto da sua casa aqui no bairro Industrial também faz toda a diferença e a aprovação que a gente tem dessa unidade é muito boa. Depois a gente seguiu no ano de 2024, a gente entregou aqui uma academia ao ar livre, né? No momento em que o nosso atual vereador Ciro Monteiro era o diretor de esporte também na gestão do prefeito Fabiano Feltrin, a gente entregou aqui essa praça, essa parte da academia ao ar livre e buscou recursos para que nós pudéssemos então fazer a remodelação total agora com a entrega dessa praça do bairro industrial. Que é importante dizer que a gente cuidou de todos os detalhes, a gente cuidou da acessibilidade, é uma região onde não tinha calçada, as pessoas tinham dificuldade para chegar no próprio posto de saúde. Agora a gente tem o passeio público com acessibilidade para que as pessoas possam chegar com segurança nesse local. Na praça a gente cuidou da questão da iluminação, o presidente Gerson Werner, entrevista para a Rádio Espaço, que vai ser reproduzida certamente em seguida, ele fala também da questão da segurança, né? Que a iluminação das famílias estão vindo aqui para conviver, para tomar chimarrão no fim de tarde. Nós cuidamos da questão do monitoramento também, que está presente através aqui do próprio monitoramento que a gente tem no posto de saúde. Aqui tem os bancos, tem um parquinho infantil de 135 metros quadrados, com disco pula-pula, brinquedo sobre molas, playground infantil com duas torres, escalada, escorregadora, balanços. A gente cuidou da parte do paisagismo e também essa integração com a academia ao ar livre que a gente tem aqui. Então, assim, se juntam a outros investimentos que a gente vem fazendo aqui também no bairro industrial, né? A gente entregou recentemente aquela reforma do telhado e a ampliação do refeitório da escola Teotônio Vilela. Estamos em obras nesse momento na Avenida das Indústrias, através de um programa de incentivo ao acesso asfáltico em parceria com o governo do estado. Passei lá há pouquinho também, a obra está avançando, claro que traz, né, Miller, algum transtorno no momento em que a obra está acontecendo, mas já está avançando também. E aqui eu quero agradecer, né, a Tramontina, a Trombini, Soprano e a Maltec e a LNF, que ajudaram com recursos para que nós pudéssemos fazer essa obra.
4: Prefeito, ainda trazendo informações sobre essa praça aqui no bairro industrial, nós conversávamos inclusive com o presidente Gerson Werner, da preocupação dele de ser utilizado realmente por famílias, e isso é o que está acontecendo. Ele relatou inclusive no discurso dele, no pronunciamento dele, ou melhor dizendo, de que as famílias estão realmente frequentando esse local. Esse é o verdadeiro propósito, e essas câmeras de monitoramento ao redor da praça também dão essa segurança para as famílias, ou seja, a praça utilizada para pessoas de bens.
5: É verdade, e a gente sempre diz que quando as pessoas de bem ocupam os espaços, não sobra espaço para as pessoas que não são de bem. Então aqui é o convite que a gente faz para a comunidade do bairro industrial, para que possam efetivamente utilizar a praça, as crianças aqui nos brinquedos, os familiares, né, as famílias aqui no espaço de convivência, então que eles possam realmente fazer uso da praça aqui do bairro industrial da melhor maneira possível, para que nós possamos então ter ela por muitos e muitos anos, e a gente sempre aproveita para convidar a comunidade para nos ajudar a cuidar dos espaços públicos. Eles não são da prefeitura, eles são da população. Então, que nos ajudem a cuidar para que a gente possa ter a utilização dela da melhor maneira possível. Mas a gente percebe aqui os moradores presentes que estavam muito felizes com mais essa entrega que a gente está fazendo aqui no bairro industrial.
4: Ok, Rogério, informações que eu trago diretamente aqui do bairro industrial, na entrega deste momento, de maneira oficial, de uma praça para o bairro industrial, Rogério.
3: Mas só rapidinho, prefeito, mais uma vez, bom dia. Prefeito Jonas, só para assim salientar, é uma praça linda, estou vendo as imagens aqui, mas tem que bater nessa tecla, não é só hoje na inauguração, na semana da inauguração, no mês da inauguração, a população tem que adotar essa praça de frequentar. O bairro industrial tem um problema seríssimo, é o bairro que mais tem ocorrências policiais, quase que diariamente tem recolhimento de drogas, é o bairro que hoje mais está envolvido com o tráfico de drogas, e a praça geralmente é utilizada para isso também. Como o senhor falou, que as pessoas de bem permaneçam, mas não só na arrancada, isso é para sempre, prefeito, por favor.
5: Fica realmente esse chamamento, né, Rogério? Mas antes aqui a gente tinha um espaço que era escuro, com aspecto de abandono do lado do posto de saúde aqui, e que talvez acabava sendo mais propício para atividades que não sejam as corretas. Agora a gente tem um espaço monitorado, iluminado, adequado, né? Então fica realmente esse pedido para que a população, para que as famílias, para que a comunidade possa adotar esses espaços, para que a gente possa fazer valer esses investimentos investimentos que são importantes por parte do município, emendas parlamentares também, para que nós possamos realmente utilizar da melhor maneira possível. A prefeitura faz o seu trabalho, entrega, claro que vai fazer também as manutenções quando necessário, mas o dia a dia também é uma responsabilidade da comunidade que a gente chama para que eles estejam junto conosco e assim a gente possa ter um município cada vez melhor.
3: Prefeito, uma mega festa sexta-feira, o Vivre, deve ter casa cheia, lotação, mas a data foi questionada, principalmente pro pessoal do comércio, uma concorrência, prefeitura, Vivre com o comércio, com os restaurantes, por que essa data, prefeito?
5: Rogério, a questão da data, ela acaba, e outras coisas do Viver, ela acaba sendo definida junto com os expositores, né? Um grupo que já atua há bastante tempo ali no Viver, que já tem experiência na realização desta festa, e então tanto a forma de participação, a questão da definição da data, os horários, até mesmo as principais atrações, são tratadas a maioria das vezes em conjunto com a empresa que realiza o evento, com os expositores do local, mas eu acredito, Rogério, sinceramente, que a gente tem condições de fazer os dois eventos, né? A data importante, que é o Dia dos Namorados, também para as lojas e para os restaurantes, e a data do Vivere também. E eu já ouvi de diversas pessoas aí que vão fazer as duas atividades. Como é uma data que os restaurantes sempre estão muito cheios, e às vezes até com filas, né? E reserva de horários, tem pessoas que vão antes no Vivere e depois vão sair para jantar com a sua namorada ou seu namorado, tem pessoas que vão antes pro restaurante e depois vão estender o horário aí com as atrações que vão estar no Vivere. Então eu sinceramente enxergo até de uma maneira até complementar esses dois eventos, até porque nos restaurantes muitas vezes, né, Rogério, o pessoal no Dia dos Namorados, pela grande concorrência e grande procura que tem para essa data, muitas vezes se marca um determinado horário ali, 45 minutos, uma hora, já tem outras pessoas inscritas para chegar logo depois. Então é uma possibilidade inclusive de estender o Dia dos Namorados com uma programação interessante que a gente vai ter na rua, numa programação também, um evento completamente gratuito, né? Que tem todo aquele charme, toda aquela atenção que a gente tem da nossa Júlio de Castilhos. Algumas lojas estarão abertas também. Quem não conseguir comprar durante o dia, vai ser uma oportunidade também de estar ali no Viver, de levar o seu namorado, a sua namorada, comprar o presente nas nossas lojas. Eu acredito que vai ser uma junção também dessas comemorações e que vai ser positivo para todo mundo, Rogério.
3: Prefeito, outro assunto também dá uma guinada: o presidente da FEA, Associação Farroupilhense de Estudantes Intermunicipais, o David Argenta, disse que o problema da demora das liberações, principalmente ambientais, continua, e pior ainda, de que um técnico fala de uma forma, outro fala de outra, falta celeridade. O prefeito já disse que está tudo andando. O Argenta está faltando com a verdade?
5: Não, Rogério, eu não acredito. Eu acho que são visões diferentes, né? O que a gente tem, eu ouvi a entrevista do David, ele coloca sempre do diálogo que nós temos com a instituição, os avanços que já foram realizados nesses meses de 2026. A gente já teve aprovação de leis na Câmara, a gente já teve edição de decretos, mas ainda tem demandas que precisam ser feitas, algumas que precisam de análise jurídica, algumas que precisam da aprovação da Câmara de vereadores, de projetos que ainda serão enviados durante esse ano. Nós temos avanços para serem feitos, mas também já foram feitas várias mudanças que fizeram com que a tramitação dos processos fossem aceleradas, né? A gente vem mantendo um contato com o presidente, que é o Césio Verona Júnior. O David, acho que nesse momento é o vice-presidente da instituição, mas o diálogo está sempre aberto, as portas estão sempre abertas. O próprio David reconhece esses avanços, mas claro, ele cita a questão dos prazos, né, e da celeridade que teria que ser dado a esses encaminhamentos. A gente sabe que a expectativa de prazo e muitas vezes de tempo da iniciativa privada, ela é diferente do que a gente consegue fazer dentro da legalidade no setor público. O David já teve a oportunidade de estar também no setor público e também tinha as suas dificuldades na época, e ele também nas próprias reuniões reconhece, né, que muitas vezes a gente não consegue avançar na velocidade que nós nós gostaríamos, mas nós estamos buscando padronização de procedimentos, alguns deles inclusive a gente já submeteu e a própria FEA analisou e a gente está avançando com essas informações e eu acredito que nas próximas semanas a gente vai ter outras novidades, mas eu também gostaria de dizer, né, Rogério, a gente tem, se não toda semana, a cada duas semanas anunciado um novo grande investimento aqui no nosso município de Farroupilha, seja empresas que estão ampliando, empresas de Farroupilha que estão ampliando seus negócios aqui no município, ou até mesmo empresas de outras cidades que estão transferindo seus negócios para cá. Isso tem acontecido rotineiramente, porque eles realmente elogiam também a forma como o município faz as suas aprovações. Mas nós nunca buscamos aqui que não temos nenhum problema. A gente tem coisas para acertar, a gente mantém o diálogo, temos as nossas dificuldades, às vezes de prazos, mas nós estamos trabalhando todo o tempo para poder deixar isso da melhor maneira possível e os investimentos, a geração de empregos está acontecendo aqui no nosso município.
3: Tem boicote interno na Secretaria do Meio Ambiente e Urbanismo, só pensa em mudar a equipe?
5: Rogério, eu não acredito que tenha nenhuma situação de boicote. O que a gente tem são legislações bastante rígidas, principalmente na área do meio ambiente. Nós temos também legislações federais recentes na área de licenciamento que foram aprovadas e que precisam ser adequadas aos municípios. Então, estamos também em um período de transição nesse sentido, mas eu tenho também a percepção de que nos últimos meses a gente teve um número maior de aprovações e a gente pretende trabalhar junto com a equipe para que nós possamos fazer as melhorias necessárias.
3: Falta comando porque um técnico fala uma coisa, outro fala outra?
5: Rogério, eu acredito que isso vai ser resolvido com alguns documentos que a gente vai fazer agora no manual de procedimentos e no manual do Aprova Fácil, para que fique claro algumas dúvidas que muitas vezes tem entre os técnicos da iniciativa privada e os técnicos do município. Claro, né, Rogério? O David também reconhece, né, que tem muitas vezes técnicos mais qualificados e técnicos menos qualificados. Muitas vezes há pedidos porque a solicitação efetuada pelo técnico não foi completa ou não foi dentro da legalidade e acaba tendo que pedir adequações e a própria FEA reconhece que isso acontece em muitas oportunidades e nós temos os documentos arquivados na prefeitura com os prazos, inclusive. Muitas vezes a prefeitura faz análise rápida e o técnico acaba demorando um pouquinho para entregar as correções, mas o empreendedor acha que está lá na prefeitura para ser analisado, mas tudo isso a gente vem com diálogo, com conversa, avançando, né, e produzindo resultados extremamente positivos, como eu disse, com novos investimentos e também com empregos que estão sendo gerados, graças a essas aprovações que estão sendo realizadas.
3: Gabriel Souza, hoje em Caxias, a reunião da SIC de Caxias, prefeito Jonas vai estar presente?
5: Rogério, eu ainda não tenho uma confirmação, tem algumas situações ainda para resolver aqui durante essa manhã, mas se possível sim, até porque a gente vai reforçar algumas demandas do município que a gente tem aqui. Eu tenho acompanhado também, junto com a nossa equipe, a questão da Escola Estadual Farroupilha. Teve duas aprovações da RGE na semana passada, falta uma última aprovação. Eu tenho me envolvido diretamente junto com o Rafael Dalabrida, que é o gerente da RGE, que atende a parte de governos, né, para que a gente possa ter o avanço nisso. A parte do governo do estado para solicitar essa aprovação já teria sido feita, mas eu vou reforçar essa demanda junto ao vice-governador e também com outras situações que a gente tem positivas, né, informar ele aqui dessa obra que está andando aqui no bairro industrial, que é o PIAL, Programa de Incentivo ao Acesso Asfáltico, que é com recursos do governo do estado, do ICMS do governo do estado, que a gente está fazendo essa grande melhoria junto lá na Avenida dos Imigrantes e também lá na Perimetral Oeste, lá no Grêmio São Luís. Tem duas obras que são recursos do governo do estado também, que estão partindo para sua finalização, que é a ciclovia Desvio da Cerveja e também o asfaltamento de quase 2 quilômetros lá de Capela Santa Cruz, que liga o município de Farroupilha com Pinto Bandeira. Então a gente vai falando dessas entregas, o governo do estado nunca investiu tanto aqui no município através dessas obras de parceria, mas também vai levar as demandas que a gente entende que são essenciais, como é o caso principalmente principalmente da Escola Estadual Farroupilha, como é o caso também do ginásio para a Escola São Tiago. A gente vai levar também essas demandas, porque a gente, acima de tudo, representa o nosso município e a gente vai buscar, sabendo das limitações, muitas vezes não é diretamente da prefeitura, mas a gente vai buscar essas reivindicações, seja onde for, no governo do estado, no governo federal, para nós podermos fazer os avanços necessários.
3: Prefeito Jonas Tomazini de Farroupilha, prefeito Jonas, excelente semana, muito obrigado, bom dia.
5: Muito obrigado, Rogério, uma boa e excelente semana a todos também, um abraço.
3: Obrigado, prefeito. Miller, qualquer novidade, volta, Miller.
6: Ok.
3: Obrigado, 9:18, direto, aí do bairro industrial, ganhando nova praça industrial, 9:19. 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
3: DiCapri, 9:22, tempo estável, temperatura 15, 9:22, DiCapri.
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3: Agora 9:26, Sicredi promove hoje peça teatral em plena segunda-feira à tarde, 14h, auditório do Sindi Lojas. 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Sobre o assunto que a gente ouviu há pouco, o prefeito também foi indagado sobre a demora na liberação. Um técnico do urbanismo, meio ambiente, fala uma coisa, outro fala outra, um libera, outro não libera. Tá faltando seriedade nos projetos, organização na prefeitura. Esse assunto vai ser tocado hoje pela vereadora Glaci Silvestrin, que é do governo, é do PL. Glaci vai abordar esse assunto hoje na Câmara, foi procurada pelas entidades que estão sofrendo com a demora no atendimento. 9:28, Adriano Elesbão, quanto à parada de ônibus do bairro América, não saiu. Eu vou pedir, envie esse assunto direto para o secretário Matheus Paim. Adriana Borges, falta de praça aqui no 1º de maio. 9h28. Eu vou deixar para os próximos informativos, que a matéria é muito boa aqui. Eu estou vendo as fotos, está no site, no aplicativo, no Instagram, no Facebook. O novo Recanto Sereno, a nova casa de repouso em Farroupilha, para o seu ente querido aqui. Espetáculo. E ali não é só beleza, é a equipe que está no comando, a Maria Borges, a Françoele Pascoal, toda a equipe aí, parabéns, eu deixo engatilhado. Pessoal aqui das cervejarias também com dificuldade para poder vender seus produtos no Vivere, problema continua, embora que é dito que não tem problema. Um destaque aqui, mandar um bom dia aqui, tem matéria. Família Risso, Ricardo aqui, parabéns, o filho, o Rafael, tá na linha de frente da campanha do Flávio Bolsonaro, publicitário Rafael Risso, filho da Suzy, do Ricardo Risso. E Rafael, parabéns, um farroupilense brisando na publicidade política do Brasil, tá na linha de frente da campanha aí do Flávio Bolsonaro. Também a destaque, o anão Hollywood, ele é um carioca que mora em Farroupilha já há algum tempo, o anão Hollywood, campeão de boxe, o boxe para anão, o boxeador Caleb Basílio dos Santos, botaram na matéria o boxeador farroupilhense, ele mora em Farroupilha, carioca da gema, o anão Hollywood, na Liga Monstro Combate LMC, foi no sábado em Curitiba, casa cheia. 9h29, Jota no Shopping, a gente volta ao meio-dia. Pioneiro Caxias, o canteiro de obras da 122. Até quando? Mais uma morte de mulher na região em Carlos Barbosa. Iloide Janque Gruger é a quinta vítima de feminicídio na Serra. Incentivos do Paraguai atraem empresas brasileiras. Não é de hoje. Mais de 200 companhias nacionais transferiram parte de suas operações para o país vizinho. Que vergonha. A gente está perdendo empresa para o Paraguai. Mas não é de hoje, já há algum tempo. Que vergonha. A gente está perdendo empresa para o Paraguai. Pesca artesanal enfrenta desafios para permanecer no litoral norte e médio. A Zero Porto Alegre, União Europeia confirma veto à compra de carne brasileira a partir de setembro. A alegação é de que o país não comprovou adequação a regulamento sobre o uso de antimicrobianos nas criações. Lançamento de imóveis em Porto Alegre crescem e reforçam retomada do setor. Manchetes, destaques, jornais em circulação. 9h30, muito obrigado, Feltrin Group, Memorial São José, Grupo L Fórmula, Super Andreaça, Sicredi Serrana, Unimed Serra Gaúcha, Oral Unique Sesc, Cooperativa Vinícola Garibaldi, Ferragem De Biase. Uma semana produtiva para todos. 9h31, bom dia.
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32: Olá, muito bom dia, boa segunda-feira, 8 de junho, vamos começar mais um shopping.
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32: Vamos juntos a partir de agora até o meio-dia nesta manhã de segunda-feira. Feira 8 de junho de 2026, tempo instável, temperatura 14 graus aqui no centro de Farroupilha. Hoje dia 8, hoje é dia Mundial dos Oceanos. Hoje também é dia do oceanógrafo e dia do citricultor. Dia do ano 159, semana 24, 43,6% do ano já se fuera. Boa segunda-feira, 8 de junho para todos nós. Boa semana. Vamos juntos até o meio, até as 12 horas, até ao meio-dia, sempre para a Ótica Farroupilha, CFC Farroupilha, Ave Serra e Círculo Saúde. Você sabe, música, informação, dicas, ofertas, horóscopo, previsão do tempo, homenagem para os aniversariantes. É o shopping te fazendo companhia, sempre em ótimo astral. Abrindo o shopping, Tiago York.

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1: Simple Red e Thiago York abrindo o shopping nesta segunda-feira, 8 de junho. 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Uma palestra para pessoas de todas as idades. Ao término da palestra, os participantes receberão um lanche. 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Muito bem, vamos falar do tempo. Segunda-feira será de tempo instável no Rio Grande do Sul, com a atuação de um centro de baixa pressão sobre o estado. Ao longo do dia, todas as regiões gaúchas devem registrar episódios de chuva. Conforme a Metsul, no geral, os volumes não devem ser altos. Pontos isolados, no entanto, podem ter chuva com intensidade moderada a forte, em alguns momentos com acumulados mais altos. Para Santa Rosa hoje, 19 na máxima, Cruz Alta 18, Caxias 16, Ausentes 14, Capão da Canoa 19, Torres 20, Porto Alegre 19 na máxima. Para Farroupilha hoje, a previsão diz o seguinte: sol, muitas nuvens, nublado, chuva agora pela parte da manhã, tarde poderemos ter chuva mais intensa e noite chuvosa, 18 na máxima, é uma referência. Amanhã, 11 na mínima, 15 na máxima, sol com muitas nuvens durante o dia e períodos de céu nublado, noite com muitas nuvens. Esta é a previsão para Farroupilha. Quarta-feira, dia 10, sol com muitas nuvens durante o dia e períodos de céu nublado, noite com muitas nuvens. Quinta-feira, dia 11. 11 na mínima, 17 graus na máxima, sol com muitas nuvens e pancadas de chuva à tarde. À noite, poderemos ter temporal. Sexta-feira, dia 12, sol com algumas nuvens e chuva passageira. À noite, muitas nuvens, mas com tempo firme. Sábado, dia 13, não teremos chuva, 10 na mínima, 19 na máxima. E domingo, dia 14, já se foi a metade do mês, chuva forte de manhã, aberturas de sol à tarde e pancadas de chuva que vão até à noite, 10 na mínima e 22 na máxima. E lá na semana que vem, lá a partir do dia 15, te prepara aí que teremos frio, bastante frio, com mínimas aí em torno dos 4 graus. Neste momento, oscilando entre 14 e 15 graus a temperatura aqui no centro de Farroupilha. Alô, Giovana, alô, Giovana F. B. Silva. Giovana, vou encontrar num cartão em teu nome, tá? Do Nubank. Tá certo, Giovana? Passa aqui na rádio e retira a pessoa que encontrou, gentilmente entregou aqui na Espaço, Avenida Paulo Broin, do 360. É sobre loja, tá? Giovana F. B. Silva. E sim, F. B. Silva. Giovana, o teu cartão foi encontrado e entregue aqui na Espaço, tá? Avenida Paulo Broin, do 360, sobre loja. Se você conhece a Giovana F. B. Silva, por gentileza, avise-a.

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0: 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Primeiros signos chegando no horóscopo 100.9, previsões para esta segunda-feira, lembrando que a churrascaria Ronda Charrua atende ao meio-dia de terça a domingo na rodovia dos Romeiros.
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0: Alô, Áries, vontade de desacelerar e de se recolher poderá brigar com a agenda de trabalho hoje, tá, Áries? Valerá reservar um tempo de silêncio para organizar os pensamentos para depois mergulhar nas demandas do dia. Vênus e Júpiter trarão apoio da família na hora certa. Restaure suas energias e recupere as forças antes de bater o martelo em uma decisão importante. Previsões agora para você de Touro, apoio de amigos ou da equipe fará diferença em um dia que misturará cansaço e pressão financeira. Conte com atitude e garra para tocar o que precisa, sem deixar de respeitar os limites do corpo. Uma conversa com pessoa próxima trará acolhimento à noite. Some forças com quem caminha ao seu lado e movimente a vida. Poder de conquista em alta, tá, Touro? Previsões agora para você de Gêmeos, novos planos trarão entusiasmo e perspectivas de crescimento financeiro. Encontre um ponto de equilíbrio entre os compromissos profissionais e a necessidade de desacelerar e cuidar da saúde física e mental. Sol e Urano em seu signo iluminarão caminhos de maior realização. Visualize onde quer chegar. Brilho e popularidade em alta. Previsões agora para você de Câncer. Sonhe com horizontes maiores hoje. Viagem, curso e reconhecimento profissional animarão o clima. Valerá anotar o que falta a ser feito, sem se cobrar resolver tudo de uma vez. Conexão com uma pessoa de longe ampliará perspectivas, novas relações no radar, viu, Câncer? Na volta do intervalo, previsões para Leão, Virgem, Libra e Escorpião. 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Falando em loterias, a Mega teve um ganhador, viu? 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Segundo a Caixa Econômica Federal, o sorteio 3.015 da Mega, realizado na noite de sábado, dia 6, premiou uma aposta feita em Peruíbe, no litoral de São Paulo. Quem acertou 5 dezenas, né? Levou pouco mais de 37 mil reais. 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
2: Muito bem, mais quatro signos chegando no horóscopo 100.9, previsões para esta segunda-feira, 8 de junho. 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Leão, Virgem, Libra e Escorpião chegando.
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2: Alô, Leão, planeje o orçamento e investimentos com calma. Decisões sobre o futuro e a proximidade de uma viagem ou evento darão um certo peso de responsabilidade. Troque confidências com o par ou alguém da sua confiança e aceite colaborações. Apoio inesperado de uma pessoa próxima poderá aliviar uma preocupação financeira. Mudanças à vista. Alô, Virgem, parcerias ganharão um tom mais suave, os relacionamentos estarão em destaque. Bom momento para uma conversa sincera com o par ou sócio. Ouça o que o outro precisa e ceda onde fizer sentido. Evite se cobrar demais em um assunto que pode esperar, tá? Pense melhor antes de responder. Sucesso para você, Virgem. Alô, Libra, fortaleça a saúde e cuide do corpo com atividade física. Atenção à alimentação e aos hábitos. A semana começará com prestígio profissional, sucesso, harmonia com parceiros no trabalho e também com cansaço acumulado. O planejamento de uma viagem especial e conexões com pessoas queridas de fora manterão o astral em alta. Agora, previsões para você de Escorpião. Embarque em um clima romântico, solte a imaginação e curta momentos encantadores no amor. Uma viagem a dois trará cura de velhas dores emocionais e terá força para transformar padrões que já perderam o sentido. Demandas práticas poderão cobrar foco logo cedo. Resolva o essencial e deixe o espaço para o prazer e a alegria. Tem mudanças à vista, tá, Escorpião? Daqui a pouquinho tem previsões para Sagitário, Capricórnio, Aquário e Peixes.
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8: O consumo de água entre as refeições auxilia o organismo. Beber água fora dos horários das refeições contribui para a digestão e mantém o corpo hidratado de forma equilibrada e gradual. A vida é melhor quando se tem saúde.
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2: 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Vamos fazer o seguinte: vamos tocar duas músicas na volta, então. Previsões para Sagitário, Capricórnio, Aquário e Peixes. Dub Mix, tocando em frente, depois tem Billy Idol, Eyes Without a Face.

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1: Mais um Hidalgo fez olhos sem um rosto, sem uma face. Damos o mix tocando em frente. Vamos juntos até o meio-dia. Música e informação no teu rádio. É o Shopping te fazendo companhia. 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Na volta do intervalo, previsões para Sagitário, Capricórnio, Aquário e Peixes, previsões aqui no horóscopo 100.9.
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1: 10:16, 15 graus a temperatura. A comediante Angélica Melo, conhecida nas redes sociais como Evangélica, sobe ao palco em Farroupilha no dia 9 de junho, ou seja, amanhã, com o espetáculo de stand-up Evangélica. Ela tem o tino. A apresentação acontece às 19:30 no auditório do Cindy Lojas. 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Tá valendo a companhia. Vamos juntos, eu aqui, você por aí, até o meio-dia. Música e informação no teu rádio. Vamos ver quem levou. Já saiu aqui o nome, Odete Montepó. Alô, Odete, passa aqui na rádio e retira os seus ingressos, tá? Odete Montepó, obrigado pela audiência, obrigado pelo carinho de sempre. Muito bem, 10:18, na volta do intervalo, então, previsões para Sagitário, Capricórnio, Aquário e Peixes no horóscopo 100.9. É rapidinho, é vapt-vupt.
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1: 10:21, 10:21. Alô, você que nasceu sob signo de Sagitário, casa e família trarão acolhimento em um dia sensível. Valerá aprofundar relações importantes em sua vida, organizar seus espaços ou curtir o conforto de estar entre os seus. Uma decisão sobre moradia poderá amadurecer com calma. Encontre seu lugar, fortaleça a autoestima, finalize o passado e se empodere. Será como um novo nascimento, tá? Sagitário, ô louco. Agora, previsões para você de Capricórnio. Conversas e trocas de mensagens ganharão um tom mais leve hoje, com abertura para você se reaproximar de irmãos e vizinhos, escolher bons prestadores de serviço ou negociar contratos. Algo que causava desconforto não irá incomodar mais. Experimente novas ferramentas e facilite sua produção. Sucesso no trabalho, fortaleça sua posição. Previsões agora para você de Aquário. Reveja prioridades de consumo antes de qualquer gasto maior hoje, tá? O dia pedirá cautela com dinheiro e atenção ao que realmente valerá o investimento. Uma ideia sobre nova fonte de renda poderá se transformar em um plano B. Plutão retrógrado em seu signo incentivará reposicionamento pessoal. Ótimos negócios e rotina agradável. Previsões agora para você de Peixes. Emoções estarão à flor da pele e o coração mais aberto com lua em seu signo, que também inspirará cuidados de beleza e com sua imagem. Solte a imaginação e a criatividade para vender seu peixe ou encontrar alguém especial. Conflitos com um irmão ou alguém da família poderão ser resolvidos com mudança de atitude, tom de voz suave e paciência. Horóscopo 100.9 no shopping, volta amanhã neste mesmo horário, mais ou menos neste horário. Lulu Santos, apenas mais uma de amor, depois tem Tears for Fears. 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
1: Todos querem governar o mundo. Everybody wants to rule the world. Com Tears for Fears e teve Lulu Santos, apenas mais uma de amor. Olha o tradicional brechó da Associação de Pais e Amigos do Autista de Farroupilha, MAFA, realizado no último sábado, arrecadou R$22 mil. Conforme a organização, a arrecadação desta edição arrecadou o dobro do ano anterior. Em 2025 foram R$11.694. O evento solidário ocorreu no salão do bairro São José, com venda de roupas, calçados e outros acessórios. Matéria completa, espaçofm.com.br. Chegando a dica de hoje: tudo que você posta pode virar informação valiosa para golpistas, tá, meu amigo, minha amiga? Nas redes sociais, menos exposição é mais segurança. Evite divulgar rotina, endereço ou informações pessoais da família. Privacidade também é proteção. Reveja o que você expõe nas redes sociais. Esta é uma dica de Johnny Lantejola e PP Apanho Centro Automotivo. Telefone 3261-2743, facebook.com/Johnny Lantejola. 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
5: As agências FGTS Cine do Rio Grande do Sul disponibilizam 5.223 vagas de emprego nesta semana. Desse total, 4.667 são permanentes, 533 temporárias, 8 jovem aprendiz e 15 estágios. Entre as oportunidades, 163 são exclusivas para pessoas com deficiência e 4.145 aceitam candidatos com deficiência. As vagas são atualizadas diariamente e podem ser consultadas presencialmente nas agências FGTAS Cine, mediante apresentação de documento com CPF e foto ou de forma online pelo portal Emprega Brasil e aplicativo Carteira de Trabalho Digital. Os endereços das unidades estão disponíveis no site.
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5: 10h38, 15 graus a temperatura. Foi encontrado um cartão do Nubank em nome de Giovana FB Silva. Alô, Giovana Silva, passa aqui na rádio e retira o teu cartão, que foi encontrado e entregue aqui na Espaço. Avenida Paulo Broiro, 360, sobre loja.

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1: Contato imediato com Flávio André Vidor na comunicação de polícia. Every Breath You Take, antes teve J Quest, você. Olha a previsão do tempo para o estado hoje, diz o seguinte: semana começa com instabilidade em todo o Rio Grande do Sul. O amanhecer foi frio, mas a expectativa é de clima ameno no período da tarde. A segunda-feira será de tempo instável em todo o estado, com a atuação de um centro de baixa pressão sobre o estado. Ao longo do dia, todas as regiões gaúchas devem registrar episódios de chuva. Conforme a Metsul, no geral, os volumes não devem ser altos. Pontos isolados, no entanto, podem ter chuva com intensidade moderada a forte, em alguns momentos com acumulados mais altos. Muito bem, neste momento, 15 graus aqui na Paulo Broiro, esquina com 13 de maio, 10h47.
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0: 10h50, bom dia pra você, excelente segunda-feira, vamos juntos até o meio-dia no site da Espaço, filho do empresário Ricardo e da psicóloga Suzy Risso, o publicitário farroupilhense Rafael Risso está entre os responsáveis pela criação do jingle e do conceito da campanha nacional Vem com Fé, lançada na sexta-feira, dia 5, pelo senador e pré-candidato à presidência da República, Flávio Bolsonaro. A peça audiovisual será utilizada como principal ferramenta de mobilização do Partido Liberal, PL, durante o mês de junho. Matéria completa, com vídeo, tá no site da Espaço. Parabéns, Ricardão, parabéns aí a dona Suzy e também ao Rafael Risso, né? Publicitário que está trabalhando na campanha do futuro presidente da República, Flávio Bolsonaro. 10h51, Bruno Mars.
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2: 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E aí, como é que foi o feriadinho, feriadão, feriadaço? Próximo feriadão só daqui a 3 meses, tá, pessoal? É, você que está já de olho nos próximos feriados, vamos lá então. 7 de setembro, Independência do Brasil, segunda-feira. 12 de outubro, Nossa Senhora Aparecida, segunda-feira. 2 de novembro, Finados, segunda-feira. 15 de novembro, Proclamação da República. Xiii, aí cai no domingo. 20 de novembro, Dia da Consciência Negra, na sexta-feira. E 25 de dezembro, Natal, também será na sexta-feira. Música e informação no teu rádio, é o Shopping te fazendo companhia até o meio-dia. 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
2: Muito bem, vamos agora para Que Delis, 35 anos, que delícia de sabor, prestar nossa homenagem para os aniversariantes de hoje. Hoje, dia mundial dos oceanos, hoje dia do oceanógrafo e hoje também é dia do citricultor. Parabéns para Sérgio Rossi Materiais de Construção, 43 anos hoje. Parabéns para o pessoal da Gráfica Niquete, 44 anos hoje. E parabéns especial para o nosso Gabriel Marqueto, homenagem dos pais Generoso e Leandra, da irmã Laura, amigos Jair, Milene, Valentina e Vitória e de toda a equipe aqui da Rádio Espaço FM. Gabriel Expedito Marqueto, que hoje está de aniversário, ele que trabalha conosco e apresenta aos domingos o Farroupilha Grande do Sul com o melhor da música gaúcha. Grande abraço, Gabriel, feliz aniversário. Alô, Bárbara Tomás e Alisson Simplício, parabéns da Troféu Trombini Farroupilha Esporte Lazer. Cauã Ferreira Barbosa, homenagem à mãe Letícia, padrasto Alexandro e também dos irmãos Carolina, Fabiana e Matheus e da Troféu Trombini Farroupilha Esporte Lazer. Alô, Christian da Silva de Souza, parabéns da Tecnova. Regiane Terezinha Ambrose Somacal, parabéns da Big Fair. Alice Lourenço da Silva de Oliveira, homenagem do Acolher Big Fair. Luci Maria Rosseto, Sandro Soares, Nilva Hickman e Débora Beatriz Lorenzian, parabéns da Malharia Anselme. Alô, Marcos André Tussetti, Guilherme Luiz Antunes de Almeida, parabéns de Máquina Sazi, Alzenira Alves de Souza. Homenagem do esposo Bernardino, filhos Alexandre e Angelita, Nora Roberta, genro Marcelo, das netas Giulia, Isabela e Luísa. A Giulia, a Isabela e a Luísa. Antônio Augusto Colombo, parabéns. Homenagem da esposa Rosane, filhos Fernanda, Felipe e Laura, genro George e também da Nora Nicole. Ó, tem o George ali também. Grande abraço para vocês aí, viu? Dilvo. Alô, Dilvi Nezuko, aniversário de casamento, parabéns ao casal. Homenagem da filha Juliane, do genro Walter e da neta Maria Eduarda. Seu Dilvo e dona Inezuco, parabéns. Alô, Felipe do Nascimento da Silva, feliz aniversário, homenagem dos pais Noemi e Orildo. Seu Orildo e dona Noemi. Alô, Heloísa de Souza Borges Ferreira, parabéns, Heloísa. Homenagem dos avós Adriana e Sileno, da família dos amigos também. Yara Maria Brandaliza Miller, parabéns, dona Yara. Homenagem dos filhos Chayenne e Scheller, Nora Suelen, genro Maicon e dos netos Nicole, Aslan, Mateu e Maria. Parabéns, Yara. Alô, Laura Petrine Rigatti, de aniversário hoje, Lara, parabéns. Homenagem dos avós Marili e Luiz, dindos colegas e de todos os familiares e amigos, tá? Lara Petrine Rigatti, parabéns, Lara. Alô, Letícia Santos, como está você? Homenagem dos tios Rivelino e Marilice, da afilhada Camille, grande Rivelino, canhotinha de ouro, jogava muita bola, é verdade. Alô, Letícia Santos, parabéns. Luciana Gomes, feliz aniversário, homenagem da amiga Cláudia. Alô, Maria Ereni Prati, homenagem dos filhos Júlio, Márcia, Sandra, Alexandre, Patrícia, Cláudia e Viviane, netos Amanda, Ana Laura, Alissa, Nicole, Tainá, Tuane, Cristina, Maria, Paulo, André e Yasmin, bisnetos, Joaquim e Caetano, genros, noras e de toda a família Prati, parabéns. Maria Irene Prati, dona Maria, panela no fogo, barriga vazia. Tem mais Maria de aniversário hoje, Maria Canei Capovila, parabéns, Maria. Homenagem dos filhos Ieda, Marta e Márcio. Alô, Marilene Brustolin, parabéns. Homenagem da irmã Janete, das irmãs, né? Janete, Maria Inês e Geneide, parabéns. Feliz aniversário, Marilene Brustolin. Alô, Maiara Jacovaz, homenagem da mãe Vanessa e da tia Mar, é da tia Mari, tá? Maiara Jacovaz, parabéns. Miria Mariane Perizer, parabéns, Miria. Homenagem do esposo Valeri e do filho Edson, tá, Miria? Alô, Melânia Maioli Peroni, parabéns, dona Melânia, homenagem dos filhos Wilson, Loreno, Ângela e Marcelo, noras Cleia, Ivete e Lourdes, genro Cláudio, netos Guilherme, Júnior, Henrique, Daniele, Bruno, Carlos, Isabelle, Mari, Karen, Rodrigo, Luana e Aline, e dos bisnetos, a Aurora e Mateu. Parabéns, dona Melânia Maioli Peroni. Paulo Tuassi está de aniversário hoje, parabéns, homenagem dos filhos Claudiane, Janquiel, Samuri e Jardel. Que turma, hein, Paulo Tuassi, parabéns. Aniversário de casamento hoje, Pedro e Cláudia Pedroso, aniversário de casamento, parabéns ao casal, homenagem da filha Elisa, da família e dos amigos. Alô, Roque Tonon, feliz aniversário, homenagem da filha Raquel e da esposa, dona Diles, né, seu Roque Tonon. Alô, Ritiele Moraes, homenagem do esposo Leonardo e da filha Nathalie, parabéns, Tadeu Rossato, homenagem dos pais Lourdes e Bruno e das irmãs Tanise e Tânia, Tânia e Tanise, parabéns, Tadeu, muito bem, aniversariantes que estão em nossa agenda. Para os aniversariantes de hoje, então, muita saúde, alegria, felicidade, prosperidade, muito amor, só coisas boas, grana também que vai bem, vem bem, e que esta data se repita por muitos e muitos anos com muita saúde e paz. Parabéns especial para Gabriel Marqueto, nosso colega aqui da Rádio Espaço FM, que hoje está completando mais um anítio de vida. Parabéns, Gabriel, forte abraço, felicidades, tudo de bom, só coisas boas, saúde e paz para todos nós outros. Chegando por aqui às 11 horas e 10 minutos, Javan, versão dance.

0: melhor com você.
1: Muito melhor com você. I don't want to talk about. É, eu não quero conversar sobre isso. Você ouviu Rod Stewart, e na primeira teve Djavan versão dance com C. Falando em Rod Stewart, 81 anos tem o Rod Stewart, ele que nasceu em que dia mesmo? 10, foi no dia 10 de janeiro, verdade. 1945, o Rod Stewart nasceu no dia 10 de janeiro, é o capricorniano, está hoje então com 81 anos, o Roderick David Stewart, mais conhecido como Rod Stewart, cantor, compositor britânico de rock pop, conhecido por sua voz distinta, rouca, né? E ele está entre os artistas recordistas de vendas, tendo vendido mais de 120 milhões de discos em todo o mundo. 11 horas 21 minutos, 15 graus a temperatura. 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
1: Fim de expediente, de segunda a sexta, com Rogério Portolan. Alô, Karen, um beijo pra ti, obrigado pela audiência, boa semana. Um abraço pra você também, viu, Neiva? Um abração, pessoal que está mandando recados no WhatsApp da Espaço 996111971. Catarina, como está você? Tudo bem? Obrigado pelo carinho, boa semana. Agora chegando por aqui, Miami Horror. Glowing, vamos brilhar ao som da Espaço.

0: Você ama, me ame como você ama, Ellie Goulding.
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0: 11h34 e na primeira teve Miami Horror com Glowing. 11h34, chegando Espaço Economia com o aniversariante do dia, Gabriel Marqueto.
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No site da Espaço, espaçofm.com.br, você confere vídeo. Carreta pega fogo em Caxias do Sul. Vídeo, jingle da campanha de Flávio Bolsonaro, tem assinatura de publicitário farroupilhense. Tem a matéria completa, estou falando do Rafael Risso, filho do senhor Ricardo e da dona Suzy Risso. Também é destaque no site da Espaço, nova praça do bairro industrial é entregue à comunidade. Suspeito de cometer furtos na Expo Bento é preso pela Brigada Militar. Ocorrência de desordem familiar termina em homem preso em Caxias do Sul. Indivíduo é detido com arma em Caxias do Sul. Também é destaque, Maristela Silvestrin defende aliança entre PT e PDT e destaca convergência de projetos para o Rio Grande do Sul. Também no site da Espaço, menor é apreendido com 370 porções de drogas no bairro industrial em Farroupilha. A FEA cobra fim de diferentes critérios na análise de projetos municipais. Hollywood vence argelino por nocaute e traz cinturão para Farroupilha. Discussão sobre o Pix virou cortina de fumaça para o fracasso do governo Lula, afirma deputado Osmar Terra. Farroupilha abre jogos estudantis de futsal com participação de quase 500 alunos nesta segunda-feira. Transformaram minha avó em arma política porque não tem nada contra mim, ressalta Juliana Brizola. Tudo isso e muito mais. Também a destaque, a artista Sandra Anselmi leva a natureza tecida ao complexo Cidade Matarazzo, em São Paulo. Vice-governador Gabriel Souza palestra na SIC Caxias nesta segunda-feira. Brechó da Amafa arrecada R$ 22.032, né? R$ 32, o dobro do ano passado. Tudo isso e muito mais você confere acessando espaçofm.com.br. Relembrando, Los Hermanos, Ana Júlia.

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1: 11:47, Dire Straits, Sultans of Swing, na primeira teve Ana Júlia com Los Hermanos. 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
3: 11:50 e o desembargador e deputado, olha, desembargador e deputado são alvo da Polícia Federal por venda de sentença. Capaz, imagina. Entre os alvos das medidas judiciais estão o desembargador afastado Dirceu dos Santos e o deputado estadual Faisal Calil do PL. É, a Polícia Federal deflagrou hoje a Operação Gemini, gêmeos, né? Para investigar o suposto esquema de venda de decisões judiciais e lavagem de dinheiro com ramificações no Tribunal de Justiça de Mato Grosso. Entre os alvos das medidas judiciais estão o desembargador afastado Dirceu dos Santos e o deputado estadual Faisal Calil do PL. Os policiais cumpriram mandados de busca e apreensão, além de ordens para quebra dos sigilos bancário, fiscal e telemático dos investigados. Segundo a Polícia Federal, a investigação apura a existência de estrutura voltada à comercialização de decisões judiciais e ocultação de recursos. Se gritar, pega ladrão, não sobra um, meu irmão.

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1: Lindo mundo, mundo lindo. Beautiful World. Teve na primeira Next Summer, é, próximo verão, com Damiano David, o italiano Damiano. Na segunda, Michael Bolton com Justin Jessel. Obrigado pelo carinho, pela atenção, pela audiência. Volto amanhã após o panorama, se Deus

permitir para mais um shopping, sempre com música, informação, dicas, ofertas, horóscopo, previsão do tempo, homenagem para os aniversariantes, serviço. É o shopping te fazendo companhia de segunda a sábado, sempre para a Ótica Farroupilha, CFC Farroupilha, Ave Serra e Círculo Saúde. Vem aí Espaço Economia com Lúcia Cristina, Espaço Rádio Jornal com Rogério Portolan, após a 1 da tarde o contato imediato com a Flávia Andréia Vidor na Communication. Zé Ramalho batendo na porta do céu, fechando o shopping. Bom almoço, boa segunda, boa semana, se cuide, até mais, tchau.

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2: Agora 12:07, boa tarde, temperatura 16 graus. Vamos de Espaço Economia, Banco do Brasil e Máquina Sase. 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Economia na Espaço FM, Banco do Brasil e Máquina Sase, Lúcia Cristina.
3: A União Europeia publicou na sexta-feira um documento oficializando a sua decisão de excluir o Brasil da lista de países que cumprem as regras do bloco contra o uso excessivo de antimicrobianos na pecuária. Com isso, o Brasil fica proibido de exportar carne para a União Europeia a partir de 3 de setembro deste ano. Antimicrobianos são substâncias usadas para tratar e prevenir infecções em animais. Alguns desses medicamentos também podem funcionar como promotores de crescimento. Segundo o documento publicado na sexta-feira, o Brasil foi excluído por não ter apresentado à Comissão Europeia as informações necessárias para comprovar que sua produção atende às exigências da União Europeia sobre o uso de antimicrobianos. Ao mesmo tempo, o Ministério da Agricultura e o setor privado buscam soluções técnicas para oferecer as garantias que os europeus solicitam, ou seja, visitas técnicas presenciais aos criadouros. Quando o bloco anunciou sua decisão, o porta-voz da Comissão Europeia para a Saúde afirmou que o Brasil pode voltar à lista assim que comprovar os requisitos exigidos. Outros 3 países foram removidos da lista da União Europeia, mas por não terem mais interesse em exportar produtos para o bloco. É o caso da Austrália para ovos, da Ucrânia para coelhos e das Ilhas Malvinas para produtos de aquicultura. O Brasil foi o único país que saiu da lista por não apresentar informações exigidas pela União Europeia. A SpaceX fechou um acordo bilionário para fornecer ao Google uma grande capacidade de computação, reforçando sua posição como fornecedora de infraestrutura para inteligência artificial. O contrato foi anunciado em um momento em que as gigantes da tecnologia disputam recursos para desenvolver modelos em inteligência artificial cada vez mais avançados. No caso do Google, a capacidade computacional será usada para impulsionar o Gemini, sua família de modelos da inteligência artificial. Ao longo de todo o contrato, os pagamentos podem chegar a quase $30 bilhões. A tarifa mensal integral começará a ser paga em outubro deste ano. O mercado financeiro subiu outra vez sua estimativa média para a inflação em 2026, que avançou para 5,11%. Essa é a 13ª semana seguida de aumento. Os analistas também passaram a projetar um corte menor de juros neste ano. As expectativas fazem parte do boletim Focus, divulgado nesta segunda-feira pelo Banco Central. A explicação é que a guerra no Oriente Médio fez disparar o preço do petróleo, que opera nesta segunda-feira, próxima a $94, e por isso tem potencial de pressionar a inflação brasileira via aumento dos combustíveis. Banco do Brasil e Máquina Sase. Por hoje era isso. Bons negócios e até amanhã. Boa tarde.
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2: Agora 12 horas e 12, boa tarde, de volta em Espaço Rádio Jornal. Sol mostrando a cara, mas com muitas nuvens. Temperatura, estamos com 16 graus. 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Aqui um convite para hoje à tarde. A gente tem falado com frequência. É inédito uma peça de teatro no município de Farroupilha às 14h, numa segunda-feira. Mas é hoje. Abre o Olho, uma peça teatral sobre golpes e a vulnerabilidade digital. Um convite à reflexão sobre segurança digital, cooperação e comunidade. 4 em cada 10 brasileiros já caíram em golpes financeiros. É uma peça de teatro, a promoção, quem tá bancando, quem traz a Farroupilha é o Sicredi, apoio a Poupenfar, Secretaria da Ação Social e Habitação, núcleo aí dos idosos, mas não é só para pessoa idosa, para a população em geral, quem tiver tempo, tá com um tempinho hoje à tarde, 2 horas para se divertir e aprender também, para compartilhar. Golpe, uma peça teatral sobre golpes e a vulnerabilidade digital. Abre o Olho é o nome da peça. 14h, o pessoal já tem uma recepção a 13h30 às 13h30 e vai das 14h às 15h. Tem um lanche no final também. É de graça, é só chegar. Auditório do Cindy Lojas Farroupilha, hoje em plena segunda-feira. Jerônimo Filho, previsão do tempo.
5: A nebulosidade cobre o estado e estão previstas pancadas em vários pontos. Na Serra Gaúcha, condições para chuvas com possíveis temporais a partir da tarde e a máxima de 18 graus. Para a terça, o sol brilha com muitas nuvens, com diminuição das condições para pancadas, mínima 11, máxima 15 graus. As condições para chuvas diminuem ao longo da terça-feira, mas a nebulosidade permanece ao longo da semana, alternando com períodos de melhoria. Informações do tempo para o Espaço Rádio Jornal.
2: Nesse momento, 16 graus aqui no prédio da Espaço FM, Avenida Paulo Brolho, com a 13 de maio. 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Santa Vita Imóveis. suspeito de cometer furtos na Expo Bento é preso pela Brigada Militar. Indivíduo é detido com arma em Caxias. Ocorrência de desordem familiar termina em homem preso. Caxias do Sul, capotamento deixa 3 feridos na BR-470. Carlos Barbosa, hoje de manhã, carreta pega fogo em Caxias do Sul. Menor é apreendido com 370 porções de drogas no bairro Industrial. Voltar para a redação, Jerônimo Filho.
5: Um suspeito de cometer furtos durante a Expo Bento foi preso pela Brigada Militar na tarde de ontem. Segundo a ocorrência, equipes que realizavam o policiamento do evento foram informadas de que um indivíduo havia subtraído um celular de um dos estandes. De imediato, demais guarnições foram comunicadas e iniciaram as buscas, localizando o suspeito com as características informadas. Durante a abordagem, foram encontrados em sua posse um celular e uma bolsa feminina. Diante dos fatos, ele foi conduzido à delegacia. Em Caxias, um indivíduo de 35 anos foi detido na noite de ontem com uma arma. De acordo com a Brigada Militar, o suspeito foi abordado no bairro Parada Cristal e estava em posse de um revólver 38 com numeração raspada, 5 munições e um celular. Também em Caxias, uma ocorrência de desordem familiar foi registrada na tarde de ontem e terminou em um homem de 44 anos preso. Conforme a Brigada Militar, uma equipe foi até o bairro Charqueadas atender a ocorrência e, em averiguação, apreendeu 18 munições calibre 38, uma faca e mais de R$21 mil. O indivíduo foi encaminhado à delegacia e irá responder pelos crimes de ameaça, lesão corporal, vias de fato e posse irregular de munições. Uma mulher foi presa por tráfico de drogas na noite de sábado no bairro Cinquentenário, em Caxias. Durante a ação, a Brigada Militar apreendeu porções de maconha, cocaína e comprimidos de êxtase. No local também foi recolhido uma quantia em dinheiro e um celular. Em Carlos Barbosa, no trânsito, um capotamento deixou 3 pessoas feridas e foi registrado por volta das 5h20 da madrugada de domingo, na BR-470. O acidente envolveu apenas um Ford Focus com placas de Garibaldi e aconteceu próximo ao Trevo São José. As vítimas foram socorridas pelo SAMU e bombeiros voluntários e encaminhadas ao hospital. Na manhã de hoje, uma carreta pegou fogo em Caxias do Sul. O incidente aconteceu ao lado do viaduto Campo dos Bugres, na rua lateral da RSC-453. De acordo com o Corpo de Bombeiros, o caminhoneiro percebeu as chamas, parou o veículo e conseguiu sair dele. O mesmo transportava uma carga de leite e havia saído de Estrela. Em Farroupilha, um adolescente de 17 anos foi apreendido por tráfico de drogas na manhã de ontem, no bairro Industrial. Com ele, a Brigada Militar apreendeu 55 porções de cocaína, 102 de maconha, 213 pedras de crack e R$91. Informações do plantão para o Espaço Rádio Jornal.
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2: Agora 12:23, de volta em espaço regional Cressol Coxan, Central de Rações e Rosler Diagnósticos. 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Nós temos aqui, gente, um animal, um cachorro desaparecido já há alguns dias. Quem puder, gente, quem tiver alguma informação, é o Pertucci. O nome do cachorro é Pertucci. Ele foi adotado recentemente e acabou fugindo da casa dos adotantes. Agora, mais do que nunca, precisamos da ajuda de todos para encontrá-lo, escreve aqui a proprietária. Ele desapareceu na região da Capela São José, linha Palmeiro, estrada Luiz Vitório Galafassi, já há alguns dias, podendo ter seguido pelas estradas, por exemplo, a rodovia dos Romeiros. Há relatos de avistamentos na região entre os dias 25 e 31 de maio. O Pertucci é de porte médio, uns 17 quilos aproximadamente, castrado e microchipado, pelagem curta, caramelo e branca, faixa branca larga no rosto e focinho, tem orelhas grandes e eretas, corpo esguio, mancha branca na lateral traseira do corpo, muito dócil e acostumado com pessoas. Se você encontrar o Pertucci, tire uma foto ou vídeo, se possível, tente segurá-lo com calma e segurança, ele é dócil. Entre em contato imediatamente pelo WhatsApp 99958-0954. Fotos e vídeos do Pertucci também você pode conferir, estão disponíveis no Instagram e Facebook, @quem_quer_um_amigo. Quem quiser ver as fotos do Pertucci no Instagram e Facebook, @quem_quer_um_amigo. Ele pode estar em Farroupilha, Bento, Pinto Bandeira, Caxias ou localidades próximas, especialmente em áreas rurais, estradas do interior, propriedades, galpões, parreirais e trajetos percorridos pelos romeiros. WhatsApp direto aqui da família dos proprietários do Pertucci, 99958-0954.
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2: Para 12:28, Rosler Diagnósticos, Cressol, Coxan, Central de Rações, aqui no Espaço Rádio Jornal. Deixa eu colocar no ar aqui um assunto. Sexta-feira agora tem o Vivere. Esperado aí uma lotação na Júlio de Castilhos. População pediu e voltou para Júlio o Vivere, principalmente no trecho da Júlio entre a República e a Independência. Sexta-feira, dia dos namorados, inúmeras atrações. Só que esse ano aqui, o pessoal se queixou da data, prefeitura com o Vivre fazendo concorrência com o comércio e principalmente com os restaurantes. Também aqui o vereador Juliano Boncata opina sobre o Vivre, faz críticas sobre a data de realização, também empresas que queriam participar e foram desconvidadas. Juliano Boncato, vereador PSB.
17: Bom, o Viver é um evento que se consolidou, foi iniciado no governo do Claito e do Pedroso. Que bom que o prefeito Jonas deu continuidade, o Fabiano também tinha dado continuidade, e acho que isso é importante, porque é um momento das pessoas viverem a cidade, tanto que tentaram fazer o evento no final do ano lá no Largo Carlos Fetter, mas dispersou, porque a proposta é um evento mais próximo, mais aconchegante. Até porque esse primeiro Viver é no frio, então o calor humano, ele é salutário, ele é muito bem-vindo. E, importante, o que eu penso, Miller, é que, na verdade, eu acho que a data foi muito mal planejada. Eu não sei se foi a Secretaria de Turismo, se foi a M9, não sei quem que decidiu, se foi uma decisão em conjunta, porque eu conversei com alguns dos expositores e a data não os satisfaz, porque dia 12 de junho é uma data muito importante para o comércio, principalmente para a rede gastronômica, que os restaurantes costumam decorar, costumam fazer sequências de pratos diferenciados, com música. Então eles criam todo um clima especial para atender os casais numa noite romântica. E é também, sem sombra de dúvidas, uma das datas que o comércio local mais fatura. E quando o comércio local fatura, ele desenvolve a cidade, ele faz com que a economia gire, ele faz com que gere tributos, ele gera emprego, ele gera renda. E, além do mais, um fato importante, que o nosso munícipe consome Farroupilha, porque nós precisamos que o nosso munícipe consuma produtos aqui, restaurante, bares, etc, porque nós temos uma gastronomia excelente. Então eu acho que a data, não sei quem que teve a brilhante ideia, mas para mim eu acho que deixou a desejar e deveria ter sido revista, né? Porque pensa só, quando a gente faz um calendário, tem um cronograma de programação, a primeira coisa que a gente olha são as datas. Mas eu fico uma dúvida, será que não falta a prefeitura se impor um pouco mais perante o contrato? Não falta a prefeitura botar um pouco mais a mão na massa? Porque às vezes, vendo de fora, parece que o Viver e os eventos, quem faz é M9 decide e toca. Então eu acho um pouco estranho isso. Então eu lamento pelos comerciantes, deveria ser revisto.
18: Falando em comerciantes, vereador, em relação à aquisição de espaços.
17: Eu acho uma sacanagem com o comerciante que comprou espaço, porque se tu compra algo é que tu quer aquele espaço. E a gente ouviu a manifestação do proprietário da Hall Day e eu lamento, né? Porque, pô, se o cara veio ali, adquiriu, e claro, é uma proposta gastronômica, né? Mas ele tem produtos alimentícios diferentes, né? Como é que eu posso dizer? Comida japonesa, chinesa, eu acho que seria uma outra vibe, um outro público, né? Porque tem algumas coisas consolidadas, eu acho que somaria. Mas eu acho sacanagem, de fato, de quem vende o espaço e depois, quando se programa, cancelar. Então, eu não vejo com bons olhos, eu vejo que isso tudo desestimula o comerciante a participar de um evento da cidade. E, inclusive, tem reclamações de outros proprietários que me procuraram em outro momento, que queriam expor também, só que a resposta é que nunca tinha espaço. E aí a pergunta que fica: tem só um grupo fechado, pode mais? Qual que é a proposta? A proposta é para quem? É para todos? Qual que é o critério? Então fica essas perguntas, né? Soa como uma reflexão tanto para a produtora, tanto com quem fiscaliza e monitora e paga o contrato, que é a prefeitura através da Secretaria de Turismo, Cultura e etc.
2: Vamos ouvir o prefeito Jonas Tomazini sobre a questão do Vivere, por gentileza. O que é essa data, prefeito?
19: Rogério, a questão da data, ela acaba, e outras coisas do Viver, ela acaba sendo definida junto com os expositores, né? Um grupo que já atua há bastante tempo ali no Viver, que já tem experiência na realização desta festa, e então tanto a forma de participação, a questão da definição da data, os horários, até mesmo as principais atrações, são tratadas a maioria das vezes em conjunto com a empresa que realiza o evento, com os expositores do local. Mas eu acredito, Rogério, sinceramente, que a gente tem condições de fazer os dois eventos, né? A data importante, que é o Dia dos Namorados, também para as lojas e para os restaurantes, e a data do Vivere também. E eu já ouvi de diversas pessoas aí que vão fazer as duas atividades. Como é uma data que os restaurantes sempre estão muito cheios e às vezes até com filas, né? E reserva de horários, tem pessoas que vão antes do Vivere e depois vão sair para jantar com a sua namorada ou seu namorado, tem pessoas que vão antes pro restaurante e depois vão estender o horário aí com as atrações que vão estar no Vivere. Então eu sinceramente enxergo até de uma maneira até complementar esses dois eventos, até porque nos restaurantes muitas vezes, né, Rogério, o pessoal no Dia dos Namorados, pela grande concorrência e grande procura que tem para essa data, muitas vezes se marca um determinado horário ali, 45 minutos, uma hora, já tem outras pessoas inscritas para chegar logo depois. Então é uma possibilidade inclusive de estender o Dia dos Namorados com uma programação interessante que a gente vai ter na rua, numa programação também, um evento completamente gratuito, né? Que tem todo aquele charme, toda aquela atenção que a gente tem da nossa Júlio de Castilhos. Algumas lojas estarão abertas também, quem não conseguir comprar durante o dia vai ser uma oportunidade também de estar ali no Viver, de levar o seu namorado, a sua namorada, comprar o presente nas nossas lojas. Eu acredito que vai ser uma junção também dessas comemorações e que vai ser positivo para todo mundo, Rogério.
2: Agora 12:35, Viver acontece sexta-feira em plena Júlio de Castilhos a partir já das 6 da tarde. Deixa eu aproveitar o prefeito Jonas hoje pela parte da manhã, um segundo assunto. O engenheiro David Argento, que já foi secretário municipal do urbanismo aqui em Farroupilha, vereador, hoje integra, tá na linha de frente da AFEA, Associação Farroupilhense de Engenheiros, Arquitetos e Agrônomos, o David voltou a fazer críticas em relação à demora de liberar projetos, questão ambiental, junto à Secretaria de Urbanismo e Meio Ambiente. Uma denúncia muito séria de que um técnico libera, outro não libera, um passa um tipo de informação, passa outro, falta organização, falta administração, falta orientações, né? Uma sintonia na Secretaria Municipal de Urbanismo e Meio Ambiente. David Argenta.
20: Prazer falar contigo, com os ouvintes da Espaço. Então, a FEA tem cobrado, não digo semanalmente, mas a cada 15 dias do município, a celeridade nas mudanças e nos avanços nesse tema. O que a gente tem percebido? O governo municipal, ele escuta a FEA, ele se bota à disposição, mas ele é muito moroso para encaminhar as demandas para a Câmara, para fazer os ajustes via decreto. Então a gente tem tido um bom diálogo com o prefeito e com o secretário, mas a gente tem cobrado e vai continuar cobrando celeridade, porque é um tema que interfere não só nas nossas profissões, mas no desenvolvimento econômico da cidade como um todo, né? A gente não está sozinho nessa luta. Outras entidades, cito a SICS também, que tem sido muito parceira, tem nos ajudado cobrando isso do município, porque impacta diretamente em novos negócios, novas empresas, e a gente tem sentido dos nossos clientes e dos empresários, que são clientes também nossos, dificuldades, principalmente na área ambiental. Se tem que abrir um diálogo maior entre o município e as assessorias ambientais de Farroupilha, para que a gente acelere esse processo e não perca investimento em Farroupilha para outros municípios.
21: Essa morosidade da qual o senhor se refere está no executivo ou está nos profissionais que fazem o projeto, que executam o projeto?
20: Nós entendemos que está no executivo. A gente sabe que existem bons profissionais e profissionais não tão bons, mas a grande maioria dos profissionais de Farroupilha são muito qualificados, fazem projetos em outros municípios também, e a gente entende que a morosidade ela parte muito por parte da cobrança do município não ter uma cobrança direta, no sentido de é isso que eu vou cobrar, é isso que tu vai me entregar. Não tem uma diretriz, um termo de referência claro. Então abre margem para o técnico da prefeitura pedir a cada tempo, a cada pouco, novas complementações, inclusive complementações que não atendem à legislação do município, que não deveriam ser questionadas ou solicitadas e são. Então a gente entende que tendo um termo de referência claro, dizendo é isso que o município quer, como outros municípios já o fazem, é isso que o técnico vai ter que entregar, entregando aprova o projeto. Então você ganharia muito tempo com isso.
21: Esses responsáveis técnicos por parte do município, ou seja, os servidores, eles estão sendo muito rigorosos nas análises ou não?
20: Eu entendo que em alguns pontos sim, mas o grande problema não é nem esse. É a falta de coerência como um todo. Um profissional da prefeitura analisa de uma forma, se cair com outro é totalmente diferente. Então um pede uma coisa, o outro não pede essa coisa e pede outras coisas. Não existe uma diretriz, não existe um padrão. Então, independente de quem for analisar dentro da prefeitura, teria que ser um checklist, as mesmas coisas. E hoje não é o que acontece. Depende com quem cai o processo, as questões e as dificuldades, elas aumentam ou diminuem por causa da falta de clareza e de critério na análise.
21: E esse tipo de assunto é levado ao chefe do Executivo Municipal?
20: É levado, a gente tem nos reunido com o prefeito a cada um mês e meio, dois meses mais ou menos. O prefeito está a par, tem tentado fazer movimentos para resolver essa situação, para melhorar, e a gente tem cobrado celeridade. Então acho que o único descompasso entre a FEA e o poder municipal é o andamento da celeridade dessa situação. O município entende que tem como melhorar, nós entendemos também que temos que ser mais colaborativos com o município, falta só fazer com que isso ande de uma forma mais célere, para que atenda os anseios, principalmente do privado. As queixas continuam, as nossas reuniões da FEA, mais da metade delas se baseiam em queixas de colegas referente a esse tema, com exemplos, com citações, dizendo olha o que me cobraram, olha o que me cobraram. Daí o outro diz, não acredito, para mim nunca cobraram isso. Então é isso que tem dado essa situação, essa queixa mais coletiva do grupo.
21: Está faltando coerência.
20: Está faltando diretriz.
2: Faltando diretriz, Secretaria do Urbanismo e Meio Ambiente. Prefeito Jonas foi questionado.
22: Mas o diálogo está sempre aberto, as portas estão sempre abertas. O próprio David reconhece esses avanços, mas claro, ele cita a questão dos prazos, né, e da celeridade que teria que ser dado a esses encaminhamentos. A gente sabe que a expectativa de prazo e muitas vezes de tempo da iniciativa privada, ela é diferente do que a gente consegue fazer dentro da legalidade no setor público. público. David já teve a oportunidade de estar também no setor público e também tinha as suas dificuldades na época, e ele também nas próprias reuniões reconhece, né, que muitas vezes a gente não consegue avançar na velocidade que nós gostaríamos. Mas nós estamos buscando padronização de procedimentos, alguns deles inclusive a gente já submeteu e a própria FEA analisou, e a gente está avançando com essas informações, e eu acredito que nas próximas semanas a gente vai ter outras novidades. Mas eu também gostaria de dizer, né, Rogério, a gente tem, se não toda semana, a cada duas semanas, anunciado um novo grande investimento aqui no nosso município de Farroupilha, seja empresas que estão ampliando, empresas de Farroupilha que estão ampliando seus negócios aqui no município, ou até mesmo empresas de outras cidades que estão transferindo seus negócios para cá. Isso tem acontecido rotineiramente, porque eles realmente elogiam também a forma como o município faz as suas aprovações. Mas nós nunca buscamos aqui que não temos nenhum problema. A gente tem coisas para acertar, a gente mantém o diálogo, temos as nossas dificuldades, às vezes de prazos, mas nós estamos trabalhando todo o tempo para poder deixar isso da melhor maneira possível, e os investimentos, a geração de empregos está acontecendo aqui no nosso município.
2: Tem boicote interno na Secretaria do Meio Ambiente e Urbanismo? Só pensa em mudar a equipe?
22: Rogério, eu não acredito que tenha nenhuma situação de boicote. O que a gente tem são legislações bastante rígidas, principalmente na área do meio ambiente. Nós temos também legislações federais recentes na área de licenciamento que foram aprovadas e que precisam ser adequadas aos municípios. Então, estamos também em um período de transição nesse sentido, mas eu tenho também a percepção de que nos últimos meses a gente teve um número maior de aprovações, e a gente pretende trabalhar junto com a equipe para que nós possamos fazer as melhorias necessárias.
2: Falta comando, porque um técnico fala uma coisa, outro fala outra?
22: Rogério, eu acredito que isso vai ser resolvido com alguns documentos que a gente vai fazer agora no manual de procedimentos e no manual do Aprova Fácil, para que fique claro algumas dúvidas que muitas vezes tem entre os técnicos da iniciativa privada e os técnicos do município. Claro, né, Rogério? O David também reconhece, né, que tem muitas vezes técnicos mais qualificados e técnicos menos qualificados. Muitas vezes há pedidos porque a solicitação efetuada pelo técnico não foi completa ou não foi dentro da legalidade, e acaba tendo que pedir adequações, e a própria FEA reconhece que isso acontece em muitas oportunidades, e nós temos os documentos arquivados na prefeitura com os prazos, inclusive. Muitas vezes a prefeitura faz análise rápida e o técnico acaba demorando um pouquinho para entregar as correções, mas o empreendedor acha que está lá na prefeitura para ser analisado. Mas tudo isso a gente vem com diálogo, com conversa, avançando, né, e produzindo resultados extremamente positivos, como eu disse, com novos investimentos e também com empregos que estão sendo gerados, graças a essas aprovações que estão sendo realizadas.
2: Prefeito Jonas Tomazini, 12:44. David Agenta é o atual vice-presidente da FEA, Associação Farroupilhense de Engenheiros, Arquitetos e Agrônomos. 12:44. A gente vai repetindo. Hoje, em plena segunda-feira, quem quiser se divertir agora, 14:00, das 14 às 15, a peça teatral Abre o Olho, uma peça teatral sobre golpes e a vulnerabilidade digital. A promoção é Sicredi, apoio a Popenfar, Prefeitura de Farroupilha, Sindi Lojas também, que está aí destinando o auditório do Sindi Lojas, centrão da cidade. Depois da peça tem um lanche também. E é de graça, é só chegar hoje. Quem tem um tempinho hoje à tarde? Ah, mas é só para aposentado? Não, é para aposentado e para a população em geral que quiser ficar bem informada, se divertindo e aprendendo aí para compartilhar. Uma peça teatral sobre golpes e a vulnerabilidade digital. 4 em cada 10 brasileiros já caiu em golpes financeiros. 12:45. 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Só de dar uma atualizada aqui, o animal que está desaparecido, o cachorro aqui, bonito nome, Pertucci, para todos. Ele desapareceu já há alguns dias, até há pouco. A Marilene querida mandou fotos para cá. É muito parecido com o Pertucci, mas a tutora já me passou a informação aqui, não é, infelizmente, estaria no bairro 1º de maio. Mas a Marilene já levanta outro assunto, ela tem adotado aqui, ela já tem dois que ela adotou e ia ser o terceiro, né? E ela precisa alguém que adote agora esses animais também, ela recolhe, ela abriga, outro problema. Gente, quem puder, gente, quem espalha a notícia, o Pertucci, quem quer ver as fotos do Pertucci, tá no Instagram e Facebook, @quem_quer_um_amigo. Qualquer informação, WhatsApp 999580954. O Pertucci, ele é muito dócil. Deixa eu pegar alguns dados a mais aqui. Ele é de porte médio, uns 17 quilos aproximadamente, castrado e microchipado, pelagem curta, caramelo e branca, caramelo e branca, faixa branca larga no rosto e focinho, orelhas grandes e eretas, mancha branca na lateral traseira do corpo, muito dócil e acostumado com pessoas. 999580954. Ele desapareceu já há alguns dias, lá da Capela São José, linha Palmeiro, estrada Luiz Vitório Galafassi, aí na região também da Rodovia dos Romeiros. Quem tiver alguma informação, por favor, 999580954.
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2: Agora 12:50, temperatura 17 graus, mecânica ou porão.
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2: 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Oportunidade de emprego. A Bento Transportes está com vagas abertas para motorista, homens e mulheres, para as cidades de Farroupilha, Carlos Barbosa e Bento Gonçalves. Pré-requisitos.

0: Bento Transportes, selecionando funcionária para serviços gerais e motoristas, homens e mulheres, para as cidades de Farroupilha, Carlos Barbosa e Bento Gonçalves. A Ecofar comunica a todos os farroupilhenses que a coleta de entulhos e galhos acontece de hoje até o dia 11. De hoje até quinta-feira, esta semana, Monte Pascoal, Alvorada, Industrial e América. Os entulhos deverão ser deixados em frente às residências. Cidadão consciente faz a sua parte para manter a cidade limpa. A cidade é de todos nós, o compromisso também. Comunicado da Ecofar, 12:54. 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Sempre agradecendo aqui os ouvintes. O pessoal que com queixa, com prestação de serviço, fica à vontade. Tudo que chega, embora muitas vezes não se tenha tempo de divulgar todos os avisos e recados que chegam aqui, as queixas, tudo é registrado, a gente via para os responsáveis, nos dá um retorno aí, por exemplo, aqui, me dá o crédito aqui dos ouvintes que enviaram, por gentileza, denúncia e pedido de providências na rua Padre Plínio Bartelli. Gostaríamos de registrar a indignação com a situação enfrentada pelos moradores da rua Padre Plínio Bartelli. Há anos convivemos com problemas graves de infraestrutura, especialmente em períodos de chuva. Recentemente foi depositada uma grande quantidade de terra no final da rua, o que agravou ainda mais o escoamento de água. Os moradores enviaram aqui, inclusive, fotos e vídeo. Situação, quiser a presença da reportagem, confirma que a reportagem vai conferir hoje à tarde. Também aqui, o Valdecir Groff, será que vocês conseguem nos dar um apoio para conseguir uma elevada na rua principal da cooperativa Vitória? Pois seguido estamos tendo problemas de atropelamento, inclusive de animais. O problema é que tem muitas crianças no bairro. Também aqui, chama a reportagem da rádio, reúne os moradores, chama a reportagem da Espaço. A Isa também tem queixa e fala, Isa.
1: Rua Jerônimo Francischini, loteamento Vitória. Essa rua está sendo muito movimentada, as pessoas passam correndo, é moto empinando, acontece de tudo. Os bichinhos sendo mortos, e eu acho que ele deveria ter uma lombada para melhorar, porque não. Hoje é um bichinho, amanhã vai ser o quê? Uma criança? Porque ninguém toma providência de fazer alguma coisa ali para ajudar a gente. A gente mora bem na faixa ali, bem dizer, né?
0: Isa, reúne a turma aí, de repente, chama a reportagem do hoje à tarde, vamos até aí para dar uma ampliada. Pessoal, fique à vontade. Sugestões de pauta 996111971. 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
0: Agora 1:02, temperatura 17, sol e muitas nuvens. 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Os falecimentos na região: Bento, Ana Terezinha Panize Vivan e César Escarton, Bento Gonçalves, em Flores da Cunha, Edir Alves da Silva, 91 anos, Guaporé, Pierina Donida Zene, em Gramado, Loraci Lauer, em Caxias do Sul, Cladir de Freitas Bernardi, Evaristo Novelo, Honorina Souza da Silva, José Luiz Oliveira da Silva, Miguel Hamilton Fagundes do Amaral, Vanderlei José Tavares, Abílio Luciano Marasquim, Antônio Leonel de Barros, José Roberto Marquioreto, Marinês Salete Biasus, Scheiderhauer, Alessio Lazzarotto, Andressa Estrapasson, José Mauro Rodrigues dos Santos, Mavi Fernandes dos Santos. Temos em Vacaria, João Inácio Reus, 55 anos, foi morto com golpe de machado durante uma briga lá em Vacaria. Barão Emílio Beckenbach, de 86 anos, falecimentos na região.
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0: Agora 1:05, a Flávia tá chegando para comandar Hora da Saudade. 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Churrascaria Ronda Charru atende ao meio-dia, de terça a domingo. espaçofm.com.br. Carreta pega fogo em Caxias, dá uma olhada aí nas imagens. espaçofm.com.br. Nova praça do bairro Industrial é entregue à comunidade. Indivíduo é detido com arma em Caxias. Ocorrência de desordem familiar termina em homem preso em Caxias do Sul. Vídeo, jingle da campanha de Flávio Bolsonaro tem assinatura de publicitário farroupilhense Rafael Risso. Maristela Silvestrin defende aliança entre PT e PDT e destaca convergência de projetos para o Rio Grande do Sul. A FEA cobra o fim de diferentes critérios na análise de projetos municipais. O anão Hollywood, um carioca que mora aqui em Farroupilha, vence Argelino por nocaute e traz cinturão para Farroupilha, casa cheia. Imagens espaçofm.com.br. Começando jogos estudantis no futsal, quase 500 alunos envolvidos. espaçofm.com.br. 17:55, a gente tá de volta no fim de expediente. Pessoal divulgando a festa de São João na comunidade da Linha Vicentina. Vamos receber aqui no estúdio uma entrevista especial. Jogo rápido aqui, uma especial aqui no estúdio. Deputado federal Maurício Marcon, atenção Marcon, vai estar com a gente aqui no estúdio. Também o pessoal do Departamento de Esportes, o Rafael Trevisan, tudo sobre jogos estudantis ao vivo direto e também pelo canal do YouTube, aplicativo, Facebook, site e TV Cidade. Flávia no contato imediato. 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
7: Uma idosa! E aí, bom começo de semana! Como é que vocês estão hoje? Tudo certo?

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certificado de diamante. Tem, pra quem é fã da Mariah Carey. E é assim, é tipo pra começar bem essa semana, né? Semaninha dos namorados, né? Então vamos...

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0: 1:37, 17 graus é a temperatura, é hora da saudade até as 2 aqui na Espaço. 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
12: 2:16, 17 graus é o contato imediato.

0: nesta segunda-feira em Alecrim, no noroeste do Rio Grande do Sul. Tatiane Cristina Kuznievski, de 39 anos, foi morta a tiros. Com este caso, o estado chega a 38 casos de assassinatos em contexto de gênero em 2026. O suspeito do crime é o companheiro da vítima, Valdecir Inácio Barbosa. Ele foi preso pela Brigada Militar. Segundo a polícia, a vítima não tinha medida protetiva de urgência e não havia registro recente de ocorrência. No entanto, um registro havia sido realizado no ano de 2010, mas o casal retomou a relação. A vítima e o autor têm duas filhas de 10 e 21 anos. Há pouco mais de 4 anos, em janeiro de 2022, a cunhada dela, Terezinha Maria Sost, da mesma idade, também foi assassinada. Na manhã de 28 de janeiro de 2022, o irmão de Valdecir, Valdir Juscelino Barbosa, tirou a própria vida após matar a ex-mulher. Terezinha foi sequestrada pelo ex-companheiro e levada até a casa dele na Vila Esperança. Ela foi morta com um disparo pouco antes dos policiais ingressarem na casa. Espaço FM 2:32.
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0: No duelo serrano pela quarta rodada da Copa FGF 2026, na tarde de ontem, no estádio das Castanheiras, o Gramadense derrotou o Brasil de Farroupilha por 1-0. O resultado deixa a equipe de Gramado muito perto da classificação para as semifinais. Os dois primeiros de cada chave avançam. Com 7 pontos, o time divide a liderança do Grupo A com o Santa Cruz, que ainda entra em campo na rodada diante do Monson hoje. E o Brasil estaciona aí nos 3 pontos e enfrenta o Santa Cruz domingo, dia 14, novamente no Estádio das Castanheiras. 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
0: 12:37 e Harry Styles.

Harry Styles, American Girls. A semana começa com tempo instável na serra, o tempo permanece fechado, úmido e frio, sensação térmica reduzida aí, devido à combinação entre chuva, né, e vento. E na terça, a previsão indica muitas nuvens, além de períodos de garoa, chuviscos e chuva fraca. As temperaturas seguem baixas, a melhora mais significativa ocorre a partir de quarta na serra. O dia deve ser de tempo firme, com predomínio de sol entre

0: estável. O sol aparece, né, em diversos momentos, o céu varia entre parcialmente nublado e claro e as temperaturas sobem gradualmente durante a tarde. E a previsão não indica chuva para a região. Espaço FM, 13 em ponto.
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2: O consumo de água entre as refeições auxilia o organismo. Beber água fora dos horários das refeições contribui para a digestão e mantém o corpo hidratado de forma equilibrada e gradual. A vida é melhor quando se tem saúde.
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0: exercício ilegal da medicina veterinária passa a ser crime previsto expressamente no Código Penal Brasileiro a partir desta segunda-feira. A nova lei estabelece pena de detenção de 6 meses a 2 anos para quem atuar como médico veterinário sem autorização legal, mesmo que de forma gratuita. A mudança inclui a profissão no artigo que já trata do exercício irregular de atividades da área da saúde. E a legislação também prevê agravante. Se a prática causar lesão grave ou morte de pessoa, o responsável responderá pelos crimes correspondentes. Em casos de lesão ou morte de animais, também poderá responder por crime ambiental. A regra vale ainda para profissionais com registro suspenso ou cancelado. 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
3: 13:36.

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0: Educação MEC lançou o MEC Idiomas, plataforma gratuita de estudos de inglês e espanhol. A ferramenta disponibiliza lições interativas, acompanhamento do aprendizado e certificação do nível básico ao avançado. Plataforma online é gratuita, como eu falei, e acessível em dois formatos, site ou aplicativo. É possível avaliar o grau de conhecimento, montar trilha de aprendizagem, aula e reforço, testar conhecimento a cada módulo, tirar dúvidas e treinar conversação. Os alunos também podem participar de comunidades. Tanto as aulas de inglês quanto as de espanhol estão organizadas em 6 níveis. Atualmente há cerca de 800 aulas disponíveis. 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
0: 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Tiago York, Lauana Prado.

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1: Cidade Negra, eu também quero beijar. Skank, vamos fugir. 10,000 Manics, More Than Days. Jonas Born in One of Us. Justin Timberlake, Can't Stop the Feeling. Thiago York, Lauana Prado, Cataflor. 5 anos após a morte de Henri Borel, ex-vereador Jairinho foi condenado a 43 anos e 9 meses de prisão por tortura e homicídio do enteado de 4 anos. A defesa já recorreu da decisão e pede a anulação da sentença, alegando irregularidades no julgamento e contestando as provas apresentadas. A condenação tem como base depoimentos considerados decisivos, incluindo o relato de uma jovem que afirmou ter sofrido agressões de Jairinho quando era criança e o testemunho da babá de Henry, que apontou episódios de tortura antes da morte do menino. Essa jovem que fez esses relatos, ela tem 18 anos agora e na época ela tinha 5 anos. A mãe foi namorada do ex-vereador Jairinho. Enquanto os recursos são analisados, Jairinho segue preso em regime fechado. Já Monique Medeiros, a mãe de Henry, recebeu perdão judicial após a condenação por homicídio. Recebeu perdão judicial após a condenação por omissão e homicídio culposo, mas o Ministério Público também recorreu da decisão. 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
3: 4:35, America.

0: De mais de 50 mil pãezinhos, a tradicional procissão pelas ruas centrais e uma série de celebrações religiosas vão marcar o dia festivo da edição 148 da Festa de Santo Antônio, neste sábado em Bento Gonçalves. Considerada a festa religiosa mais antiga da imigração italiana no estado, a programação terá missas ao longo do dia, almoço festivo, bênçãos e confissões, com o lema "Na Casa de Santo Antônio Somos Todos Irmãos". Inspirado na campanha da fraternidade deste ano, os festejos começam às 6 horas com a alvorada festiva, marcada pelo toque dos sinos do Santuário Santo Antônio. As missas serão celebradas às 7, 8:30, 10, 15, 18 horas, e durante todo o dia, equipes de voluntários distribuirão os tradicionais pãezinhos de Santo Antônio no pátio do santuário. Os motoristas devem ficar atentos às alterações no trânsito durante a realização das atividades. Espaço FM 4:58.
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1: Espaço móvel no bairro 1º de Maio, mais uma ação na rua contra a gripe com o Gabriel Marqueto.
2: É isso mesmo, olá Flávia, boa tarde a você, boa tarde aos amigos da Espaço FM, estou aqui no posto de saúde do bairro 1º de Maio, nosso posto de saúde 1, pois temos mais uma edição do Na Rua Contra a Gripe, neste dia 8 de junho, dia especial, dia do meu aniversário. Então, estou aqui comemorando, né? E também fazendo a minha parte enquanto profissional da comunicação, levando a nossa comunidade de Farroupilha, da nossa Serra Gaúcha, mais essa importante ação de conscientização e principalmente da saúde na prática. Converso com o secretário da Saúde, Thiago Brambila, que passa uma atualização da última semana e também reforço o convite para hoje, os horários e tudo que é importante saber em mais um Na Rua Contra a Gripe. Secretário, bem-vindo e uma boa tarde aos amigos da Espaço.
3: Boa tarde, Gabriel, em especial que hoje está de aniversário, te parabenizar, com certeza te desejar muita saúde e muitas felicidades. Boa tarde também, Flávia, que nos ouve nos estúdios e todos os ouvintes da Rádio Espaço. Estamos aqui, né, com mais uma edição do Na Rua Contra a Gripe. Na semana passada tivemos um bom público aderindo a esse horário estendido e hoje trocamos um pouquinho, saímos da região central do município e viemos aqui para o bairro 1º de Maio, na nossa Estratégia de Saúde da Família 1, localizada aqui na rua Antônio Saquete, mais conhecido como o posto que tem a pedra na frente, né? Então estamos com a nossa unidade móvel aqui e na semana passada, nesse horário, vacinamos 1.089 pessoas e estamos iniciando a semana com o pé direito, uma boa procura também da população. O tempo colaborou, eu falava pela manhã, né? Que estávamos um pouco ansiosos em relação às condições climáticas, mas eu até brinquei com a equipe, fiquem tranquilos que não vai chover, tá tudo bem, e assim ocorreu. Então, reforçando o convite, quem está nos ouvindo aí no seu carro, no seu trabalho, estamos aqui até às 19 horas para vacinar a população.
2: Obrigado pelas felicitações, recordando então que é importante trazer um documento com foto, começou às 17 e vai até às 19, isso?
3: Exatamente isso, importante um documento com foto, mas a gente sempre dá uma facilitada, quem souber o número do seu documento e tiver o cadastro em dia junto ao nosso sistema, vai estar sendo disponibilizada a vacina. Lembrando, Gabriel, que é para o público em geral, não somente para o grupo prioritário, como foi anteriormente. Agora a vacinação está liberada para todos, então fica o convite a toda a população.
2: Lembrando também, secretário, que nós temos um número específico, uma porcentagem específica para aquele grupo prioritário, que se não me engano é cerca de 10%.
3: Exatamente, nós vamos garantir que 10% do estoque ele seja exclusivo para o grupo prioritário, mas não significa que, né, se ultrapassarmos esses 10%, nós não vamos estar liberando também para o público prioritário. O mais importante é que todo mundo procure a vacinação. A gente sabe da importância que é, de toda a necessidade que a gente tem, principalmente aqui na nossa região, devido aos últimos dias de frio que a gente tem um aumento da procura de atendimentos por síndromes gripais, e a gente reforça, né, que a vacina ela é segura, como disse a doutora Gabriela esses dias, ela não previne o acidente, ela é um cinto de segurança, mas com certeza ela minimiza e muito os impactos.
2: A única contraindicação é estar em estado febril, isso?
3: Exatamente, estado febril no momento é contraindicado, mas demais a gente sabe que muitas vezes fica com aquela coriza, aquele nariz escorrendo, tá liberado fazer, se passou gripe recentemente também tá liberado fazer, não tem contraindicação alguma.
2: Já temos as datas das próximas ações ou isso depende também do cronograma e do estoque da secretaria?
3: A gente vem avaliando dia após dia, a gente tem um cronograma, digamos, pré-estabelecido, mas a gente não antecipa a divulgação porque justamente, como tu disse, dependemos do estoque de vacinação, estamos em constante contato com o governo do estado para liberar a ampliação para os demais dias.
2: Muito obrigado ao secretário da Saúde, Thiago Brambila, informações do Espaço Móvel aqui no bairro 1º de Maio, no posto de saúde 1, na rua contra a gripe, mais uma ação da prefeitura levando essa conscientização e a importância também de ampliar essa cobertura vacinal. Eu volto contigo, Flávia.
1: Tá certo, muito obrigada, aniversariante do dia, Gabriel Marqueta.
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1: Então agora temos temos os aniversariantes homenageados deste dia 8 de junho com a Que Delícia Confeitaria, Que Delícia de Sabor, Farroupilha na Marechal Deodoro da Fonseca 442, Caxias do Sul em 4 endereços, Guia Lopes, São Pelegrinos 18 do Forte e Cristo Redentor. 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

vou fazer vocês ficarem ouvindo um pouquinho de trilha. Bom, parabéns aos homenageados, 43 anos da fundação de Sérgio Rossi Materiais de Construção, 44 anos da gráfica Niquete, Gabriel Expedito Marqueto, homenagem dos pais Generoso e Leandra, irmã Laura, amigo Jair, Milene, Valentina e Victoria e de toda a equipe da Rádio Espaço FM.

Silva de Oliveira, homenagem do Acolher, Big Fair, Lucy Maria Rosseto, Lucy, Sandro Soares, Nilva Hickman, Débora Beatriz, Lorenzião, homenagem da Malerinha Anselmi, Marcos André Tussetti, Guilherme Luiz Antunes de Almeida, homenagem de Máquina Sazi, Alzenira Alves de Souza, homenagem do esposo Bernardino, filhos Alexandre e Angelita, Nora Roberta, Genro Marcelo e das netas Júlia, Isabela e Luísa, Antônio Augusto Colombo, homenagem da esposa Rosane, filhos Fernanda, Felipe e Laura, Genro, Geo.

neta Maria Eduarda. Felipe de Souza, perdão, Felipe do Nascimento da Silva, homenagem dos pais Noemi e Orildo. Heloísa de Souza Borges Ferreira, homenagem dos avós Adriana e

Mariah? É Mariah? Acho que é, né? Lara Petrini Rigatti, homenagem dos avós Marili e Luiz, vindo os colegas e de todos os familiares e amigos. Letícia Santos, homenagem dos tios Rivelino e Marilice, da filiada Camille. Luciana Gomes, homenagem da amiga Cláudia. Maria Irini Prati, homenagem dos filhos Júlio, Márcia, Sandra, Alexandre, Patrícia, Cláudia e Viviane, netos Amanda, Ana Laura, Alissa, Nicole, Tainá, Tuane, Cristina, Maria, Paulo, André e Yasmin, bisnetos Joaquim e Caetano, genros, noras e de toda a família Prati. Maria Canei Capovila, homenagem dos filhos Ieda, Marta e Márcio. Marilene Brustolin, homenagem das irmãs Janete, Maria Inês e Geneide. Maiara Jacovaz, homenagem da mãe Vanessa e da tia Mari. Miriam Mariane Pelizer, homenagem do esposo Valeri e do filho Edson. Melânia Maioli Peroni, homenagem dos filhos Wilson, Loreno, Ângela e Marcelo. Noras Cleia, Ivete, Lourdes, genro Cláudio, netos Guilherme, Júnior, Henrique, Daniele, Bruno, Carlos, Isabelle, Mari, Karen, Rodrigo, Luana e Aline, dos bisnetos Aurora e Mateu. Paulo Toazzi, homenagem dos filhos Claudiane, Janquiel, Samuri e Jardel. Pedro e Cláudia Pedroso, aniversário de casamento, homenagem da filha Elisa. Roque Tonon,

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1: Cazuza, Exagerado, Morshiba, Romeo was a Beauty in a Day, Roy Orbison, You Got It, Ed Sheeran, Symmetry, Paralamas, Fui Eu. 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
1: A equipe nacional de voleibol feminina venceu a seleção da Itália por 3-2 na tarde de ontem em Brasília. A seleção feminina encerra a primeira semana da Liga das Nações com 100% de aproveitamento. O próximo compromisso é na capital da Turquia. Entre os dias 17 e 21 de junho, as adversárias serão a França, a Bélgica, a China e a Alemanha. Mas a capital federal segue sendo a capital do vôlei. A seleção masculina faz aí a sua primeira semana na Liga das Nações com jogos contra Irã, Bélgica, Sérvia e Argentina de 10 a 14 de junho. 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
1: 5:37, 16 graus é a temperatura. Amanhã, a partir da 1 da tarde, tem mais contato imediato. 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
1: Senhoras e senhores, bom fim de tarde. A partir de agora, no rádio, no 100.9, também no canal do YouTube, no Facebook, no aplicativo, no site e na TV Cidade. A partir de agora. Fim de expediente, jornalismo, diversão e prestação de serviço. Hora oficial de Brasília, 17:48. Fim de tarde, tempo nublado. Saudações aqui para quem está chegando pelo YouTube, quem segue no rádio, quem está no YouTube, no aplicativo, no Facebook, também no site e na TV Cidade. Boas-vindas. 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Deixa eu fazer um intervalo já no início, rapidinho, conferir as mensagens da hora. Em seguida, o Paulo Chiele e a Luíse Belavê vão estar com a gente aqui. Tem uma grande festa, vai agendando 20 de junho, festa de São João, Salão da Comunidade Linha Vicentina. Em seguida, deputado federal Maurício Marcon aqui no estúdio da Espaço FM. Logo depois, no segundo tempo, o Rafael Trevisan, tudo sobre jogos estudantis, envolvendo só no futsal agora mais de 500, em torno de 500 atletas, só no futsal, jogos estudantis. 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Motorista fica gravemente ferido após tombamento de caminhão na BR-116 em Caxias. Vídeo: carreta pega fogo em Caxias do Sul. Em Caxias, Gabriel Souza defende legado do governo Eduardo Leite e traça planos para o futuro do Rio Grande do Sul. 100% RS. Já em campanha, entre aspas, em reunião da SIC de Caxias, recebeu Gabriel Souza. Também peça teatral do Sicredi alerta a comunidade sobre golpes e fraudes digitais. Casa cheia. Renato Belaver chega a 60 anos de Colombo. Também a destaque, manifestação pedirá retirada do pedágio Free Flow na 122 em Antônio Prado. Sesc lota auditório, já não tem mais ingresso para assistir a Evangélica. Promoção Sesc amanhã, terça-feira. Nova praça do bairro industrial é entregue à comunidade. Nós fizemos com vacinação. Vacinação na rua contra a gripe, aplica mais de 1000 doses e amplia a vacinação em Farroupilha. Campanha na rua contra a gripe vai até às 19 horas, aí no bairro 1º de maio. Hoje tem mutirão de vacinação na rua contra a gripe. 5:50.
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1: Agora 5:52, rádio ligado aqui na Espaço FM, temperatura 16 graus aqui no prédio da Espaço FM, na Avenida Paulo Brulho, com a 13 de maio, Centro Farroupilha, 16 graus. Já Maurício Macon aqui no estúdio da Espaço. Deixa eu convidar aqui para o estúdio o presidente do Salão da Comunidade da linha Vicentina, o Paulo Chiele, e a secretária Luíse Belaver, para a gente divulgar essa festa linda programada. Tem tempo a se programar, dia 20 de junho. Vem aqui pro estúdio. Tem um recado, tá na manchete aqui do portal, e deixa eu colocar em destaque. Paulo, boas-vindas. Por gentileza aqui, Luíse. Detalhe o seguinte: vacinação contra a gripe no 1º de maio, no grande bairro 1º de maio, vai até às 7. A unidade móvel está em frente ao posto de saúde. Vai tranquilo, família inteira, todas as idades, aberta geral a vacinação contra a gripe no bairro 1º de maio. A Bento Transportes está com vagas abertas para motorista, homens e mulheres, para as cidades de Farroupilha, Carlos Barbosa e Bento Gonçalves. Pré-requisitos: carteira de habilitação, categoria D, curso de transporte de passageiros, vaga para funcionária para serviços gerais, não precisa possuir experiência. Interessadas, enviar currículo para o WhatsApp 996226702. E-mail Thaís com Y, thaís@bentotransportes.com.br, ou presencialmente na rua Marechal Floriano Peixoto, 359, Centro Farroupilha, na empresa Bento Transportes. Vaga para funcionário para serviços gerais e motorista, homens e mulheres, para atuar Farroupilha, Carlos Barbosa e Bento Gonçalves. 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Luíse e Paulo com a gente aqui. Paulo, te agradecer a presença. Luíse, boa tarde, tudo certo?
5: Boa tarde.
1: Paulo, tá nessa agora, no Vicentina.
5: É, assumimos a missão na Vicentina.
1: É que o Paulo, só um detalhe, Paulo, me permita aqui. Paulo, tu, aonde tem pra precisar a mão pra trabalhar, hein, Luiz? O Paulo tá aí. São noite, várias frentes, tudo bom, Luiz?
6: Tudo bem.
1: Tranquilo. E a Luísa tá de secretária da sociedade, da comunidade.
6: Isso
1: da
6: aí.
1: Linha Vicentina.
6: Isso aí.
1: Paulo, há quanto tempo trabalhando em prol aí da comunidade? É clube de serviço?
5: É bastante tempo, Rogério. A gente, primeiro, cumprimentar você.
1: Igualmente.
5: Boa noite você, a todos os ouvintes, os nossos ouvintes dos aplicativos.
1: Exatamente.
5: Então, os milhares de ouvintes, né? Que bom. E agradecer pelo espaço pra gente poder divulgar aqui a nossa festa de São João na linha Vicentina. Mas à frente do trabalho social na cidade há alguns anos, né, Rogério? Homens na Cozinha, vários anos. A Noite do Peixe, vários anos.

0: e uma lucidez fantástica.
1: Como é que é o nome da mãe?
0: Dona Itália de Bona.
1: Dona Itália de Bona Chiele, 98 anos, rumo ao centenário, bem de saúde, lúcida e a moradora com mais idade, vamos lá, da linha Vicentina. Que fantástico.
0: De fato, é.
1: Mas só um detalhe, que a gente começa a contar a história aqui, aí não tem um tempo até, mas só para dar um detalhe. É que o time, como é que é o nome do time do lá de Alinha Vicentina?
0: O time está em recesso agora, né?
1: Mas como é que era o nome?
0: Palmeiras.
1: Tá, o Palmeiras. Família Saquete, a turma toda lá, clássico o Palmeiras aí, teve grandes momentos. E aquele campo de futebol, quando começou, não sei se tu é da época, que era chão batido, não tinha grama, e na primeira arrancada foi sem grama, que ficava na parte mais baixa e o salão em cima, junto com a igreja, né?
0: Na verdade, a comunidade começou em outro lugar, então é mais antiga.
1: É mais antigo ainda.
0: Isso. Eles tinham na família do Sim. Lá, a nossa igreja atual, ela foi transportada num caminhão para o local atual. Então, o time é bem antigo nesse local, mas existia num outro local antes. Hoje, o nosso campo de futebol é a sede do treinamento do Brasil de Farroupilha, que eles ocupam o espaço, nós cedemos o espaço para eles fazer os treinamentos lá, de forma livre e beneficente.
1: Tem muita história boa, Paulo, vamos até contar essa história, porque eu não recordo, porque é um fato que veio na notícia, esse translado da igreja, no caso, mudar de local, porque mudaram todo a capela, no caso, né, 100%. Isso foi, tu sabe que ano que foi isso? É 70 ou começo de 80 ou antes ainda?
0: Eu acho que foi nos anos 70.
1: Anos 70.
0: É, por aí, nos anos 70.
1: Histórias que não podem ser desperdiçadas aí.
0: Não, de fato, tinha um salãozinho de madeira e a igreja, tudo foi transportado para o local atual. Depois a igreja permaneceu a mesma, a nossa pequena igreja, linda por sinal. A vantagem da nossa igreja agora, que ela é tão pequena que com poucas pessoas tá sempre cheia a minha. Brincadeira da parte.
1: Não, mas é que as igrejas estão vazias. Tá. Bom, Paulo e Luiz, vamos falar, dar um pulo agora para 2026. Festa, que bom falar em festa na linha Vicentina. Semana que vem, na dia 20, Luiz, serviço, ingresso, o que vai ter? Vai ser uma festa de São João das Antigas também, com jantar e baile, festa com fogueira. Por favor, Luiz.
2: Isso, então vai ser dia 20 de julho. Junho. No salão da comunidade, que fica ali do lado da Tonin, das bolsas Tonin, perto da ITM, vai contar com um baile com a banda Estação Nil, que é uma banda de Caxias do Sul, tem um repertório gigantesco, maravilhoso. E após o jantar também vai ter as comidas típicas de São João: pinhão, pipoca, quentão, bergamota, amendoim. E o cardápio, Paulo?
0: Rogério, nosso cardápio, na verdade a gente está fazendo uma festa São João, mas nós estamos fazendo um jantar baile com a festa de São João no intervalo. Entre o jantar e o baile vai ter os comes e bebes de São João. O nosso cardápio, o tradicional menarrosto, galeto, carne de porco, macarrão, maionese, saladas, tudo isso por apenas R$120. Então nós estamos entregando uma ótima culinária, uma excelente música, um ambiente familiar que com certeza a alegria vai ser garantida. Vai ser um sucesso, tenho certeza.
1: Ingressos, já que tem tempo, gente, semana que vem, dia 20, Luiz, ingressos à venda, telefone, contato e tudo mais.
2: Então, a gente tem ingressos ainda disponíveis e eles podem ser adquiridos através do WhatsApp 549-8166-7620, comigo, Luiz, ou presencialmente na loja Magia do Celular, na rua Rui Barbosa, 44A, em frente ao Círculo Operário de Farroupilha.
0: Pix.
2: Vai ser aceito Pix também no dia.
0: E no ingresso antecipado.
2: E no ingresso antecipado também.
1: Tudo muito bem organizado, gente. O detalhe, não deixa pra reta final, pro pessoal já ter uma ideia do número de pessoas que vai aí lotar as dependências aí do Vicentina, da comunidade da Vicentina. Paulo, faltou alguma coisa? Por favor aí, fica à vontade.

0: Vamos aproveitar para divulgar os restantes eventos durante o ano da comunidade, que nós, na verdade, após a pandemia, a comunidade ficou num período estagnada. Aí a gente reuniu um grupo e recomeçamos os trabalhos da comunidade. Por quê? Imagina nossos antepassados que construíram todo aquele espaço em todas as comunidades da cidade, que tem muitas, e vê aquele patrimônio parado. Então nós assumimos e começamos a organizar, mobilizar a comunidade. Estamos com um grupo excelente nos ajudando. Também vou aproveitar para mandar um abraço para toda a equipe da comunidade que está nos acompanhando. E aí a gente resgatou a festa tradicional da igreja com a procissão, do Menino Jesus, que é feita no pátio do salão, do pátio de estacionamento. Temos o nosso tradicional Mena Rosto de Codornas, que retornaremos aqui para divulgar em outra ocasião. E temos o jantar baile de Réveillon, também no final do ano, que aí provavelmente retornaremos para divulgar também.
1: Com certeza. É importante também lembrar que, como é um evento para a família, vão ter brincadeiras para as crianças com brindes, incluindo todo mundo.
2: Só repete o início, hein, Luizinho.
1: É importante lembrar que, como é um evento para a família, também vão ter brincadeiras para as crianças com brindes.
2: Mas o início da festa é quando? O horário?
1: Às 7h30. 19h30.
0: 19h30.
2: Gente, brigadão aqui pela presença, Paulo, e parabenizar pela retomada 100%. Agora não tem uma parada, porque a gente ouve muita queixa, Paulo e Luiz, de que tá difícil mexer com as comunidades, não só de bairro, mas principalmente do interior.
1: Uhum.
2: E vocês voltam com tudo, Paulo? Depender de gente, certamente, não tem bola perdida, né? Mas a gente tem que unir toda a moçada aí, não é?
0: Não, nós temos uma equipe excelente, tá? Mobilizada. O pessoal está bem mobilizado, está bem interessante a gente tocar o evento, sim, todos os eventos da comunidade. Então, tá bem fácil, porque o pessoal está colaborando. Então, é bem tranquilo. E eu só esqueci um detalhe: o pessoal que vier de carro, nós vamos estar com estacionamento no campo de futebol, com segurança. Então, evita que nós temos um problema que é próximo à rodovia.
2: Sim.
0: E aí, nós liberamos o campo de futebol com estacionamento com segurança até o final do evento.
2: Gente, obrigado e parabéns aí por essa retomada impecável aí. Tem festa até Réveillon, que Farroupilha é carente, vai ter também.
1: As comunidades precisam ser valorizadas, né?
2: Só que fala de ti, Vires, Luiz, essa nova geração. Tu também é direto aí da comunidade?
1: Sim, desde pequena.
2: Sempre?
1: Sim.
2: Pai, família Bela Vera?
1: O pai também, a mãe. Dindos.
2: Que beleza. É, Luiz, obrigado.
1: Obrigada.
2: E Paulo, nota 10 pra turma toda. Muito obrigado, nos mantém informado. Gente, 6h05. Essa informação é dia 20 de junho, festa de São João, salão da comunidade da linha Vicentina. Eu vou repetir aqui um fone, ver se fecha, Luiz, 999-78-3130. Esse aqui pode ser, eu tenho esse telefone de contato, 999-78-3130. Tem mais algum?
1: Temos
2: aí?
1: Outro. 549-8166-7620.
2: Me repete.
1: É 9-8166-7620.
2: Sensacional. Voltem aí, por gentileza. 6h05, fim de expediente. Deputado Maurício Marcon com a gente. Em seguida, a temperatura 16.
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2: 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Vou convidar aqui para o estúdio, deputado federal Maurício Marcon. Marcon com a gente aqui no estúdio da Espaço FM, ao vivo e a cores aqui. Deixa eu agradecer também o Ivan Morales, tá na equipe aí de fotógrafo. Eu de manga, eu aqui de casacão e tudo mais, e manta, e o cara vem de manga curta pra cá, tudo certo? Beleza, Ivan, muito obrigado aqui pela presença. Maurício Marcon, vai pra foto oficial aí. 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Deputado federal Maurício Marcon com a gente aqui na Espaço FM. Maurício Marcon aqui para turma, para a equipe da Espaço, 6:10. O Ivan que está te acompanhando também. Maurício Marcon, boa tarde, tudo
7: boa
2: certo?
7: Boa tarde, Rogério. Fazia tempo que eu não vinha em carne, osso e barriga, né? Então hoje a gente está aí de volta. Até a menina da recepção, não conhecia ela, então desde janeiro ela falou que começou, então fazia tempo mesmo que eu não vim aqui pessoalmente, acho que...
2: Ou de repente, eu acho que já veio, mas enfim, mas
7: bom, enfim, mas fazia tempo.
2: Independente. Fazia tempo. Mas te ouvi a semana passada, Maurício, só me dá um toquezinho, deputado, trabalho nesse período até para orientar, Copa do Mundo tem Câmara de Deputados?
7: Sim, tô indo para lá amanhã, sessões confirmadas, né? Aliás, uma coisa que é, eu sempre brinco com as pessoas quando me perguntam se vai ter Câmara ou não, eu digo, olha, ultimamente o negócio é torcer para não ter, né? Porque os projetos aprovados nos últimos anos, seria é melhor o país não ter tido, na sua maioria, os projetos aprovados, né? Dezenas de aumentos de impostos, criações de contribuições, projetos como a questão da 6x1 ali, que é uma coisa que eu tive a coragem de mostrar para as pessoas e continuo defendendo isso, que é uma coisa totalmente fora do contexto que o mundo vive hoje, né? Logo a gente vai ter muita gente na escala 0x7 por causa das demissões. Então, o Brasil hoje, com os projetos de Hugo Mota, que vem pautando, teria projetos muito bons, viu, Rogério? Essa terça-feira sexta-feira, agora amanhã, por exemplo, na CCJ vai ser aprovado, com certeza, com a esquerda não querendo, mas vai ser aprovado a diminuição da maioridade penal para 16 anos. Então amanhã isso deve passar na CCJ. Então tem projetos bons também que andam lá, mas infelizmente a maioria nesses últimos 4 anos foram projetos ruins.
2: Maurício, já te perguntei várias vezes, volto a te perguntar aí. Só me fala agora aqui que vai ter 16 anos.
7: 16 anos, é. Eu sou contra 16, eu sou a favor, como é na Inglaterra, por exemplo, que o juiz ele julga se o meliante, quem cometeu o crime, se é ou não, é sabedor do que está fazendo. Por exemplo, alguém que tem 14 e assassina alguém, no meu ponto de vista, sabe o que está fazendo. Alguém que tem 13 e estupra alguém, acho que também sabe o que está fazendo. Então a Inglaterra tem essa peculiaridade, né? O Brasil ele quer limitar, mais uma vez, numa faixa etária. Eu acho que já é uma coisa meio antiga, tu limitar, né? Um dia antes tu não tem condições, um dia depois tu tem condições. Então se torna uma coisa meia, mas tudo bem, é um avanço, vamos lá, 16 anos já é um avanço que a gente vai ter. E teve um caso agora, acho que foi cerca de 20 dias atrás em São Paulo, 12 adolescentes, todos menores de idade, menores de 18 anos, estupraram uma menina com deficiência mental, né, de 14 anos. Os 12 estupraram uma criança, 14 anos, enfim, com deficiência mental. Desses 12, 10 tinham sido já identificados a última vez que eu vi. E pasme, Rogério, o máximo que eles vão pegar é 3 anos de reclusão, né? Acabaram com a vida não só da menina, mas da família também, né? E depois eles saem aí com a ficha totalmente limpa. Então acho que tá na hora do Brasil a gente pode votar com 16, né? A gente pode se emancipar com 16, a gente pode fazer tanta coisa com 16, agora matar, estuprar e roubar, eu acho que a gente não pode fazer, e se fizer tem que ser condenado como outros são.
2: Deputado, porque aí num lugar como, por exemplo, e o tráfico, por exemplo, não é nenhuma novidade, só que a gente tem quase que diariamente, puxando o assunto pra casa, sim, aqui pra Farroupilha. Brigada Militar, pregando agora, hoje.
7: Joga gelo, né?
2: O detalhe da gurizada traficando drogas, 15, 16, 17, e vão pra casa. Aí na notícia que a Brigada passa, ela fez o trabalho dela.
7: Sim.
2: Pegou, entregou na polícia, a polícia entregou pro responsável. Que responsável, né?
7: Os membros dessas organizações aí, defendidas inclusive pelo presidente Lula, né? PCC, Comando Vermelho, enfim, é o que salta aos olhos das pessoas de bem, que um presidente da república defenda o tráfico de drogas, né? Essas organizações terroristas, que o que elas menos fazem é vender droga, né? A gente sabe de muitas outras coisas que essas organizações fazem. E aí, o que eles fazem? Eles pegam os aviãozinhos, né? Chamado aviãozinho, que são esses menores de idade, que eles sabem que não tem qualquer tipo de punibilidade, se caso forem pegos, e a gente só lamenta pelo trabalho da polícia, que é um trabalho fantástico, que faz o seu trabalho, mas imagina a frustração de um brigadiano que todo dia coloca sua vida em risco para ir defender a sociedade, quando prende meliantes desse naipe aí, tem que devolver eles para a mamãe que tá em casa sem saber o que o filho tá fazendo, né?
2: Mas é um assunto, não sei se o senhor tem se envolvido assim direto, eu vi que o senhor fez vários comentários, tá? Não é só procurar nas suas redes sociais, com uma repercussão grande. A questão do PCC e do Comando Vermelho, organizações terroristas.
7: Isso.
2: Só que a gente tá vendo aqui abertamente o governo.
7: Sim.
2: A gente viu agora também.
7: O André Rodrigues, chefe da Polícia Federal, a gente vê ministros como Ricardo Lewandowski.
2: Classe artística tirando sarro. Isso. É só pegar o Porto dos Fundos de hoje, por exemplo, abertamente escancarando, tirando sarro e defendendo o Comando Vermelho, quer dizer, ao ponto que a gente, eu pensei que nunca ia ver isso, o pessoal defendendo.
7: A gente tem que saber, né, Rogério, que por exemplo, parte dessa classe artística, ela é sustentada com dinheiro público, né? Através de Lei Rouanet. Então, eles são um braço também do governo, que é um braço hoje, a gente pode dizer assim, do próprio Comando Vermelho, do primeiro comando da capital. Quando tu tem como advogado um governo, automaticamente tu começa a pensar que realmente a cobra foi pro brejo, né? O negócio afundou. O que a gente teve de concreto? Os Estados Unidos já detalharam quais são as ações que em classificar essas organizações terroristas pode acontecer. A principal delas é a questão da investigação, né? Ou seja, tu vai ter uma maior investigação, tu vai ter um reforço na investigação para conseguir prender líderes, né? Pessoas que realmente estão envolvidas diretamente com isso. E a gente tem um outro ponto que é muito importante, que é a questão de bancos e fintechs, que muitas vezes são usados para lavar o dinheiro, né, dessas organizações. Ou seja, tu tem diversos bancos no Brasil, e qual que era a notícia da Folha de sexta-feira? Que os bancos vão aumentar o compliance, ou seja, a questão de segurança deles, para que eles não tenham mais a facilidade que hoje essas organizações têm para lavar dinheiro. Então eu pergunto a quem está nos ouvindo, o que é ruim nisso tudo? O que é ruim? Pegar dinheiro de extorsão, pegar dinheiro que foi vítima de roubo, pegar dinheiro que é vítima de tráfico de drogas, que é oriundo de tráfico de drogas, o que que isso tem de ruim? O que que isso tem de mal? Chamou a atenção, Rogério, uma pesquisa que essa sim eu fiquei atordoado, assim. Em todas as regiões do Brasil, com exceção do Nordeste, a gente coloca aí uns 70-30 a favor da medida. Quando a gente chega no Nordeste, se não me falha a memória, são 63% que são contra classificar a PCC, Comando Vermelho, como organização terrorista. Uma pesquisa da Quest. Olha o estrago naquela comunidade lá do Nordeste que foi feito pela lavagem cerebral que o PT fez. Cara, é inacreditável que a gente tenha uma sociedade que defenda estupradores, traficantes, o pessoal que extorque. Posso sair aqui, quantas vezes já aconteceu no nosso estado ter um latrocínio, essas pessoas são ligadas a essas organizações e ter o governo defendendo. Qual que é a perspectiva de país? O que que nós vamos ensinar? O que que eu vou ensinar pra Aurora? Que o governo brasileiro defende a organização terrorista. É isso que eu vou ensinar pra Aurora. É isso que é o certo. Então chama a atenção como a sociedade hoje, ela em determinados locais do Brasil, ela tá completamente de uma lavagem cerebral, assim, sem precedentes. E a gente viu, por exemplo, teve uma desembargadora no Rio de Janeiro, que foi na CNN e deu uma entrevista, dizendo que a principal consequência até aquele momento de ter classificado o PCC e o Comando Vermelho como organização terrorista foi a alta do preço da cocaína. Tu viu essa entrevista? Essa entrevista foi... Tu chegou a ver essa entrevista ou não viu? Ela falou na entrevista, a principal consequência até agora foi o aumento do preço da cocaína. Olha a preocupação. É inacreditável que a gente vive no Brasil. O Brasil hoje virou um narco-estado. A gente teve hoje, inclusive, um contingenciamento de recursos aí do governo federal na questão de fiscalização das fronteiras com a entrada da droga. O governo federal hoje é um parceiro dessas organizações terroristas. Ele tirou o dinheiro da fiscalização de fronteira que controla a entrada de drogas no Brasil. Basta procurar aí no Google, vocês vão ver as notícias. Então, hoje, o governo brasileiro, ele é advogado das organizações terroristas. É isso que a gente tem visto.
2: É que foi dito, eles alegam que não é organização terrorista.
7: Ah, sim, há uma comunidade de mães ali, do Clube de Mães. Olha, Rogério, eu fiz um vídeo, até com um ser humano que foi concretado vivo. Porra, cara, uma pessoa concretada vivo, tá nas minhas redes, né? Se quem quiser ver, eu tô até a capa, concretado vivo. A gente tem N casos de crimes cometidos por essas organizações. O senhor
2: também colocou aquele caso do próprio jornalista da Globo.
7: Jornalista que foi fritado em cima de pneus, foi assado, né? Que chama de micro-ondas lá. O próprio jornalista, o Tim Lopes.
2: Isso.
7: Isso. É um jornalista que fazia um trabalho investigativo, ele tinha feito uma reportagem sobre a Feira da Droga, lá na comunidade, acho que era do Alemão, se não me falha a memória. E ele foi pego depois, foi reconhecido, foi julgado pelo tribunal. Isso a gente tá falando de 2002, né? A gente tá falando de 24 anos atrás. Teve uma pesquisa agora que em um ano, um ano e meio mais ou menos, aumentou o controle das áreas do Brasil de 14 para 19% por essas organizações terroristas. Se a gente continuar assim nesse ritmo, em 10, 12, 15 anos, a gente vai ter que pagar, como tá tendo que pagar lá no Rio de Janeiro agora, uma comunidade, um complexo de prédios, de apartamentos populares que foi construído, que tá lá, tem os ódios deles cobrando R$300 o Comando Vermelho para quem mora lá, para não ser morto, não ser esfaqueado, não ser estuprado. Então, assim, ter um governo que defende isso, e pior, que vende isso como sendo algo de soberania. Olha, se alguém quiser estuprar minha filha, ou quiser assaltar minha esposa, ou quiser me matar, eu não vou querer saber de soberania, eu vou querer saber que a polícia me defenda e que essas pessoas fiquem presas. Então, é um discurso vazio, é um discurso triste, é um discurso que, do meu ponto de vista, envergonha, que vai entrar para os anais da história como um momento muito triste da pátria brasileira, e ter um governo que defende abertamente organizações terroristas.
2: Deputado Maurício Marcou aqui no estúdio da Espaço FM. Maurício, a gente recebeu sexta-feira, a gente recebe todas as frentes aí, o deputado federal Paulo Pimenta, que é o líder do governo na Câmara Federal. E até eu citava no jogo rápido com ele aqui no estúdio também, olha, o deputado Maurício Marcon, citei o Bibo Nunes, fazem esse tipo de crítica ao governo Lula. Ele disse que não confere nada. Uhum. Mas só quero reproduzir um trecho aqui, uhum, porque antecedeu o Paulo Pimenta por telefone o Alceu Moreira. Uhum. E o Alceu Moreira deu uma detonada, chamou o Paulo Pimenta, disse: ó, Paulo Pimenta vai estar aqui, não fica, fez mais uma coisa de garoto de recado, mas tá, já que tava aí, vamos falar. Não, o Paulo Pimenta, ele diz assim, ele é um leão de chácara, e deu uma detonada, lutou contra, a favor de quem roubou os aposentados, enfim, e ele só deu algumas, dá para reproduzir vários trechos para você comentar, mas só pra gente pegar um trechinho aqui, Marcon, vai ouvir o áudio, vai o pessoal que tá nos acompanhando. Paulo Pimenta fala que o PT, o Lulinha, não tem nada que vocês geralmente falam que tem problema, Master também não tem problema nenhum com o PT. rapidinho, depois o Maurício pode comentar.
7: Claro.
2: Tá, vamos lá, só pra gente ouvir todos os lados aí, por favor. Paulo Pimenta, deputado federal, líder do governo, pré-candidato ao Senado pelo Rio Grande do Sul.
0: Nós já devolvemos, Rogério, mais de 4 milhões de aposentados e aposentadas receberam dinheiro de volta, dinheiro que foi roubado no governo Bolsonaro dos aposentados. E que nós devolvemos. Não tem ninguém do nosso governo envolvido no esquema do INSS, nem do Banco Master. Não tem um centavo de roubo do INSS na conta de alguém do PT ou de alguém do nosso governo, assim como não tem ninguém do nosso partido envolvido no esquema do Banco Master. Tem dinheiro do Banco Master na conta do Bolsonaro, na conta do Tarcísio, governador de São Paulo, tem dinheiro do esquema do INSS na conta do Onyx Lorenzoni, que era ministro da Previdência. Me aponta um só. Agora, que eu sou um cara leal ao presidente Lula, eu sou. E eu valorizo isso. Eu acho que isso na política é um mérito. O cara tem que ter lado. E não é ter lado só quando a coisa tá boa. Quando a coisa tá difícil, é que a gente sabe quem são os amigos e são os parceiros. E eu me orgulho de ter estado ao lado do presidente Lula. E se para ajudar o Rio Grande do Sul, eu ser parceiro do presidente Lula me abre as portas, eu fico orgulhoso. Então me diga aí, camarada, me diga uma obra só, que tenha sido trazida pelo Alceu Moreira aqui para Farroupilha durante o governo Bolsonaro. Me diga um investimento só, um só. Me diz uma unidade de saúde, uma creche, uma escola. Me diz uma sala de aula que tenha sido feita aqui em Farroupilha durante o governo Bolsonaro. Então vim aqui para me ofender, me chamar de leão de chácara é fácil. Mas mostra o trabalho, meu irmão. Mostra o que tu já fez por Farroupilha, mostra o que tu já fez pelo Rio Grande do Sul e a gente pode conversar. Eu não me furto de fazer debate político, mas eu respeito quem me respeita. E o resultado do meu trabalho eu mostro na prática, melhorando a vida das pessoas que precisam, sem perguntar partido político para ninguém, mas não levo desaforo para casa. Se quer cantar de galo falando mal de mim pelas costas, o mínimo que deveria fazer é quando chegar na minha frente falar nesse mesmo tom e não se portar como um cordeirinho, que é normalmente o jeito que ele fala comigo.
2: Filho do Lula, Lulinha, envolvimento
0: com nenhum, ele. Nenhum, nunca acharam uma vírgula. Fuxicaram, quebraram a conta bancária, fizeram quebra de sigilo bancário, nunca acharam um centavo do INSS, nunca acharam nenhum centavo de nenhum esquema envolvendo irregularidade. Vamos quebrar a conta de sigilo bancário dos filhos do Bolsonaro? Vamos quebrar a conta do Flávio Bolsonaro? Vamos quebrar do Eduardo Bolsonaro? Vamos ver se nós não vamos achar dinheiro do Banco Master? Vamos ver se nós não vamos achar dinheiro do esquema do Queiroz? Então, de nossa parte, quebraram o sigilo bancário, reviraram do avesso a vida do presidente Lula, dos filhos do presidente Lula, nunca acharam um centavo e não vão achar, porque não tem, Rogério.
2: Maurício, dá pra gente conversar alguma coisinha aí? O que que tá
7: dá
2: pra...
7: bastante, dá
2: vamos
7: bastante.
2: Lá, o que que é importante aí?
7: Primeiro que é a base do governo brigando, né? É importante dizer que o deputado do MDB, o Alceu Moreira, vota 50% com o Lula. Então, vir na rádio dizer que é contra o PT e votar com o PT, eu já falei isso publicamente e volto a dizer. Tem uma coisa que eu concordo com o Paulo Pimenta, é que ele respeita quem tem lado. E eu também respeito quem tem lado. E é verdade. Paulo Pimenta pode ter ali agora o irmão do Lula, que disse que não tem nenhum dinheiro. Olha, foram meio bilhão bloqueado do meio bilhão, volto a repetir, não é milhão, tá, pessoal? É bilhão bloqueado do sindicato que o irmão do Lula era vice-presidente. Meio bilhão, tá? O Paulo Pimenta esteve lá na CPMI junto comigo e ele foi um dos que comemorou o fim da investigação. Então chega a ser estranho a gente imaginar que se qualquer centavo tivesse ido para a conta do Bolsonaro, que o PT não quisesse investigar, não faz nem sentido, né? Afinal, se tem isso que eles estão argumentando, obviamente eles queriam ter prolongado a investigação. A gente teve nos anais da história aquela cena patética do Paulo Pimenta liderando a comemoração quando a justiça, enfim, encerrou a nossa CPMI. Vamos lá, sobre o Lulinha. O que que acontece? O Lulinha, ele no começo dos anos dourados do Lula, ele trabalhava num zoológico, né? Ele era funcionário de um zoológico e hoje ele é um grande empreendedor, é um milionário, enfim. O que que acontece? Essa propina, o Paulo Pimenta sabe, e ele não falou aqui porque ele sabe o que que eu vou falar. A Roberta Luxinger era laranja do careca do INSS e do Lulinha, ela que repassava os valores para o Lulinha. A gente teve, por exemplo, uma revelação da Veja, que a Roberta Luxinger, ela pagou aí da Lapônia de toda a família do Lulinha, em primeira classe, em hotel cinco estrelas lá, com o dinheiro vindo do Careca do INSS. Ou seja, é dizer que não há dinheiro oriundo do INSS nas contas do Lulinha até pode ser verdade, mas tinha uma laranja que fazia o trabalho. A gente teve, Rogério, essas semanas atrás, o Lulinha estava próximo a ser declarado como foragido, ele ia ser declarado a prisão dele pela Polícia Federal. O que que a Polícia Federal fez no comando do Andrei Rodrigues, esse que tomou uísque de milhões lá em Londres com tudo pago pelo Vorkar? Trocou o delegado. Eu conversei com o Sanderson, nosso pré-candidato ao Senado Federal, que foi da Polícia Federal por 24 anos, Rogério, e questionei ele quantas vezes ele viu serem trocados delegados em meio a uma investigação ao longo dos 24 anos. E ali não foi só o delegado, foi toda a equipe. Ele me falou que nenhuma vez. Então veja você que se não tivesse nada a esconder, tenho certeza que a Polícia Federal não tinha trocado o delegado que colocaria a Lulinha na cadeia. Sobre o Banco Master, tu vê como tu tá do lado da verdade, é sempre muito positivo e te dá uma tranquilidade, né? Hoje saiu uma reportagem do Metrópolis sobre revelações da tal delação do Vorkaro acerca do filme de Jair Bolsonaro. O que que Vorkaro fala? Não, ali não teve realmente nada, era um patrocínio republicano, ele usou inclusive essa palavra, sem nenhum tipo de troca. Ou seja, o mesmo tipo de patrocínio que o Vorkaro deu pro Estadão, pra Rede Globo, quando ele comprou parte do Atlético Mineiro, dentre outras coisas. Diferentemente, tá? Banco Master falando aqui, de Jacques Wagner, que intermediou o que? Guido Mantega, ex-ministro da Economia, aquele que quebrou a economia em 2014, 2015, da Dilma Rousseff, recebesse R$1 milhão por uma suposta consultoria dada ao Banco Master. Ou ainda aquele que tinha um contrato de milhares e milhares de reais com Ricardo Lewandowski, ministro da Justiça do governo Lula, também para dar consultoria. Ou ainda o mesmo Vorkaro que contratou a princípio 129 milhões num contrato com Vivi Barsi de Moraes, esposa de Alexandre de Moraes, depois faria outro contrato de mais 50 milhões sem nenhum tipo de prestação de serviço. Então a gente tem que separar o que é o joio do trigo. Então quando Paulo Pimenta faz a sua defesa, obviamente trazendo as suas verdades, que a gente consegue com fatos mostrar que isso é mentira, é aquela coisa. Uma coisa importante, Rogério, semana passada a Contag, que foi
2: só um detalhezinho, que a Contag, eu quero pegar só um tempo maior aqui, só pra deixar claro. Lulinha tem problema.
7: Roberta Luxinger.
2: Mas ela livrou a cara dele.
7: Mas aí, se tu pegar o depoimento, vai ver que a Polícia Federal já apontou diversas contradições.
2: Sim, mas apontou e não deu em nada.
7: Não. O André Mendonça pediu explicações da troca do delegado e a gente vai entender o que realmente aconteceu, porque se em 24 anos do Sanderson ele nunca viu uma troca de delegado, é muito curioso que seja trocado de delegado, né, aos 49 de segundo tempo, quando o Lulinha seria dado ordem de prisão.
2: Pode dar alguma coisa?
7: Olha, Rogério, o cara foi pra Lapônia com dinheiro dos aposentados. Lapônia, pra quem não sabe, existe lá, né, que fica o Papai Noel, se você procurar tem a reportagem, as passagens que ele viajou com o Careca do INSS, né, aliás, dizem que ele foi viajar pra ver uma questão de droga, né, de maconha, uma maconha medicinal ali que ele estaria operando, né? Tu vê, do zoológico para operar maconha, né? Esse é o filho do Lula, um dos, né? O outro, inclusive, foi aí acusado de bater na esposa. Esse é a laia do filho do Lula. Então, o que que acontece? Existem provas substanciais. Agora, é claro, né, que o governo faz das tripas coração para impedir que Lulinha vá pra cadeia, até porque seria um escândalo gigantesco. Agora, tu quer impedir da Contag, eu acho que a Contag,
2: só um detalhe, para não ficar sempre que é coisa importante aí. Falasse do irmão do Lula, lá do conhecido, vou apelidar...
7: Frei Chico.
2: Frei Chico.
7: Isso.
2: Também.
7: Meio bilhão.
2: E um monte...
7: Bilhão, bloqueado pela justiça.
2: Tem
7: não é
2: prova?
7: Milhão, não, é bloqueado pela justiça. É bilhão, dinheiro roubado.
2: Mas acabaram.
7: Quando Paulo Pimenta fala que o governo devolveu o dinheiro, vamos lá, vamos por partes, de 4 milhões. Ele devolveu o dinheiro oriundo dos cofres públicos. Esse dinheiro não foi recuperado pela polícia até agora. Então, vamos lá, Rogério. Nós, os aposentados, então, pagaram impostos, né? Se aposentaram, foram roubados nas suas contas e o dinheiro devolvido deles foi o próprio dinheiro deles, porque eles pagaram impostos para que o Tesouro tivesse dinheiro para devolver deles. Então, o governo, ele não foi atrás dessas organizações. Esse meio bilhão tá bloqueado, tem outros bilhões bloqueados. Mas o montante sumiu muita coisa, né? O Careca do INSS, por exemplo, tá preso até hoje. Né, vai fazer uma delação, não vai, tá contando com o apoio do governo aí pra se safar. Teve o líder do governo, o senador Everton, do PDT do Maranhão, recebeu dezenas de visitas do Careca no Senado Federal, né? Então dizer que é esquema do Bolsonaro, vamos lá, uma coisa importante, no 17º dia de governo Bolsonaro, ele mandou um projeto de lei, um decreto, né, exigindo que fosse feito o recadastramento desses descontos anualmente. Ou seja, já se sabia desse problema, tá? Lá em 2019, 17 de janeiro de 2019, eu me lembro por causa da CPMI. O que que o governo fez? O que que o atual governo, oposição na época, né? A gente tem um cara chamado lá Carlos Veras do PT do Pernambuco, tá? Ele é irmão do Aristides Veras, que era o presidente da Contag lá em 2018, 2019, 2020, que foi a entidade que mais desviou o dinheiro dos aposentados, 2 bilhões de reais, a Contag, tá? Então vejam bem, hoje ele é primeiro secretário da mesa. Na época tinha bastante influência, eles desidrataram o decreto do Jair Bolsonaro, tirando de 1 ano para 3 anos e depois enterrando no Senado qualquer tipo de revalidação desses descontos. Ou seja, você imagina, os aposentados teriam que autorizar todo ano os descontos, que depois, obviamente, eles sabiam que estavam sendo roubados, né, e não queriam fazer esse recadastramento. Então, o que que a gente tem? A gente tem, esta semana, eu preciso entrar nesse assunto, Rogério, o governo, ele restituiu o contrato com a Contag.
2: Confederação Nacional dos Trabalhadores Rurais, Agricultores e Agricultoras Familiares.
7: Roubou 2 bilhões de reais em dinheiro dos aposentados, ribeirinhos, gente acamada, que a gente teve o caso lá na CPMI. Então, dizer que foi o Bolsonaro que colocou, tu vê que o negócio é tão maluco que o Paulo Pimenta diz que quem roubou foi o Bolsonaro. Então, o Bolsonaro roubou para a entidade do irmão do Lula. Essa é a lógica, né? Essa é a lógica. O Bolsonaro roubou para a entidade do irmão do Lula, que tinha 500 milhões bloqueado. Eles roubaram mais, né? Isso é o que tinha em conta. 500 milhões hoje. Milhões, tá? Então, assim, claro, o Paulo Pimenta vem, defende, tem as teses deles, né? A gente respeita, né? Dizer que o coelhinho da Páscoa é verde, que o Papai Noel é roxo. Eles defendem aquela maluquice. Como é a questão? Que ia chegar a picar em cervejinha na porta das pessoas. Quando a gente já fez o tweet que quem ia pagar pela taxa das blusinhas não era o consumidor, era o empresário. Agora estão vendendo que a pessoa vai trabalhar menos e vai ganhar mais. Tem quem acredite, faz parte. Quando eles construíram uma massa de pessoas com um ensino muito fraco, que é o que a gente tem nos últimos 20 anos, a gente vê nossas crianças saindo do colégio sem saber 7x7, né? O que que eles fazem com isso? Quando tem uma massa de pessoas que não conseguem pensar, quando tu vende uma coisa que inexiste na realidade para essas pessoas, elas concordam. Eu vou dar um exemplo aqui para as pessoas tangerem o que eu tô dizendo. Você imagina, ela tem um pai e uma mãe. O pai quer dar doce para as crianças, a mãe quer dar arroz e feijão. As crianças, que são inocentes, elas vão querer o quê? O doce. Então isso vale para nossa sociedade também, Rogério. Quando tu pega uma sociedade carente de informação, de pessoas que mostrem a verdade para elas, quando tu vem e tu mente para elas coisas impossíveis, elas acreditam. E aí ficou Marcon e a direita do outro lado tentando mostrar que 2 mais 2 são 4, não são 5. Então, ver o Paulo Pimenta falar é a mesma ladainha que ele falou lá ao longo da CPMI, querendo culpar o Bolsonaro pelo desvio que caiu na conta do irmão do próprio Lula.
2: Mas ele
7: e do
2: é bem
7: filho
2: claro
7: do Lula.
2: E objetivo, olha, não tem nada a ver com o Master, nada a ver com o INSS, e jogou, tá na conta, quem foi na conta do Bolsonaro, do Tarcísio,
7: o que ele
2: e
7: faz do Tarcísio? O que ele faz do Tarcísio? Vamos lá, é a mesma coisa do Novo. Ele pega doações de campanha feitas legalmente, registradas na Justiça Eleitoral, como se isso fosse algum tipo de propina. Essa é a acusação, tá? O Banco Master, eu volto a dizer que o Master, ele foi, ele patrocinou a Rede Globo, o Estadão, ele patrocinou dezenas de coisas, dezenas de filmes, inclusive o próprio filme do Lula foi patrocinado pelo Master. Teve uma época que o Master era um banco. Tu não tem como saber, Rogério, tu tem 10, 15, 20 pessoas aqui que patrocinam contigo. Se alguma, eventualmente, lá na frente for presa por roubar, qual é a culpa que tu tem? Nenhuma, tu recebeu, tu tá prestando um serviço pra essas pessoas. Concorda comigo? Isso vale, por exemplo, pro filme do Bolsonaro. O filme está feito, tem o trailer. Foi o Jim Caviezel, um dos atores mais renomados lá de Hollywood. O filme vai ser exibido, existe o produto. A mesma coisa quando tu pegar, por exemplo, o Caldeirão do Hulk. O Hulk entregou o produto, a propaganda. Agora, quando tu pega, por exemplo, Alexandre de Moraes, né, que é o advogado, que é o ministro deles no Supremo. Quando tu pega Guido Mantega, ex-ministro da Economia. Quando tu pega Ricardo Lewandowski, ex-ministro da Justiça. Não foi do Bolsonaro, foi do Lula. Como que tu vai dizer que não tem essa intersecção de dinheiro? E assim, ao contrário do Paulo Pimenta, se tiver alguma coisa errada na direita, eu quero que quem eventualmente se vendeu, eu quero que se ferre e vá pra cadeia. Eles não. Eles podem roubar de aposentado, eles podem fazer o escarcéu que eles estão defendendo. Então, essa é a nossa diferença. A minha régua moral é muito maior do que a dele.
2: Contacta, se falando pouco, o senhor falou recentemente, só para dar uma frisada, Confederação Nacional dos Trabalhadores Rurais, Agricultores e Agricultoras Familiares, que os nossos sindicatos daqui têm ligação com o Contag. O senhor que chamou esses dias, eles roubaram.
7: É a Polícia Federal, né? Eles estão sendo. São 2 bilhões. A gente tem dificuldade, Rogério, de entender, mas para mais ou menos mensurar, o orçamento de Caxias do Sul gira em torno de 3 bi alguma coisa, tá? Vocês imaginem que uma confederação de roubar de 50, 70, 80 reais de aposentado conseguiu roubar 2 bilhões. 80, 70% do que Caxias tem de orçamento. Maior do que o orçamento de Farroupilha, tranquilamente. Então é muito dinheiro. É muito dinheiro das pessoas. Então elas viram lá aquele descontinho, 50, 70 reais. E a gente não conseguiu avançar na CPMI, infelizmente, Rogério, que era com os descontos de empréstimos consignados. Que o que que acontecia? Na primeira sessão que a gente ouviu lá, do Ministério Público, eu perguntei pra ela me confirmou. Como eles tinham essa ânsia de roubar bastante e tu só era permitido ser associado a uma confederação, quando alguma confederação chegava e o negócio já tinha sido, o aposentado já tinha sido cooptado, eles faziam empréstimos que o crédito não caía, presta atenção, Rogério, o crédito do empréstimo não caía na conta do aposentado, ia para uma conta de terceiro com participação do banco, por isso que o Alfredo Gaspar queria ouvir os bancos, né? Crefisa, toda aquela bancaiada lá que o PT blindou. E o aposentado ficava com a prestação. Tu entendeu? O crédito sumia. Eles faziam tipo uma alavancagem de roubo. Eles antecipavam o valor do roubo. Eles iam conseguir roubar 70 por mês, eles faziam 300, 400 do aposentado.
2: Mas aí, ouvindo o outro lado, diz o seguinte, tá num tom de orgulho. Nós devolvemos para os aposentados.
7: Rogério, vamos lá. Vamos de novo. Devolvemos para os aposentados o dinheiro que foi pego de volta dos ladrões ou o dinheiro pego do Tesouro Nacional? Foi o dinheiro pego do Tesouro Nacional. Então, devolver, é tipo, tu tá pegando do próprio cara que ele pagou imposto para que lá fosse colocado na saúde, na educação, na estrada, na segurança. Então, eles tiraram do erário público. Aliás, o erário público, a gente pode falar, Rogério, hoje as taxas de juros do Brasil, elas bateram um novo recorde histórico. Não sei se tu me permite falar sobre isso, explicar para as pessoas. Em 2014, agora falando do Tesouro, né, para as pessoas entenderem. Depois da crise de 2014, 2015, quando vem o advento do governo Temer, o Temer aprova uma medida que era o teto de gastos. Tu deve lembrar que o governo podia gastar até que arrecadasse. Fora isso, estava proibido. O que que aconteceu no pré-teto de gastos com a Dilma? Se gastava a rodo, a Dilma gastou tudo que dava para se reeleger e simplesmente quebrou o país. Né? Se vocês pegarem as taxas de queda do PIB, a gente está falando em torno de 7%, só visto em 1929, o que a Dilma provocou. Pois bem, naquela época o país estava pagando, Rogério, as NTNs, que são os títulos para rolar, né? IPCA mais 7,8, Rogério. Olha para mim, presta atenção, Rogério, que é complexo o assunto.
2: Eu consigo fazer o assunto, Rogério.
7: O país pagava inflação, que é o IPCA, mais 7,8 para rolar a dívida, no pior momento da Dilma. Hoje, o Brasil quebrou este recorde, Rogério. Nós estamos pagando IPCA mais 8,4. O país quebrou, Rogério. Quebrou. Dólar a 5,18 hoje, com perspectiva de subida. A bolsa caiu por 8 semanas consecutivas. Ah, mas eu não como bolsa. Tem idiota que fala isso, né? Vindo do Lula. Sim, mas as empresas que estão lá é a empresa que tu trabalha, cara pálida, né? 8 semanas. Em 40 anos de bolsa nunca aconteceu isso, tá? Hoje saiu o dado das empresas de abril, 9 milhões de empresas do Brasil estão inadimplentes, 1/3 das empresas. A gente tem, a inflação de abril foi 4 vezes maior para os mais pobres do que para os mais ricos. O IPCA, ele já subiu por 13 semanas seguidas pelo Boletim Focus, que sai toda segunda-feira. 13, nós tínhamos, o centro da meta é 3, né? O teto é 4,5, nós já estamos em mais de 5,1% de inflação. Inflação corrói o dinheiro dos mais pobres. Então, nós viveremos ali na frente uma desgraça similar ou pior do que nós vivemos durante o governo Dilma. O que que vai acontecer agora? O governo mantém, faz das tripas coração para segurar isso por causa da eleição. Passou a eleição, todo mundo lembra o que que aconteceu. Então, assim, é um país devastado pela gastança desenfreada, como a gastança de devolver dinheiro dos aposentados via Tesouro Nacional, ao invés de recuperar dos ladrões.
2: Mas de repente faz as pesquisas eleitorais, Lula na frente, numa boa, o Brasil está preocupado com o quê?
7: Olha, Rogério, depois das 6x1, eu meio que assim, eu vou defender as pessoas que têm cérebro. Sinceramente, eu não vou mais tentar defender quem acha que o impossível é através de mágica. O que eu quero dizer com isso? Em nenhum lugar do planeta Terra houve a implementação da proibição de trabalho no sexto dia. Nenhum lugar, nem em Botsuana, nem na África do Sul, nem na Malásia, nada, nenhum lugar do mundo, tá? Nenhum lugar. No Brasil, né, Erika Hilton, junto com o Lula e com o Léo Prates, relator com o Hugo Mota, decidiram que eles vão ser os novos Einsteins, eles vão, né, revolucionar a economia do mundo proibindo que as pessoas trabalhem. Como que acontece no mundo? Tem uma carga horária X, 40, 42, 44, 48 horas, tá? E tu faz a tua jornada conforme tu entende ela, né? A tua escala. Eu quero trabalhar 10 horas na segunda, 10 horas na terça, 10 horas na quarta, 10 horas na quinta, a empresa concordou, eu faço minhas 40 horas, sexta, sábado, domingo eu tô livre. Proibido pela lei do governo. Proibido. Tá proibido. Ah, mas eu quero trabalhar no sábado, proibido. Se você tiver que trabalhar no sábado para complementar a sua renda, ou no domingo, ou na segunda, enfim, fazer o sexto dia, você será um criminoso, você terá que trabalhar de forma irregular, tá? E tem gente que acha que através de uma canetada vai ganhar mais trabalhando menos. Então, assim, esse tipo de massa é uma massa que tu não consegue explicar pra pessoa que, se fosse assim, todos os países do mundo já tinham resolvido o problema com uma canetada, né? Proíbe-se de trabalhar, todo mundo tá rico. Não faz sentido, Roger. Então, assim, vamos lá. Eu fui num debate com a Fernanda Melchiona. Olha a tese da Unicamp. Chega a ficar nervoso. A tese da Unicamp era a seguinte. Ela levou esses números, tá? Foi um debate no SBT. Se nós proibíssemos as pessoas de trabalhar 5 dias por semana, 5, não é 6, 5, só fazer a jornada 4x3 com 36 horas, nós criaríamos 4 milhões de empregos, segundo Fernanda Melchiona. Eu disse, mas então vamos proibir todo mundo de trabalhar uma hora por dia só? A gente cria 1 bilhão de empregos, toda a economia do mundo está resolvida. Nenhuma economia, Rogério, do mundo se desenvolveu sem trabalho. E se está vendendo para as pessoas que elas vão trabalhar menos. Eu não sou contra que as pessoas trabalhem menos e ganhem mais. É óbvio que não. Mas eu não posso ser mentiroso ao ponto de mentir para elas que elas simplesmente vão trabalhar menos sem aumentar a produtividade, sem a gente desonerar a folha, sem a gente melhorar a questão de infraestrutura para elas chegarem no trabalho. Nada vai ser feito simplesmente num canetaço. Então, assim, eu defendo quem tem cérebro, sabe? Quem quer entender, quem quer como as coisas funcionam. Agora, se você acha que uma pessoa como Erika Hilton, que fez uma PEC de 10 linhas e conseguiu errar 4 vezes 8, que ela colocou 36 ao invés de 32, vocês acham que essa pessoa vai resolver o problema da economia brasileira? Então se abrace com Erika Hilton e a gente vai viver numa Venezuela logo logo. Esse é meu ponto. Então, vamos lá. O Rogério quer contratar alguém aqui que trabalhe só 10 horas por semana. Proibido, Rogério. Proibido. Não pode. Não, mas o cara quieto. Não pode. A Erika Hilton disse que não pode. Porra, cara, que país vai se desenvolver assim, tchê?
2: Senado vai aprovar ou deve mudar alguma coisa?
7: O Senado teve agora a implementação da PEC, da emenda da PEC 12 de 2026, que é um copia e cola. O Rogério Marinho pegou a minha PEC da Câmara, que era 40 de 2025, né? Copiou e colou lá para o Senado. Ela basicamente faz o quê? Ela copia o que os Estados Unidos, que a Austrália, que a Inglaterra, que o Canadá fazem. Tem uma jornada X máxima, tu protege todo, dentro de toda a questão, FGTS, férias, tudo proporcional, e tu acerta com o trabalhador quanto tu quer que contratar. Se ele quiser trabalhar, ele trabalha. Copia o que deu certo. Eu desafio alguém aqui, me apontar alguém que conhece de Farroupilha, um americano que veio dos Estados Unidos para se proteger pela CLT. Mas eu tenho certeza que todo mundo conhece um brasileiro que foi para os Estados Unidos, ou para a Austrália, ou para a Inglaterra, para trabalhar, para viver com liberdade e ganhar mais. Rogério, a renda média americana é 9 vezes maior que a brasileira. 9. O Chile, que é mais livre, é 60% maior que a do Brasil. 60. A Argentina, que estava quebrada até ontem, tem uma renda per capita média maior de 30% maior que a brasileira. Nós somos pobres. É isso que as pessoas têm. Nós somos pobres. Ah, porque na Dinamarca os caras trabalham 4 dias. Amigão, a Dinamarca já ficou rica. É que nem se tu ficar milionário, tu vai trabalhar todos os dias. Não, tu consegue te organizar para trabalhar mesmo. Agora, se tu é pobre, tu tem que trabalhar. Nós somos um país pobre, a gente tem que entender isso. Não adianta, não haverá desenvolvimento sem trabalho, né? Aí se fala às vezes de, por exemplo, de melhorar sistemas, de tu ter produtividade melhor. Tem lugares que tu consegue melhorar a produtividade, tem lugares. Agora vamos pegar um frentista de posto, ele vai abastecer 2 carros ao mesmo tempo? Né? Um atendente de farmácia, ele vai fazer a vacina na bunda de um e vai atender outro no caixa? É diferente de uma indústria que tu consegue melhorar com tecnologia, enfim. Então, assim, tem que ter um debate responsável. É a vida das pessoas, Rogério. As pessoas já estão com 80% das famílias já estão endividadas. tá? Se a gente tirar renda dessas pessoas, o que que vai acontecer com o país? Que é o que vai acontecer, vai tirar renda. Aí esses dias eu dei uma entrevista na Guaíba lá pra Taline, tua colega, muito simpática, eu gosto dela. Eu disse, Taline, se um Uber trabalhar 20% menos, ele vai ganhar menos? Ah, vai ganhar menos, óbvio, né? Um agricultor, se trabalhar 20%, não, vai ganhar menos. Agora tu quer me dizer que através de uma lei, um comerciante ou um industriário, alguém que trabalha na indústria, vai trabalhar menos, vai ganhar a mesma coisa? Não faz nem sentido. Então, vamos lá, Rogério. A pessoa que acreditou que a picanha ia chegar, que a cervejinha ia chegar, a pessoa que acreditou na Janja, que quem ia pagar a taxa das blusinhas não era o consumidor, era o empresário, acreditou nisso. A pessoa que acreditou no Desenrola 1.0, onde 60% das famílias deviam aquela época e precisou o governo fazer o 2.0, que daí já deviam 80%. Uma pessoa que acredita num governo desse, hoje a gente teve um caso aí, o Lula durante a campanha dizia que ia terminar com o sigilo de 100 anos. Hoje ele colocou o sigilo de 100 anos no decreto que ele fez para regularizar as bets no Brasil. O que, que isso tem de segredo? Né? Então, é muita mentira. E aí a gente trabalha com a desonestidade intelectual. Eu sou um cara honesto intelectualmente. Eu não posso mentir para as pessoas. Eu não posso. Então, o que, que acontece? Tu pega políticos de esquerda, que claro, pega uma pessoa que está cansada, a gente entende. Eu já trabalhei na escala 7x0, tenho meu livro ali, mostra eu quanto eu trabalhei na minha vida. Então, assim, eu sei que é cansativo. Mas não adianta você dizer para elas que elas vão enriquecer sem trabalhar, porque eu vou estar mentindo para elas.
2: Deputado Maurício Marcó, ao vivo aqui no estúdio da Espaço FM. Marcão, tem algum assunto aí da semana que o senhor quer dar uma frisada? Mas, pô, Marcão, tava aqui e não perguntei algo mais aí.
7: Não, a gente tem governo gaúcho, podemos discutir. A gente teve o Gabriel Souza hoje em Caxias do Sul, né? A gente
2: foi prestigiar ele na SIC ou não?
7: Não, não fui prestigiar. Respeito ele, ao contrário dele, que pelo jeito não me respeita, já passou 2, 3 vezes por mim, não me cumprimentou. Eu entendo que deva ter uma dor de cotovelo grande.
2: Mas se de repente, viajando uma ideia, o Zuco for pro segundo turno com a Juliana Brizola, vocês vão precisar do MDB e vão cair de novo na história de detonar o MDB?
7: Não. Eu acho, Rogério, que...
2: Vocês vão mudar, vão, deixa eu fazer uma pergunta aqui, porque eu tenho que encerrar, porque vamos falar de esporte, porque eu tinha te perguntar sobre esporte. Na campanha do Onix, teve vários momentos aí que não tô puxando aqui nem ali, nitidamente o Onix pisou na bola politicamente. Vocês vão repetir os erros de querer detonar a MDB, todo mundo é inimigo?
7: Não, eu acho que hoje é o que a gente tem no cenário, vamos lá, o cenário que a gente tem? A gente tem um Zuco com alianças muito... muito fortes, né? A gente tem o próprio Progressistas, que é um partido que tem o maior número de prefeituras do Rio Grande do Sul, a gente tem o próprio Republicanos, que no Rio Grande do Sul é um partido mais decente do que nacionalmente, né? A gente tem outros partidos, o próprio Podemos, enfim. Então o Zuco, ele conseguiu fazer um arco novo, um arco de alianças muito, muito firme. A gente tem pesquisas aí que colocam nós numa situação confortável para chegar no segundo turno e quiçá ganhar no primeiro turno. Do outro lado, a gente tem um PDT junto com o PT. É bom que se frise que Juliana Brizola é ré por roubar a própria avó, né? Quem tem dúvida, abre aí o Google agora e coloque Juliana Brizola responde por roubar a própria avó, que você vai achar a reportagem aí da Polícia Civil que investiga aí um roubo de mais de R$1 milhão dela da própria avó. Então, acho que começando a campanha, Juliana Brizola tem fama de ser cavalo paraguaio, né? Quando ela concorre, ela começa a abrir a boca, começa a se identificar quem é Juliana Brizola.
2: Transformaram minha avó em arma política. Ela veio aqui na rádio sexta-feira. Isso. Porque não tem nada contra mim. Transformaram minha avó em arma política porque não tem nada contra mim.
7: A polícia diz ao contrário, né? Tanto é que ela é ré, né? Então, ela é ré. Então, tem extratos, né? Tem descontos, tem testemunha, né? Do dinheiro que sumiu da conta de um primo dela. Então, é óbvio que ela vai tentar dizer que nada aconteceu. E do outro lado, a gente tem o Gabriel Souza, né? Que todas as pesquisas que são feitas em qualquer lugar do Rio Grande do Sul giram em torno de 6%. Ele não é o Eduardo Leite, ele não tem a lábia do Eduardo Leite e o Zuco não é o Onix também. Então, a gente tem uma disputa muito mais, digamos, eu acho hoje bipartidária ali, que é a questão da esquerda e da direita. O que que tu me pediu sobre o MDB? Em São Paulo, quando o Tarcísio foi pro segundo turno, ele não quis o apoio declarado do PSDB, por exemplo, que era do então terceiro colocado. Ele disse que contava com o apoio dos eleitores, mas que a agenda programática que estava lá do terceiro colocado não satisfazia. Eu acho que o Zuco vai ter mais ou menos o mesmo entendimento, assim, particularmente. Acredito que claro, peças muito importantes e renomadas, como é o caso do prefeito de Porto Alegre, né? Que é amigo pessoal do Zuco, que tá no MDB, mas enfim, o vice de Porto Alegre, a vice é do PL, então deve ter um apoio mais aberto, mas assim, eu vejo que o Gabriel apoiando ou não, um cara que tem hoje 6%, que se tu sair na rua e tu falar, botar a foto do Gabriel e botar a minha foto ou botar a foto de alguém que não é conhecido, ninguém vai saber quem é.
2: Eles apostam o efeito Sartori, efeito Rigotto.
7: Que milagre, o efeito Sartori, o Sartori era o Sartori, né? O Sartori não é Gabriel Souza, né? O Sartori é um cara simpático, um cara que tinha conhecimento, tinha sido prefeito, um cara que tinha know-how, né? O Gabriel Souza, ele é o vice do Eduardo Leite, ponto.
2: Macó, muito obrigado pela entrevista aqui.
7: Eu que agradeço.
2: Só eu tô passando o tempo, porque eu quero falar com o esporte. Só um detalhezinho, com esse tamanhão todo no colégio era bom atleta, e vou falar de jogos estudantis.
7: Eu, péssimo, sempre fui o pior de todos de jogar
2: nem
7: futebol,
2: no basquete.
7: Nada. Eu era razoável no vôlei, mas assim, razoável pra ruim. Fora isso, dançar sou ruim, cantar sou ruim. Eu sou ruim em quase tudo, basicamente. Mas sou um bom marido e um bom pai. Eu me esforço pra isso.
2: Político também?
7: É, eu não sei. Vai depender das pessoas julgarem através do voto, né? E ter uma reeleição agora de 2026, né? Colhendo os frutos do trabalho que a gente tentou realizar ao longo desses 4 anos. Sempre, Rogério, mesmo apanhando, sendo o mais transparente possível, que eu acho que as pessoas merecem a verdade, né? Acho que enganador tem bastante e eu não pretendo fazer parte desse time.
2: Marco, tem muita gente mandando um abraço aqui. Fábio de Estância Velha, tem um ouvinte também, não identifiquei aqui, que é da fronteira, lá de Quaraí, tá te ouvindo também.
7: Uma máquina essa Espaço FM.
2: Não, mas eu ia te perguntar o contrário também. Hoje o senhor é um deputado do estado inteiro, um deputado federal. Sim. Que está no estado hoje de ponta a ponta.
7: Ah, dou entrevista até fora do estado.
2: Não é questão da entrevista.
7: Amanhã eu vou
2: buscar voto no estado inteiro.
7: Eu em 2022 fiz votos nos 497 municípios do estado, né? Fui um dos poucos parlamentares que fez voto
2: na anterior.
7: Vamos ver agora, né? Eu sou um candidato muito claro, né? Conservador nos costumes, liberal na economia, sou da infantaria, sou da luta, sou da briga, defendo o que é certo, o que eu acredito ser certo, sou um cristão convicto, católico, apostólico, romano, não divirjo sobre vamos ver, odeio vamos ver em cima do muro, tenho posição, né? Fui um dos 22 parlamentares que votou não pelo fim da escala 6x1, porque entendo que isso vai destruir renda e emprego no Brasil. Sou um cara responsável. Aí agora vamos ver, né, Rogério, se em 2026 faço voto ou não, e tá tudo certo. Se não fizer, a gente tem a minha lojinha lá que eu construí a duras penas trabalhando na escala 7x0, e ela vai estar lá sempre que eu precisar.
2: Muita gente comenta que de repente em Caxias, por ter mais um candidato que é numa linha parecida, vai te tirar muito voto.
7: Rogério, eu fui o entusiasta, por exemplo, da candidatura do Diogo em Bento. Mesmo partido que o meu. Eu olho o país, eu não olho. O Diogo, por exemplo, vamos pegar Bento, que é um lugar que faria uma votação razoável. Esse prefeito vai estourar de voto também. O dia que ele vier aqui na rádio, tu pergunta pra ele quem foi o maior entusiasta da candidatura dele, vai te dizer Maurício Marcon. Então, assim, pensando no país, a gente tem que trazer pessoas boas. O que a gente não pode, muitas vezes, é trazer pessoas que vêm aqui na rádio, dão entrevistas como galo de rinha, e depois chego lá e voto com o Lula, né? Então, eu quero eleger pessoas que tenham afinidade ideológica conosco. Então, se tiver que dividir votos, isso aí não tem problema. Vai, voto pro Partido Liberal. Nós temos uma nominata muito boa, pessoas que realmente, com seus estilos, né, divergem, às vezes, mas que votam normalmente 100% contra o governo nas pautas que são ruins para o país.
2: Para estadual, o PL vem com força. Eu nunca te vi falando do Fabiano Filho. Tem alguma coisa contra o Fabiano?
7: Não, pelo amor de Deus, a gente tem vários candidatos aqui estadual. Eu, Fabiano Filtrinho, a gente em Caxias tem a Daiane Mello, tem o professor Cláudio, tem o Scalco. Eu acho muito antes pelo contrário, Rogério.
2: Vai ter voto para todo mundo?
7: Quanto a gente. Acho que tem voto para todo mundo. Acho que a nossa região conservadora, ela tem um espectro muito mais à direita, e tem um partido hoje que ela pode chamar de seu, que é o Partido Liberal, onde ela sabe que votando no candidato do Partido Liberal, o voto dela, se acabar elegendo outro, não vai eleger alguém que vá contra os princípios e valores que ela tem. Então, não, Filtrinho, um amigo, inclusive, muito próximo, né? Fui um entusiasta também da candidatura dele. Trabalhei para que ele trabalhasse, que ele concorresse para deputado federal, ele decidiu ir para deputado estadual. Mas eu vou estar sempre aí das ordens para trazer o maior número de pessoas possíveis que sejam boas para a política. Tanto é que em Caxias vai ter outros dois candidatos federais, né? Então veja que eu não sou. Se um dia tu pedir pro Chirino, ele vai te dizer: eu sou o lugar mais calmo que tem, que eu não me oponho das pessoas concorrerem de jeito nenhum.
2: Aqui eu só vou dar um crédito aqui, porque ele é o nosso secretário de obras aqui de Farroupilha, obras e trânsito, e inclusive ele também foi o segundo mais votado aqui em Farroupilha, o secretário Matheus Paim. Deputado Maurício Marcon, com a boca fechada, é um poeta. Se diz conservador nos costumes, mas se elegeu completamente a nominata do seu partido com candidatura laranja, já tendo decisões de perda de mandato, telhado de vidro. Segue com essa soberba e não respeitando quem disputa democraticamente. MDB passará. Pesará nas eleições, respeitamos a todos. Matheus Paim, secretário de
7: Obras. Esse argumento dele é um argumento de derrotado mesmo, né? Como não tem para falar nada contra a minha pessoa, inventa uma coisa que a própria justiça já disse. Desafio ele a vir aqui fazer um debate, como foi feito outra vez aqui também, com o, como é que era o nome do
2: vereador?
7: Rock Cervelin, isso. Vamos esclarecer para as pessoas mais uma vez, quando tu concorre a deputado federal, não é tu que monta a nominata, né? É o partido que monta a nominata, tu não tem como tu saber todos os nomes que lá estão. Se eventualmente, o que que aconteceu no Podemos. Teve uma mulher que desistiu, o partido colocou outra no último dia de inscrição e essa pessoa fez somente 14 votos em 10 cidades do Rio Grande do Sul. Eu nem sabia que ela existia. Então eu fico feliz que esse seja o principal argumento contra a minha pessoa. Como não pode me acusar de ter roubado, de ter votado contra princípios e valores, de ter enganado as pessoas, eles usam esse tipo de argumento falho. Se ele pegar a própria decisão da justiça, ele vai ver que na decisão da justiça eu estou tranquilo, porque na decisão da justiça diz muito claramente todos que julgaram. O Marcon não teve culpa de nada, foi do partido. Então, me considero bastante tranquilo e fico feliz que um argumento tão raso seja usado, que mostra que não tem nada contra mim.
2: Qual o risco do senhor ter que deixar o mandato?
7: Não, Rogério, isso já foi pedido vista, agora a Justiça Eleitoral já está trabalhando já com as eleições deste ano. A gente confia que, até pelos prazos regimentais, tá, a gente conclua o mandato, inclusive com milhões que foram enviados aqui para Farroupilha, advindos do meu mandato, que tenho certeza que ele deve ter se vangloriado aí de ter feito algumas obras que foi vindo do meu mandato. Então tá tudo certo, né? A gente fica feliz que esses pseudos esquerdistas que estão no MDB porque tem vergonha de estar no PT me ataquem. Então tá tudo certo, não tem problema nenhum. Só espero que na próxima ele traga argumentos melhores, porque esse daí é fácil de desmascarar.
2: Maurício Marcon, muito obrigado pela entrevista, Marcon.
7: Valeu.
2: Até uma próxima aqui no Estúdio Ivan. Obrigado aí pelo presente estar com a gente também. 6:56.
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1: 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Rafael Trevisan aqui no estúdio da Espaço Filme. 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Rafael Trevisan com a gente aqui no estúdio. Rafael, boa noite, tudo certo?
2: Boa noite, Rogério, tudo bem e você?
1: Temos aqui 1 minuto e meio, mas vamos correr. Sei que vai dar tempo. Rafael, Jogos Estudantis é a hora do futsal. Já começou?
2: Já começou hoje com a categoria mini. Tivemos 490 crianças. Nossa. Hoje participando, fantástico, Rogério, coisa mais
1: o
2: linda.
1: Mini é que idade, hein?
2: Mini é nascidos de 2015, 15, 16 e 17.
1: Quer ser gurizadinha.
2: Gurizadinha.
1: E mandando bem no futsal?
2: Sim, cara, jogada fantástica hoje, é inacreditável.
1: Bom, nessa terça, vai até quando? Terça, quarta?
2: Amanhã não temos, porque temos a prova do OBMEP, Olimpíada Nacional da Matemática, né, das escolas. Então teremos a partir de quarta-feira dessa semana até quarta da semana seguinte, seguindo com todas as categorias aí, mirim, infantil e juvenil.
1: Num todo, em torno de quantos atletas?
2: 1.812 alunos para o futsal, Rogério.
1: Eu tinha visto a manchete aqui, parecia que 500, não, era só quase 500, só no mini.
2: 490 hoje só no mini.
1: Que espetáculo. Aí pega todas as escolas.
2: Fantástico. Todas as escolas.
1: Rede municipal, estadual.
2: Estadual e federal.
1: Particular.
2: Federal não, né? Mas particular sim. Tô muito contente, Rogério, né? Desde que eu assumi aí o cargo de diretor do município, porque as pessoas estão comprando as ideias, estão vindo junto conosco, os colegas de longa data aí, escolas que nunca participaram do Jeffs participando pela primeira vez. Então tá muito gostoso mesmo.
1: Rafael, quem a gente conhece sabe que tu faz acontecer e a gente ouve algumas queixas. O pessoal da moto recentemente, pessoal do Jeep, o senhor tá integrando essa turma toda, hein?
2: Sim e não. Por quê, Rogério? O esporte realmente contempla todas essas situações, mas ainda não consigo ir atrás de todas as lideranças de todas as modalidades esportivas e ainda não fui procurado por muitos deles. Todas as lideranças dos esportes que vêm me procurado, a gente está tentando ajudar e resolver todas as demandas que eles vêm trazendo. Esses ainda não me procuraram.
1: O pessoal do futsal, da Liga Independente, enfim, já se manifestou também.
2: Sim.
1: Queria um novo ginásio, porque o que está aí não comporta, enfim. É uma utopia falar isso, Rafael?
2: Hoje sim, né? A não ser que a gente traga verbas, né, de fora do município, porque a gente sabe que o complexo do Cinquentenário, ele é um complexo muito além do seu tempo, né? Só que ele é um complexo que já tem aí 40, 50 anos, sabe melhor do que eu, de construção. Hoje, de fato, para recebimento de público, ele não contempla mais. Não contempla mais. Mas para receber esses jogos, esses eventos, Bento Gonçalves não tem um complexo como o nosso, Caxias do Sul não tem um complexo como o nosso. Nosso complexo ainda segue sendo referência para realização de jogos.
1: Rafael, o pessoal que não te procurou, que procure, porque
2: por favor.
1: Eles vão te procurar porque querem dinheiro para. Isso não é fácil e também tem que ter a questão legal também.
2: Com certeza. O departamento de esportes, ele não está aí só para a questão do implemento de dinheiro, e sim de facilidades, né? De organização, enfim, como um todo, a prefeitura municipal está aí para isso.
1: Farroupilha, futebol de campo, também é uma não está na meta, não está no teu radar, hein?
2: Fomos procurados já por uma liderança aqui do município. Nós estamos zelosos, principalmente pela questão do segurança para a realização desse evento, mas a gente está tentando buscar a melhor oportunidade para que isso volte à tona, para que a gente volte aos momentos áureos aí do futebol do nosso município.
1: É que tem muito assunto. Pé no chão já tá 100%, Rafael?
2: Sim.
1: É quantos meses já?
2: Entrando no sexto mês aí.
1: Tá,
2: já.
1: Então tá, já tá 100%.
2: Já.
1: Até pra gente provocar uma nova entrevista e dar uma interatividade também com o pessoal pra gente ir esporte em esporte, cada esporte aí mais detalhadamente. Mas a questão dos jogos estudantis, era pra abrir com o atletismo, já tem nova data o atletismo?
2: Não. Atletismo a gente tá nessa questão de, além do calendário já criado, essa questão de expectativa do tempo, previsão do tempo, porque a gente sabe que nossa pista de atletismo precisa de uma questão especial ali da questão do tempo hoje e

0: não vai passar o ano sem ter o atletismo. Não vai acontecer com 2025. Nós teremos atletismo em 2026.
1: Rafael Trevisan, muito obrigado aqui pela tua presença.
0: Eu agradeço.
1: Só para salientar, nessa terça dá uma folgada o futsal por causa da prova de matemática, sim, que é a Olimpíada. Sim. E volta na quarta-feira.
0: Sim.
1: Quem quiser assistir, quais são os horários para curtir e prestigiar, que a gurizadinha gosta de casa cheia?
0: Ah, das 8 da manhã até as 5 da tarde. Começa de manhã cedo e não para o dia todo. Rogério, um parênteses, né? Sei que tá estourado o horário, só um grande abraço à equipe V8 de luta de braço, a qual meu filho faz parte. Farroupilha teve 12 campeões esse final de semana no Campeonato Estadual em Vacaria. O Vitor conquistou 4 títulos nesse final de semana. O pessoal da luta de braço de Farroupilha tá de muito parabéns.
1: Traz eles amanhã aqui, o quarto aqui, para como ficar melhor. Obrigado, tá, Rafael. Certo.
0: Obrigado.
1: Departamento Municipal de Esportes, Voz do Brasil, começando
2: além
1: até amanhã.
2: A Noruega, pioneira na contribuição ao fundo, são doadores a Alemanha, Estados Unidos, Irlanda, Japão, Reino Unido, Dinamarca e Suíça. Segundo dados do Banco Nacional de Desenvolvimento Econômico e Social, BNDES, responsável por gerir o fundo, em 18 anos de existência, mais de 5 bilhões de reais foram investidos em 153 projetos. As ações envolvem comunidades tradicionais, povos indígenas, agricultores familiares e outras comunidades que atuam na proteção e no desenvolvimento sustentável da Amazônia Legal. Só nos últimos 3 anos, a média de investimentos subiu para mais de 1 bilhão de reais, como destaca a diretora socioambiental do BNDES, Tereza Campelo.
3: O que nós fizemos ao longo desses 3 anos e meio é absolutamente diferenciado com relação ao que nós conseguimos fazer na história. É um dado de, assim, muito, muito representativo de tudo que a gente vem fazendo na área de floresta, na área de biodiversidade, de desenvolvimento sustentável.
2: Para o ministro do Meio Ambiente, João Paulo Capobianco, os números são resultado de um trabalho conjunto do governo do Brasil para fortalecer a conservação da floresta e o desenvolvimento sustentável na região.
4: É uma opção que o Brasil fez por, de fato, transformar a sua economia, encontrar uma rota própria de descarbonização, e tudo isso aconteceu com os desmatamentos registrando os menores índices da história, com o restauro florestal registrando os maiores índices da história, com a redução de incêndios com os maiores índices da história.
2: Os resultados e experiências de projetos apoiados pelo Fundo Amazônia são parte da exposição Afluentes, Caminhos e Histórias do Fundo Amazônia, que está em cartaz na Biblioteca Nacional de Brasília. A visitação é gratuita e segue até 12 de junho. Reportagem Gabriela Noronha.
5: Todos os dias, toneladas de materiais recicláveis são descartadas no Brasil, mas boa parte desse lixo ainda acaba no lugar errado.
6: Para mudar essa realidade, o governo do Brasil lançou uma campanha nacional para incentivar a separação correta dos resíduos dentro de casa.
5: A
6: meta
5: é triplicar os índices de reciclagem no país, que hoje giram entre 8 e 9%.
7: A reciclagem começa dentro de casa, um gesto simples capaz de transformar resíduos em renda, inclusão social e preservação ambiental. E apesar dos avanços, o Brasil ainda recicla pouco. Ao todo, são 80 milhões de toneladas de lixo reciclados por ano, cerca de 382 quilos por brasileiro. Os serviços públicos recuperam apenas 4%, enquanto o índice chega a 8% quando se contabiliza o trabalho essencial dos catadores autônomos. O secretário executivo da Secretaria-Geral da Presidência da República, Ari Moraes, defende que quando o lixo é separado corretamente, todos ganham.
8: Então tem estudos que dizem que o material que chega misturado, principalmente o material orgânico com o material seco na cooperativa, né, vai ter que separar, que depois vai virar rejeito, porque ele não fica comerciável, não fica economicamente viável. Então ele perde 2, 3 dias de trabalho da sua vida. Então, para os catadores, para a geração de renda para eles, é fundamental que o material seja segregado corretamente na fonte, já na sua casa, na sua empresa, para que possa chegar um material mais limpo e de melhor qualidade.
7: Os desafios são muitos. Resíduos orgânicos misturados aos recicláveis, restos de comida, vidros quebrados e até materiais perfurantes ainda chegam diariamente às cooperativas. Além de reduzir o aproveitamento dos materiais, o descarte incorreto coloca trabalhadores em risco, avalia o gerente operacional de uma empresa de reciclagem em Brasília, Jorge Ribeiro Dias.
9: Porque se o material chega na cooperativa melhor, vai facilitar o trabalho do cooperado e ele vai vender um material de melhor qualidade. Além desse ganho ambiental que tem, ainda vai gerar esse ganho social que rende renda para as pessoas.
7: O governo do Brasil quer triplicar a reciclagem no país e lançou uma campanha nacional para ampliar a conscientização ambiental e fortalecer o trabalho das cooperativas.
10: O resíduo que você separa vira renda nas mãos de quem recebe. Valorize e respeite as catadoras e catadores. O descarte correto pode começar com você.
7: A orientação é simples. Papéis, plásticos, metais e vidros devem ser separados dos resíduos orgânicos. Reportagem Pablo Mundim.
6: Desde 2023, o BNDES, Banco Nacional de Desenvolvimento Econômico e Social, recebeu mais de 500 mil pedidos de crédito rural de produtores do agronegócio.
5: Mas em 1% deles, as propriedades em questão tinham sido apontadas em indícios de desmatamento ilegal pelo MAP Biomas, um sistema de monitoramento colaborativo da vegetação nativa em todo o país.
6: Nesses casos, para evitar o fomento a quem prejudica o meio ambiente, os pedidos foram negados pelo banco.
11: O BNDES, Banco Nacional de Desenvolvimento Econômico e Social, rejeitou mais de R$1,1 bilhão de reais em pedidos de financiamento feitos por produtores rurais que tinham propriedades com indícios de desmatamento ilegal nos últimos 3 anos. O monitoramento de propriedades rurais é feito em parceria com o MAP Biomas, uma rede colaborativa de organizações não governamentais, universidades e empresas de tecnologia que monitora os biomas brasileiros via satélite. O objetivo desse trabalho em conjunto é evitar a concessão de financiamentos a quem pratica o desmatamento ilegal. O chefe do Departamento de Acompanhamento e Prevenção de Inconformidades do banco, Rafael Santelli, explica que o BNDES é um grande parceiro do agronegócio e valoriza a produção sustentável e ética no campo brasileiro. Mas o banco, de acordo com Santelli, não é complacente com o agro que destrói o meio ambiente.
12: O BNDES é uma das maiores instituições apoiadoras do setor agropecuário, sem dúvida alguma. Mas é claro, o agronegócio sustentável. Está dentro da estratégia do banco apoiar a agricultura sustentável, preservação das florestas, transição justa para uma economia neutra em carbono. E a gente vem buscando apoiar os produtores que têm boas práticas de manejo, de sustentabilidade, agricultores inovadores. Então, a gente vem buscando apoiar essas boas práticas no setor agropecuário, assim como nos demais setores da economia também.
11: O Norte e o Nordeste foram as regiões que tiveram o maior percentual de financiamentos evitados pelo BNDES por conta de indícios de desmatamento ilegal. 1,7% dos 6 bilhões de reais em financiamentos solicitados na região norte e 1,7% dos quase 8 bilhões de reais da região nordeste. Reportagem André de Barros Lima.
5: E a Polícia Rodoviária Federal também aproveitou a Semana do Meio Ambiente para divulgar números recordes de combate aos crimes ambientais em todo o Brasil, especialmente na Amazônia Legal.
6: Desde 2023, quando foi lançado o Plano Amazônia Segurança e Soberania, também conhecido como Plano AMAS, foram apreendidos 300 quilos de ouro nos 9 estados da Amazônia Legal.
5: A PRF também atuou contra o tráfico de drogas na região com a apreensão de 107 toneladas de maconha e 32 de cocaína, além de armas e munições.
6: O prejuízo ao crime organizado inclui a inutilização de equipamentos utilizados no garimpo ilegal, como balsas, motores, tratores, escavadeiras, caminhões e até aviões e helicópteros.
5: Mais de 14 14 bilhões de reais foram anunciados hoje para fortalecer a agropecuária pelo programa Move Agricultura.
6: O valor vai ser investido em crédito para aquisição de tratores, colheitadeiras, plantadeiras e outros equipamentos para o campo.
5: O anúncio foi feito durante uma feira de tecnologia agrícola no município de Luiz Eduardo Magalhães, na Bahia.
6: O vice-presidente Geraldo Alckmin também anunciou o financiamento de 21 bilhões de reais para a renovação de frota de caminhões que deve atender as demandas logísticas do agronegócio.
13: Estão liberados 14 bilhões de reais para financiamento de tratores, implementos agrícolas, um ano de carência, 5 anos para pagar, juros em torno de 9% ao ano. A segunda boa notícia é o Move Caminhões, são 21,1 bilhões de crédito, 2 bilhões para ônibus, renovação de frota, melhora logística, melhora a produtividade, melhora o meio ambiente, segurança automotiva para ajudar a mecanização da nossa agricultura.
5: Estudante do ensino médio e ainda não fez a sua inscrição para o Enem, atenção.
6: O Ministério da Educação ampliou o prazo de inscrições para as provas desse ano para até sexta-feira, dia 12.
5: O Exame Nacional do Ensino Médio seleciona estudantes para ingresso nas universidades públicas e privadas e institutos federais de educação superior.
14: A prorrogação foi anunciada pelo Ministério da Educação, MEC, e pelo Instituto Nacional de Estudos e Pesquisas Educacionais, Anísio Teixeira, INDEP. As provas continuam marcadas para os dias 8 e 15 de novembro. Vale ressaltar que ter direito à isenção da taxa não garante a inscrição automática. Quem recebeu a gratuidade teve a justificativa de ausência aceita na edição passada, participa do programa PED Meia ou conclui o ensino médio na rede pública neste ano, também precisa confirmar a participação no sistema. No caso dos estudantes da rede pública, a inscrição foi gerada automaticamente, mas é necessário acessar a plataforma para confirmar os dados, escolher o município de prova, a língua estrangeira e solicitar atendimento especializado, se necessário. Para os candidatos do isentos, a taxa de inscrição é de R$ 85,00 e agora pode ser paga até 17 de junho. O prazo para solicitar atendimento especializado e tratamento por nome social também termina nesta sexta-feira. Quem concluir o ensino médio em 2026 e participa do PED Meia recebe um incentivo adicional de R$ 200,00, desde que esteja presente nos dois dias de prova. Para conferir todas as regras da edição e se inscrever, acesse enem.inep.gov.br/participante. Dilson Santa Fé, para a Voz do Brasil.
6: O Ministério da Saúde suspendeu temporariamente a aplicação da vacina contra a dengue, desenvolvida pelo Instituto Butantan.
5: Segundo o ministro da Saúde, Alexandre Padilha, a ação foi necessária após o sistema de vigilância registrar 42 reações severas em pessoas que tomaram o imunizante, incluindo 2 mortes.
6: Os casos equivalem a apenas 0,008% do total de 500 mil doses que já tinham sido distribuídas.
5: Mesmo assim, o ministro Alexandre Padilha explicou os objetivos para suspender a aplicação do imunizante.
15: Primeiro é a ação de precaução, que deve sempre guiar quem respeita a vida, quem respeita a ciência, e ainda mais quando a gente está falando de vacinação. Segundo, para que Ministério da Saúde, Anvisa, Instituto Butantan aprofundem a investigação, tanto nos 42 casos, buscar fator de risco nessas 42 pessoas, identificar com pessoas que tomaram na mesma época, se tem alguma outra diferença entre essas pessoas, inclusive aprofundar a investigação sobre os 3 casos graves e os 2, em especial, que temos óbitos registrados, onde não existe informações suficientes para estabelecer uma causalidade entre a vacina e esses óbitos.
6: Importante destacar que esse imunizante nacional estava sendo aplicado apenas nas cidades de Botucatu, em São Paulo, Nova Lima, em Minas Gerais, e Maranguape, no Ceará, e ainda na região de Araguaína, em Tocantins.
5: Para quem tomou a vacina nos últimos 21 dias, a orientação do Ministério da Saúde é fazer o acompanhamento em uma unidade de saúde local para observar possíveis reações adversas.
6: E o Ministério da Saúde ampliou a capacidade de atendimento do SUS com a entrega de 300 equipamentos e a 185 municípios em todos os estados.
5: A modernização do Sistema Único de Saúde deve diminuir a fila de espera dos atendimentos em todo o país.
6: Os investimentos do novo PAC Saúde chegam a 546 milhões de reais e vão viabilizar 428 mil cirurgias eletivas por ano.
5: O Ministério da Saúde iniciou a segunda etapa da entrega de equipamentos para hospitais públicos e filantrópicos em todo o país. A ação prevê a distribuição de 150 novos combos cirúrgicos e 20 tomógrafos para ampliar os atendimentos especializados no SUS. Com investimento de 546 milhões de reais, os equipamentos devem permitir a realização de cerca de 428 mil cirurgias eletivas por ano. A ação deve reduzir filas e o tempo de espera dos pacientes. Os combos incluem equipamentos para cirurgias gerais e oftalmológicas, utilizados em procedimentos como vasectomia, laqueadura e cirurgia de catarata. Ao todo, 185 municípios vão ser beneficiados. As remessas começaram em fevereiro deste ano e seguem até o fim de junho. Além da entrega dos equipamentos, o Ministério da Saúde também garante instalação, treinamento das equipes e manutenção por 3 anos. A iniciativa faz parte do programa Agora Tem Especialistas e busca ampliar o acesso da população a consultas, exames e cirurgias pelo SUS, especialmente em regiões com menor oferta de atendimento especializado. Lucília Araújo para a Voz do Brasil.
16: Entre 2023 e 2025, o Brasil levou mais de 26 milhões de pessoas para fora da faixa de insegurança alimentar.
6: Isso levou as Nações Unidas a retirarem o país do mapa da fome.
16: O resultado refletiu a adoção de uma série de ações para aumentar a oferta de alimentos e a renda das famílias mais vulneráveis.
17: Moradora do Sol Nascente, região mais pobre do Distrito Federal, Keila de Souza Barbosa tem 7 filhos e está à espera de mais 2. Segundo ela, com crianças ainda muito pequenas, é difícil trabalhar fora. Keila revela que a fome já fez parte da rotina do lar, mas hoje a situação mudou. O sustento vem principalmente do Bolsa Família. O benefício chega a R$ 1.400 por mês.
18: Já passei fome, mas meus filhos, e hoje meus filhos já não passam mais, né? Então, assim, é um benefício que me ajuda muito.
17: O Bolsa Família é uma das ações do Plano Brasil Sem Fome, criado em 2023. A iniciativa reúne o trabalho de 24 ministérios para aumentar a renda, garantir comida saudável e dar proteção social. E é coordenado pelo Ministério do Desenvolvimento e Assistência Social, Família e Combate à Fome. Valéria Buriti, secretária extraordinária de Combate à Pobreza e à Fome, explica que o plano nasceu num momento crítico e foi estruturado como uma das prioridades do governo do Brasil.
19: Era 33 milhões de pessoas passando fome, então a gente conseguiu nesse período controlar a inflação de alimentos, gerar emprego, gerar ocupação e reduzir desigualdades.
17: Entre 2023 e 2025, o Bolsa Família atendeu, em média, 20 milhões e 700 mil famílias por mês. O total de repasses passou de 434 bilhões de reais. O resultado foi reforçado por ações como o programa Gás do Povo, o benefício de prestação continuada e a valorização do salário mínimo. Com isso, a rede de segurança alimentar avançou e a adesão de municípios ao Sistema Nacional saltou de 536 para mais de 2.200 cidades em abril deste ano. Mesmo com a saída do mapa da fome, 6 milhões e 500 mil pessoas ainda enfrentam a fome grave no país. Para mudar essa realidade, a nova etapa do Plano Brasil Sem Fome vai concentrar esforços em territórios onde há maior concentração de domicílios nessa condição. Valéria Buriti traz os detalhes.
20: A gente tem mobilizado os entes federativos para adotarem esses planos, também com estratégias que garantem acesso à água, produção de alimento, abastecimento alimentar. Seja um esforço coletivo, um grande mutirão para que a gente tenha, de fato, o direito à alimentação garantido todos os dias para quem vive no Brasil.
17: Com o aumento da renda pelo trabalho, 2 milhões de pessoas deixaram o programa Bolsa Família entre janeiro e outubro do ano passado. Reportagem Luciana Colares de Holanda.
6: E assegurar renda para famílias vulneráveis que vivem da pesca é também o objetivo do Seguro Defeso.
16: Mais de 3 bilhões de reais foram pagos a pescadores artesanais de todo o país desde novembro do ano passado.
21: O seguro-desemprego do pescador artesanal, também conhecido como seguro defeso, é um benefício que garante renda aos pescadores durante o período em que a atividade é interrompida para a reprodução das espécies. O valor das parcelas é de um salário mínimo e o tempo do pagamento varia conforme a espécie e a região. Uma ajuda necessária para conseguir manter-se na profissão. No caso da pescadora Sandra Paula Ribeiro, de 41 anos, que exerce a atividade em Santa Catarina.
22: Nesse período que a gente não pode pescar, é uma ajuda para casa, para renda, para ir mantendo as contas em dia. Se a gente não consegue trabalhar nesse período de defeso, a gente vai sobreviver do quê? Então a gente precisa do seguro para isso.
21: Desde novembro do ano passado, 745 mil pescadores artesanais foram beneficiados pelo seguro defeso. Ao todo, o Ministério do Trabalho e Emprego já repassou 3 bilhões e 130 milhões de reais a esses profissionais. O diretor do Departamento de Gestão de Benefícios, João Paulo Ferreira Machado, explica que a medida também tem importância ambiental.
23: Para garantir a reprodução das espécies, a continuidade da produtividade, da produção de peixes, o seguro defeso é pago para que o pescador não pesque naquele momento, ele fique impedido de pescar, e devido a esse impedimento, ele recebe uma parcela de um salário mínimo para cada mês em que há um impedimento.
21: Os estados do Maranhão, Pará, Bahia, Amazonas e Piauí concentram quase 80% do total de requerimentos do seguro defeso. Um dos beneficiados é o pescador José Leandro Melo, da cidade paraense de Santarém, que exerce a atividade no Rio Tapajós e recebe o seguro há 7 anos.
24: A distância da onde vivemos para a cidade são de 6 horas de embarcação, né? Para chegar na cidade para comprar alimentação. Então esse seguro ele é muito importante. Ele serve para comprar a nossa alimentação, serve para comprar os nossos materiais de pesca, né? E comprar também combustível.
21: Para este ano, o orçamento destinado pelo governo ao seguro defeso é de 7 bilhões e 900 milhões de reais. Para receber o benefício, é preciso fazer o pedido no aplicativo da Carteira de Trabalho Digital ou no portal do Emprega Brasil. Tem direito ao seguro o pescador artesanal que já tenha pelo menos 1 ano de registro, que não tenha qualquer outra fonte de renda e que tenha se dedicado a essa atividade em todos os meses entre os períodos de defeso. Com locução de Natália Koslick, reportagem Márcia Fernandes.
6: 67 toneladas de drogas apreendidas, 639 armas retiradas de circulação e mais de 26 mil munições recolhidas.
16: Esses são alguns dos primeiros dados divulgados como resultado do novo programa Brasil contra o Crime Organizado.
6: Apenas 3 semanas após o lançamento da nova estratégia, 473 prisões foram realizadas.
16: O programa prevê ações integradas entre as forças policiais da União, estados e municípios.
6: E essas foram as notícias do Governo do Brasil.
16: A realização da Secretaria de Comunicação Social da Presidência da República.
6: Com produção da Empresa Brasil de Comunicação.
16: E agora com as notícias do Poder Judiciário e do Congresso Nacional. Boa noite.
6: Uma boa noite para você. Até amanhã.
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27: CNJ institui grupo de trabalho para aperfeiçoar sistema remuneratório da magistratura em cumprimento à decisão do Supremo Tribunal Federal.
28: STJ garante isenção de ICMS na compra de veículo por pessoa com visão monocular.
27: Tribunal Superior Eleitoral abre consulta pública para definir modelo da nova urna eletrônica.
0: Boa noite, eu sou Marcela Luiza.
27: E eu sou Walter Lima.
0: Conselho Nacional de Justiça institui grupo de trabalho para aperfeiçoar sistema remuneratório da magistratura em cumprimento à decisão do Supremo Tribunal Federal.
27: A medida integra ações para garantir transparência, uniformidade e controle dos pagamentos realizados no Poder Judiciário. Fernanda Porto.
1: O grupo de trabalho foi instituído pelo presidente do CNJ e STF, ministro Edson Fachin, a fim de realizar estudos para basear propostas legislativas sobre a remuneração da magistratura. A comissão tem a tarefa não só de analisar propostas já produzidas, mas consolidar e sistematizar conclusões voltadas a contribuir com a uniformização, padronização, transparência e previsibilidade das parcelas remuneratórias do Judiciário, em respeito à Constituição Federal. Para isso, os estudos e relatórios devem ser produzidos periodicamente e divulgados no portal do CNJ.
0: Pessoas com visão em apenas um dos olhos têm direito à isenção do ICMS na compra de veículo automotor.
27: Esse entendimento é do STJ. Fátima Uchoa.
2: A segunda turma do STJ rejeitou o recurso do Distrito Federal e manteve decisão que concedeu isenção do ICMS a um motorista com visão monocular. De acordo com o relator ministro Francisco Falcão, a jurisprudência das cortes superiores considera a visão monocular uma deficiência para vários efeitos jurídicos e uma lei de 2021 a classificou como deficiência sensorial do tipo visual para todos os efeitos legais. Assim, segundo o ministro, reconhecer a visão monocular como deficiência para diversos efeitos jurídicos e, simultaneamente, negar tal condição quando se trata de política pública voltada à promoção da mobilidade dessas pessoas implicaria incoerência normativa incompatível com a lógica do sistema jurídico.
0: Tribunal Superior Eleitoral abre consulta pública para definir modelo da nova urna eletrônica para as eleições de 2028.
27: Empresas especialistas poderão apresentar, aliás, empresas e especialistas poderão apresentar sugestões técnicas para aperfeiçoar o equipamento. Fábio Ruas.
3: As contribuições devem ser encaminhadas para o e-mail urna2028@tse.jus.br. As sugestões precisam ter fundamentação técnica com propostas de alteração, inclusão ou substituição dos requisitos previstos nos anexos do edital. O TSE poderá ainda solicitar esclarecimentos complementares às empresas participantes. A consulta pública vai ficar aberta por 21 dias, contados a partir da publicação do edital, e poderá ser prorrogada.
0: Ministério Público Federal entra com ação para que hospital em São Paulo implemente política de cotas na residência médica.
27: A instituição tem desrespeitado diretrizes do Ministério da Saúde, apesar de atuar no SUS e receber benefícios fiscais. Vanessa Pereira.
4: Na ação, o MPF pede que o hospital israelita Albert Einstein, em São Paulo, implemente a política de cotas nos programas de residência médica. Os pedidos incluem a abertura de editais complementares no atual processo seletivo de 2026, com a destinação de vagas para candidatos com deficiência, negros, indígenas, quilombolas e pessoas trans, conforme os percentuais definidos pelas normas vigentes. O MPF ressalta que a aplicação de ações afirmativas nas residências médicas é obrigatória, mesmo em instituições de direito privado. Isso porque tais programas envolvem o treinamento no âmbito do SUS, sendo regulamentados pelo governo federal.
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0: Uma boa noite.
27: E até amanhã.
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1: Eu sou Paula Groba.
2: E eu sou Ricardo Nakaoka.
1: E estes são os destaques de hoje do Jornal do Senado, que começa agora.
2: Congresso analisa a medida provisória para conter preço do diesel.
1: Policiais e bombeiros podem receber indenização por atuação na pandemia.
2: Aumento de pena para roubo de combustíveis e menores infratores está na pauta desta semana.
1: Boa noite.
2: Boa noite.
1: Quando o diesel sobe, o impacto é sentido em toda a economia, já que o combustível é essencial para o transporte de cargas e influencia o preço de alimentos, produtos e serviços.
2: E para tentar aliviar essa pressão, o Congresso vai votar uma medida provisória editada pelo governo federal que estabelece condições para produtores e importadores beneficiados ajudarem a reduzir o preço do combustível. Os detalhes com Lana Dias.
3: O subsídio de R$1,12 por litro do óleo diesel fica condicionado a critérios, como dedução do valor no preço de venda do combustível e identificação dos descontos equivalentes nas notas fiscais. A fiscalização dos preços será feita pela Agência Nacional do Petróleo, Gás Natural e Biocombustíveis. Para o senador Paulo Paim, do PT do Rio Grande do Sul, a medida foi positiva, especialmente em meio à guerra no Oriente Médio.
4: O governo continua entregando, apresentando, né, para o povo brasileiro subsídios como esse do óleo diesel, né? Para que realmente chegue lá na bomba, lá na ponta, né?
3: Já o senador Isalci Lucas, do PL do Distrito Federal, espera que o incentivo tenha efeito real nos preços oferecidos ao consumidor.
5: Esse preço do diesel com relação à guerra do Irã, isso acaba comprometendo a economia. Espero que isso chegue na bomba, né? Porque muitas vezes também é dado desconto e o consumidor acaba pagando o mesmo preço.
3: A subvenção entrou em vigor em 1º de junho. Valerá até 31 de dezembro e substitui medidas anteriores. A medida provisória precisa ser analisada pelo Congresso Nacional.
1: E as companhias aéreas que operam voos regulares no Brasil também podem contar com um reforço bilionário no caixa. O Congresso vai analisar outra medida provisória que destina R$1 bilhão para financiar o capital de giro dessas empresas.
2: O objetivo é dar suporte às operações do setor, garantindo recursos para despesas essenciais e manutenção das atividades. O crédito extraordinário será administrado sob supervisão do Ministério da Fazenda e já está disponível.
1: O que é decidido no Congresso pode acabar no Supremo Tribunal Federal. E neste mês, temas que mobilizam parlamentares e dividem opiniões também estarão no centro dos julgamentos da Corte.
2: Entre os assuntos, a responsabilidade das plataformas digitais por conteúdos publicados na internet. A reportagem é de Márcio Maturana.
6: Nesta quarta-feira, dia 10, a Corte deve julgar recursos contra a decisão que ampliou a responsabilidade das plataformas digitais no julgamento sobre o Marco Civil da internet. No dia 17 está na pauta o prazo de 24 meses dado pelo ministro Flávio Dino para o Congresso regulamentar a mineração em terras indígenas. O Senado tem um grupo de trabalho sobre isso, que é presidido pela senadora Tereza Cristina, do PP de Mato Grosso do Sul.
7: O que nós não podemos mais conviver é com essa situação de infratores que invadem as terras indígenas, fazem o garimpo, na verdade, né? E ninguém ganha nada com isso. Nem os povos indígenas, nem o Estado.
6: E para o dia 24 está marcado o julgamento do Supremo Tribunal Federal, que discute o vínculo de trabalho entre motoristas e entregadores com plataformas digitais, a condição chamada de uberização.
1: Durante a pandemia de Covid-19, profissionais da segurança pública também estiveram nas ruas, mantendo serviços essenciais e atuando diretamente no enfrentamento da crise sanitária.
2: Agora o Senado pode ampliar um benefício já concedido aos trabalhadores da saúde, garantindo indenização para policiais, guardas e bombeiros que morreram ou ficaram permanentemente incapacitados em razão da atuação na linha de frente da pandemia. Os detalhes com Bruno Lourenço.
8: O projeto original, que está pronto para ser votado na Comissão de Segurança Pública do senador Marcos Duval, do Avante do Espírito Santo, foi apresentado no auge da crise sanitária em 2020 e pedia a criação de uma pensão especial para os dependentes dos profissionais da linha de frente. Naquela época, o senador destacava o drama de policiais e profissionais da saúde que iam para o trabalho sem saber se voltariam e de suas famílias.
9: É um amparo de toda a sociedade, um reconhecimento de toda a sociedade desse trabalho, porque hoje, caso aconteça alguma coisa com ele, não não é considerado acidente de trabalho, simplesmente uma morte natural. A família acaba não tendo a segurança, os benefícios que a família tem que ter uma profissão como essa, que você vai para o trabalho e não sabe se volta.
8: O relator da matéria, senador Márcio Bittar, do PL do Acre, atualizou o projeto para levar em conta a lei aprovada pelo Congresso Nacional em 2021, que garantiu uma compensação financeira paga pela União aos profissionais de saúde incapacitados pela Covid-19 ou aos seus herdeiros em caso de óbito. O substitutivo apresentado por Bittar estende os mesmos direitos e valores aos agentes de segurança pública, como policiais de todas as corporações, guardas municipais, bombeiros, agentes de trânsito e guardas portuários.
1: E o combate à criminalidade e à proteção do patrimônio público estarão entre os destaques das comissões do Senado nesta semana.
2: Na pauta, propostas que endurecem as punições para o furto de combustíveis e ampliam o tempo máximo de internação de menores envolvidos em atos infracionais graves. Saiba mais com a repórter Marcela Cunha.
10: Na terça-feira, a Comissão de Serviços de Infraestrutura pode votar uma proposta que endurece a punição contra o furto e o roubo de combustíveis, com penas de 4 a 10 anos de reclusão. E na Comissão de Segurança Pública, uma proposta aumenta o tempo máximo de internação de adolescentes que cometerem atos infracionais graves, especialmente os equivalentes a crimes hediondos. Hoje, pelo ECA, a internação não pode passar de 3 anos, como lembrou o senador Fabiano Contarato, do PT do Espírito Santo.
11: Não é razoável, por exemplo, hoje, se um rapaz de 17 anos, 11 meses e 29 dias, ele estuprar e matar e ocultar o cadáver, ele vai ficar no máximo 3 anos.
10: Na quarta, a Comissão de Constituição e Justiça analisa o projeto que facilita a cobrança da pensão alimentícia e outro que amplia o prazo para vítimas de crimes sexuais cometidos na infância ou na adolescência pedirem indenização na justiça. Já na Comissão de Ciência e Tecnologia, destaque para o projeto que reforça a proteção de dados pessoais para reduzir o risco de vazamentos e uso indevido de informações dos cidadãos por empresas e órgãos públicos.
1: Já no plenário, estão na pauta desta semana medidas que ampliam a proteção aos trabalhadores domésticos resgatados de situação análoga à de escravidão.
2: A renegociação de dívidas de produtores rurais e a definição de novas regras para atividades de inteligência no país também estão na pauta. Repórter Pedro Pincer.
12: Na terça-feira, pode ser analisado o projeto que estabelece novas medidas de proteção e acolhimento para trabalhadores resgatados de condições análogas à escravidão. A ideia é ir além da punição aos infratores e assegurar o acolhimento estrutural das vítimas, com acesso facilitado a benefícios sociais, acompanhamento psicossocial e políticas de qualificação e inserção no mercado de trabalho. Outra novidade, segundo o senador veneziano Vital do Rego, do MDB da Paraíba, é o combate à exploração no ambiente doméstico.
13: O trabalho doméstico tradicionalmente invisibilizado nas políticas públicas e na fiscalização estatal. O projeto reconhece que esse setor apresenta riscos específicos de exploração em razão do isolamento do local de trabalho, da assimetria de poder entre empregador e empregado e da naturalização histórica de práticas abusivas.
12: Já na quarta-feira, o plenário analisa a criação de uma linha especial de crédito com recursos do Fundo Social do Pré-Sal para a renegociação de dívidas de produtores rurais. O relator, senador Renan Calheiros, do MDB de Alagoas, afirmou que o texto foi ajustado para impedir que a regulamentação da proposta crie exigências excessivas ou restrições que dificultem a sua aplicação. Constam ainda da pauta da semana o projeto que estabelece diretrizes para as atividades de inteligência no Brasil e o texto que cria a política de governança da administração pública federal.
1: E motoristas com bom histórico no trânsito já podem contar com uma novidade na renovação da Carteira Nacional de Habilitação. Entrou em vigor a renovação automática da CNH para condutores sem infrações sujeitas à pontuação nos últimos 12 meses.
2: A medida reduz etapas burocráticas, mas mantém a exigência dos exames médicos obrigatórios, retomada pelo Congresso Nacional. A nova lei também prevê a criação de um teto nacional para o valor desses exames, que será definido pela Secretaria Nacional de Trânsito. Com a edição de Paula Groba e trabalhos técnicos de João Lira, o Jornal do Senado fica por aqui. Acompanhe agora as notícias da Câmara dos Deputados. Boa noite.
1: Boa noite e até amanhã.
14: Câmara dos Deputados.
15: Deputados aprovam convenção da OIT sobre segurança e saúde no trabalho.
16: Câmara cria cadastro de pesquisa sobre drogas experimentais contra o câncer.
17: Relatório final sobre o combate à misoginia deve ser apresentado na quarta.
18: Projeto que altera código de mineração já pode entrar na pauta do plenário.
19: Boa noite. O plenário da Câmara pode votar projeto criticado pelo governo que altera o Código de Mineração. O repórter Antônio Vital nos conta como está a discussão.
20: Ganhou o regime de urgência e pode ser votado a qualquer momento no plenário da Câmara, projeto que altera diversos pontos da legislação da mineração. Entre outras medidas, o texto amplia o conceito de garimpeiro e cria o leilão social, que vai ofertar áreas de menor volume de minérios e pode beneficiar cooperativas de garimpeiros, que terão prioridade no processo de autorização. A lei atual define a garimpagem como trabalho individual que utiliza instrumentos rudimentares, aparelhos manuais ou máquinas simples. A nova definição prevê que a atividade não depende da técnica utilizada ou do tamanho da produção. A proposta foi apresentada por um grupo de trabalho criado em 2022 para propor mudanças no Código de Mineração. O projeto é assinado pelo deputado Felipe Barros, do PL do Paraná, coordenador do grupo. A justificativa é que o projeto dá mais agilidade ao processo de mineração. Um dos pontos permite que o plano de aproveitamento econômico da jazida levará em conta apenas questões de salubridade e segurança e não vai abranger o método utilizado no garimpo e beneficiamento. Outro dispensa licenciamento ambiental para pesquisa se a tecnologia usada não provocar impactos significativos. O regime de urgência provocou discussão no plenário. O governo se manifestou contra a proposta e pediu mais discussão antes da votação, como disse a deputada Érica Cocai, do PT do Distrito Federal.
21: Esse projeto é para legalizar o garimpo. E legalizar o garimpo sem regras. Nós, o Brasil inteiro, viu o desastre que houve no território Yanomami pela ação sem regras do próprio garimpo. Porque não dá para ficar todo o tempo passando a boiada, porque meio ambiente é fundamental para a própria soberania. Mas nós também temos a posição do Ministério do Planejamento, da Casa Civil, do governo, contra esta proposição. Não dá para liberar como está se propondo o garimpo sem regras.
20: Já o deputado Joaquim Passarinho, do PL do Pará, relator do grupo de trabalho que apresentou a proposta, defendeu as mudanças na lei de mineração. Segundo ele, o objetivo é permitir que pequenas empresas atuem no setor.
22: No nosso projeto, não há nenhum tipo de restrição ao meio ambiente, não há nenhum tipo de facilitação, não há anuência prévia, não há tácita, não há nada disso. Pelo contrário, o que nós estamos tentando é tirar da mão de 5, 6 empresas, umas nacionais, outras internacionais, que detêm quase todo o subsolo nacional pesquisado. Está na mão de 5 empresas. E essas empresas não dão anuência para as menores empresas trabalharem. E o subsolo brasileiro, ele é do povo brasileiro.
20: Com o regime de urgência, o projeto que altera diversos pontos da legislação sobre mineração pode ser votado diretamente no plenário da Câmara sem passar pela análise das comissões permanentes da Casa. Da Rádio Câmara de Brasília, Antônio Vital.
14: Relações Exteriores.
23: Pastor Henrique Vieira, do PSOL do Rio de Janeiro, protocolou no STF um pedido de inclusão de novas lideranças da oposição em inquérito que busca esclarecer a atuação de políticos brasileiros contra instituições e contra a soberania nacional junto ao governo dos Estados Unidos.
19: Pastor Henrique Vieira defende uma apuração técnica sobre reuniões ocorridas no país norte-americano. O deputado suspeita que a taxação a produtos nacionais e os ataques ao sistema de pagamento instantâneo PIX é fruto de pressão dessas lideranças.
23: José Medeiros, do PL de Mato Grosso, critica a condução da política externa do governo federal. De acordo com o parlamentar, o executivo cria atritos com o governo dos Estados Unidos para desviar o foco das críticas e dos vários problemas nacionais.
19: José Medeiros alega que possíveis taxações contra produtos brasileiros resultam de uma investigação sobre práticas comerciais consideradas prejudiciais aos Estados Unidos. Ele reitera que as novas taxas não têm relação com qualquer atuação de parlamentares da oposição.
14: Educação.
23: Comissão aprova projeto que autoriza o uso de escolas para atividades da comunidade no entorno. A reportagem é de Júlia Lopes.
0: Quadra, auditório e sala de aula poderão ser usados pela comunidade fora do período letivo. A Comissão de Educação aprovou o projeto de lei que permite às comunidades utilizarem os prédios escolares para a prática de exercícios e atividades de lazer. Pelo texto, a direção de cada instituição será responsável pela autorização e quem solicitar o uso deverá assinar um termo de responsabilidade sobre o patrimônio escolar. Além disso, a utilização dos espaços não poderá interferir no funcionamento regular da escola durante o período letivo, nem em atividades extracurriculares. O relator da proposta, deputado Luiz Fernando Vampiro, do MDB de Santa Catarina, destacou que, em muitos casos, esses espaços são os únicos disponíveis na comunidade para a realização dessas atividades.
3: Porque em algumas cidades do Brasil, nós temos um ginásio, por exemplo, de uma escola que é único naquela cidade e por uma briga política de alguma coisa não pode ser utilizado pela comunidade. Esse é o objetivo dessa lei, é colocar como base nacional a autorização de prédios públicos para a utilização do seu entorno onde está inserido.
0: O projeto prevê a realização de atividades formativas, científicas, culturais e esportivas com o objetivo de integrar a comunidade escolar, incluindo as famílias dos estudantes e moradores do entorno de cada escola. O texto estabelece ainda que atividades com fins lucrativos só poderão ser autorizadas se forem realizadas por entidades públicas ou de caráter social ou filantrópico, com finalidade social comprovada. O deputado professor Reginaldo Veras, do PV do Distrito Federal, que participou da discussão da proposta, explica na prática como essa medida já acontece nas comunidades do Distrito Federal.
4: Até às 23 horas do sábado e do domingo, a quadra é utilizada ininterruptamente pela comunidade, porque simplesmente, senhoras e senhores, não tem outro espaço de lazer. E o grande barato, a gente dialogando com a galera que usa para jogar o futebol, a gente ainda faz os multirões para que eles façam a pintura, para que eles mantenham o espaço.
0: A proposta, que busca promover a integração entre a escola e a comunidade e altera a lei de diretrizes e bases da educação nacional, segue agora para análise na Comissão de Constituição e Justiça. Da Rádio Câmara de Brasília, Júlia Lopes.
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24: Saúde.
25: Câmara aprova projeto que cria cadastro de pesquisas sobre drogas experimentais para tratar o câncer. A repórter Sofia Peçanha nos conta como deve funcionar.
26: A Câmara dos Deputados aprovou o projeto que cria o Banco Nacional de Combate ao Câncer. O objetivo é divulgar em todo o país, de forma sistematizada, os protocolos abertos de pesquisas de drogas experimentais em oncologia, já validadas pelas normas de ética médica. Segundo dados da Organização Mundial da Saúde, no ano passado o câncer foi a segunda doença responsável pelos óbitos registrados, juntamente ao grupo de doenças cardiovasculares e as doenças do aparelho respiratório. Nesse cenário, o projeto pretende democratizar os novos tratamentos, tornar os protocolos experimentais amplamente conhecidos pela comunidade médica e pelo público em geral e humanizar os canais de acesso aos medicamentos e tratamentos, como ressaltou a deputada Rosângela Moura, de São Paulo, relatora na Comissão de Saúde.
27: A centralização dessas informações democratiza o acesso a novas opções de tratamento e fortalece a pesquisa clínica do país.
26: As pesquisas serão disponibilizadas ao público em geral, aos profissionais de saúde previamente registrados e às centrais de regulação de consultas de cada estado. Os dados coletados serão organizados e ordenados pelos ministérios das áreas da saúde e da ciência e tecnologia, ou por outro órgão indicado por estes ministérios. Médicos e demais profissionais poderão dispor de uma base de dados diversificada, atualizada, gratuita e de fácil acesso. Assim, a equipe médica ampliará o leque de alternativas de tratamento, potencializando as possibilidades de recuperação de cada paciente, como destacou a deputada Rosângela Moura.
27: Permitirá que profissionais de saúde e paciente tenham acesso a tratamentos inovadores, aumentando as chances de sucesso terapêutico e possibilitando a escolha dos tratamentos mais adequados ao tipo de câncer.
26: As informações disponibilizadas no banco de dados deverão estar habilitadas pela Comissão Nacional de Ética em Pesquisa e pela Agência Nacional de Vigilância Sanitária. O projeto que cria o Banco Nacional de Combate ao Câncer será analisado em seguida pelo Senado, caso não haja recurso para análise no plenário. Da Rádio Câmara de Brasília, Sofia Peçanha.
6: Desenvolvimento Regional.
7: Ricardo Maia, do MDB, registra a visita que fez a vários municípios no interior da Bahia. O parlamentar cumprimenta a população e lideranças locais, especialmente das cidades de Tucano, Ouriçangas, Queimadas e Cansanção.
8: Ricardo Maia destaca seu retorno à cidade de Araci depois de uma ausência de 2 anos relacionada à morte de seu irmão. Ele ressalta que, mesmo distante, continuou enviando recursos para a compra de viaturas, ambulâncias, tratores e para a construção de quadras esportivas, entre outras iniciativas.
6: Trabalho.
7: Câmara aprova a convenção da Organização Internacional do Trabalho sobre segurança e saúde no trabalho. As informações com a repórter Daniele Lessa.
9: A Câmara dos Deputados aprovou o projeto que aprova o texto da Convenção 187 da Organização Internacional do Trabalho, a OIT, sobre o marco promocional para a segurança e a saúde no trabalho. O texto da convenção foi adotado pela OIT em 2006 e busca promover a melhoria das condições de segurança e saúde no trabalho, com ações para prevenir lesões, doenças e mortes relacionadas à atividade profissional. A mensagem presidencial que encaminhou o texto ao Congresso destaca que a segurança e a saúde no trabalho passaram a ser reconhecidas pela OIT como parte dos princípios e direitos fundamentais no mundo do trabalho. Segundo o documento, a proteção à vida, à saúde e à integridade física dos trabalhadores é um direito humano básico. A convenção prevê que os países que ratificarem o texto adotem uma política nacional, com programas nacionais de segurança e saúde no trabalho. Essas medidas devem ser construídas em consulta com organizações representativas de empregadores e trabalhadores. O texto também valoriza a criação de uma cultura de prevenção para reduzir riscos no ambiente de trabalho. Ao defender a proposta, o deputado Hildo Rocha, do MDB do Maranhão, argumentou que aumentar a segurança no trabalho melhora a produtividade das empresas.
10: Para que nós possamos criar um ambiente de trabalho mais seguro, mais saudável, e isso favorece, logicamente, a nossa economia brasileira, melhora, sem dúvida nenhuma, custo Brasil, porque vai aumentar a produtividade.
9: Hildo Rocha disse ainda que o aumento da produtividade torna as empresas brasileiras mais atrativas para investimentos. O deputado Marcel Van Hatten, do Novo, do Rio Grande do Sul, encaminhou o voto contra a proposta, por considerar que o texto da convenção interfere no trabalho do parlamento.
11: Com tratados internacionais que afetam a nossa soberania, o Novo orienta contra. Afeta a nossa legislação nacional e a capacidade do parlamento decidir o que é melhor para o trabalhador.
9: O plenário da Câmara aprovou também mais 2 acordos internacionais. O protocolo de Montevidéu sobre compromisso com a democracia no Mercosul estabelece medidas a serem tomadas pelos países participantes em caso de ruptura da ordem democrática, incluindo fechamento de fronteiras e sanções políticas e diplomáticas. Também foi aprovado acordo com a Venezuela para cooperação em ciência e tecnologia espacial, em projetos nas áreas de observação do território, telecomunicações, tecnologias e dados espaciais. O Brasil já mantém acordos similares com Argentina, Peru e Colômbia. A Convenção da Organização Internacional do Trabalho sobre Segurança e Saúde no Trabalho e os 2 acordos internacionais agora serão analisados no Senado. Da Rádio Câmara de Brasília, Daniele Lessa.
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6: Direitos Humanos.
25: relatório final do Grupo de Trabalho sobre Combate à Misoginia deve ser apresentado na próxima quarta-feira. O repórter Murilo Souza adianta um pouco de como foi a última discussão do GT.
1: A Câmara dos Deputados encerrou a fase de audiências públicas do Grupo de Trabalho que analisa o projeto de lei que equipara a misoginia, definida como ódio ou aversão às mulheres, ao crime de racismo. O texto prevê penas de 2 a 5 anos de prisão para combater discursos de ódio e a discriminação baseada na crença da supremacia masculina. A coordenadora do colegiado, deputada Tabata Amaral, do PSB de São Paulo, anunciou que o foco agora está em receber sugestões técnicas para construir a versão para a votação.
2: O nosso trabalho está longe de ter terminado. A gente está agora numa fase muito importante de acolher as contribuições técnicas, de sugestões de alteração do texto que a gente está analisando. Então, por favor, me procurem, procurem a equipe do meu gabinete, a secretaria do nosso grupo de trabalho, para que a gente possa fazer esse esforço difícil, complexo, mas necessário, de tentar... Não sei se consensuar, mas com certeza consolidar as contribuições para que a gente possa avançar.
1: A última audiência pública reuniu juristas, pesquisadores e representantes de embaixadas para avaliar a eficiência jurídica da proposta. O objetivo é assegurar que os novos mecanismos possam ser aplicados de forma prática pelo sistema de justiça e estejam alinhados com os princípios da Constituição Federal, como a liberdade de expressão e a dignidade humana. Segundo a deputada, o relatório final do colegiado será apresentado na próxima quarta-feira. Durante a reunião, representantes estrangeiros compartilharam as experiências de seus países. Simon Fairweather, conselheiro político da Embaixada Britânica, explicou que o Reino Unido incluiu o sexo na lista de motivações de crimes de ódio. Pela legislação britânica, se um crime for motivado por hostilidade baseada no sexo, a pena se torna mais severa. Ele também destacou ações voltadas para o ambiente digital, como a proibição de aplicativos de inteligência artificial que tiram a roupa de mulheres em fotos sem autorização. Já representou

0: deputados, sem alterações, poderá seguir diretamente para a sanção presidencial. Da Rádio Câmara de Brasília, Murilo Souza.
1: Segurança Pública.
2: Coronel Ulisses, do União do Acre, relata sua experiência de mais de 30 anos na segurança pública para apoiar a classificação do PCC e do Comando Vermelho como organizações terroristas. Segundo ele, as facções espalham medo nas comunidades, dominam territórios e impõem regras.
3: Para Coronel Ulisses, o governo federal é tolerante com o crime organizado e, por isso, resiste contra a classificação dos grupos criminosos como terroristas. O deputado entende que só o endurecimento das leis é capaz de desestimular a criminalidade e ampliar a proteção aos cidadãos.
2: Delegado Éder Mauro, do PL, critica a condução da segurança pública no Pará diante do avanço de organizações criminosas no estado. Ele relata que comerciantes de Belém têm sido ameaçados por criminosos que cobram taxas para permitir o funcionamento de estabelecimentos.
3: Delegado Éder Mauro responsabiliza o grupo político que comandou o governo estadual nos últimos anos. Ele também contesta a eficácia da PEC da Segurança Pública, que busca centralizar as ações no governo federal. O deputado entende que os estados precisam de mais autonomia.
2: Termina agora o Jornal Câmara dos Deputados, produzido pela Rádio Câmara, com trabalhos técnicos de Wellington Teles e apresentação de Val Monteiro e Luciana Vieira. Uma boa noite para você.
3: Você fica com as notícias do Tribunal de Contas da União. Boa noite.
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1: 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Boa noite.

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8:03, começa agora a noite na Espaço. Eu sou Gustavo Colferai, desde já muito obrigado pela sua companhia. Vamos juntos até a meia-noite com muita música boa, com muita informação, aqui na Espaço FM, nessa segunda-feira, 8 de junho. Tempo parcialmente nublado em Farroupilha, 15 graus a temperatura. 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

É muito bom ter a sua companhia aqui na Rádio dos Melhores Ouvintes. Abrimos a noite na Espaço com Queen. 8:04, muito boa noite.

0: 8h28, a noite na Espaço dessa segunda-feira só começou. Um breve intervalo, na volta tem mais música boa. Você participa comigo, conversa, manda seu recado, seu abraço. WhatsApp da Espaço 54996111971. Tempo parcialmente nublado em Farroupilha, 15 graus a temperatura. Já voltamos, a gente vai até a meia-noite aqui na Rádio dos Melhores Ouvintes. 8h28.
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0: 8h31, estamos de volta com a noite na Espaço, no oferecimento Energia Esportes e Boutique Animal. Vamos para os destaques do site da Espaço. Começo de semana movimentado. Vereador Roque Cerverini propõe criação de sessões populares para ampliar participação na Câmara. Motorista fica gravemente ferido após tombamento de caminhão na BR-116 em Caxias. Renato Belaver chega a 60 anos de Colombo e deixa marca na história do varejo gaúcho. Na rua contra a gripe, aplica mais de 1000 doses e amplia a vacinação em Farroupilha. Em Caxias, Gabriel Souza defende legado do governo e traça plano para o futuro do Rio Grande do Sul. Peça teatral do Sicredi alerta a comunidade sobre golpes e fraudes digitais. Manifestação pedirá a retirada do pedágio Free Flow na 122 em Antônio Prado. PRF apreende quase R$ 300 mil em sem comprovação de origem na BR-116. Esses e outros destaques, site, aplicativo, redes sociais da Espaço FM. 8h33 aqui na Espaço Dub Mix.

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0: 8h59, 15 graus em Farroupilha, intervalo. Na volta, muito mais pra você. Noite de segunda-feira aqui na Espaço FM. Já voltamos com mais.
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0: 9h01, voltamos com a noite na Espaço, no oferecimento Energia Esportes, Boutique Animal. 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Uma manifestação contra o pedágio Free Flow, instalado no quilômetro 108 da 122 em Antônio Prado, está prevista para esta quarta-feira, a partir da 1 da tarde, na localidade de Passo do Zeferino. O ato é organizado por moradores e lideranças que questionam a legalidade do Free Flow instalado nesse local. Segundo a organizadora, uma delas, Márcia Ror, há suspeitas que a instalação do pedágio não esteja de acordo com o contrato de concessão firmado entre o Estado e a concessionária, que é a CSG. Ela alega que alterações em trechos e quilometragens da rodovia teriam sido utilizadas para justificar a atual posição do equipamento. Também notificaram o Ministério Público sobre essa questão. O grupo estabeleceu como prazo até quarta-feira, que é dia 10, para que haja uma resposta sobre retirada do pedágio do local. A expectativa é que cerca de 500 pessoas participem da mobilização, que deve durar 1h30. A Polícia Rodoviária Estadual foi comunicada e acompanhará a manifestação.